0: Amados e amadas, é noite, e a noite é sempre bela, porque tudo é belo quando o coração está cheio de Deus. Não se perturbe, porque não chegou o sono, vai chegar. Relaxe, se entregue, se abandone, não fique tenso, tensa, senão os seus nervos ficam enrijecidos e você não vai conseguir dormir. Relaxe, entregue-se nas mãos de Deus, ore, tome um pouco d'água, desliga o televisor, fique em silêncio. O silêncio traz a paz interior e o sono vem em consequência. Acenda uma velinha, se puder, longe de panos, e reze. Adormeça na presença dos anjos para amanhã acordar bem e continuar sua caminhada. Deus lhe abençoe. Eu sou o Padre Adilson e desejo-lhe um sono reparador. Amém. Eu sou o Padre Adilson. Desejo-lhe um sono reparador e a paz do Senhor esteja contigo.
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Porque eu amo Maria. Porque Jesus ama Maria. Porque a igreja ama Maria. Porque os anjos amam Maria. Porque você ama Maria. Somos todos filhos da mesma mãe, da mãe de Deus, da mãe de Jesus. Hoje nós vamos dar mais um passinho na Salve Rainha e vamos ver uma frase que tem uma palavra antiga. E a frase diz: eia, pois, advogada nossa. Só até aí, de tanta coisa que a gente tem para falar. Eia, pois. Hoje em português do Brasil a gente não fala mais essa palavra eia, né? E o que significa essa palavra, eia, pois? Significa mais ou menos: olha, ouve, escuta, acorda, né? Eia, né? Então, eia, pois, escuta, pois. Então, escuta, então, abre o coração, então, faz alguma coisa, então, nos socorre. Eia, pois, advogada nossa. Aqui nós temos um mundo para falar. O que é um advogado? Um advogado é uma pessoa que busca a justiça. Ele fala com duas partes que estão em litígio e busca fazer com que aquelas duas partes tenham paz, se encontrem, se reconciliem. A gente fala em advogado, lembra logo de briga, não é verdade? Mas não é assim. Nós deveríamos associar advogado a conciliador. Eu tenho a pessoa A e B. Se eu sou advogado, eu vou falar no nome de uma delas para a reconciliação e para a paz. Então, quando São Bernardo diz: escuta, pois, advogada nossa, Ele está querendo dizer, Maria, escuta, tu que falas a Jesus em nosso favor. Assim como o advogado fala da pessoa A para a pessoa B em favor da pessoa A, Maria fala em nosso favor a Jesus. É isso que significa escuta, escuta bem, fica atento. Atenta, eia, fica atenta, pois, advogada nossa. Eia, pois, advogada nossa. Escuta o que a gente está dizendo. Você é a nossa advogada junto de Jesus. Você é a nossa defesa junto da Trindade, junto de Jesus e através dele junto da Trindade. Você é aquela que vai falar em nosso favor. Você que é mãe de misericórdia, vai falar a Deus como mãe. Você que é serva, vai nos prestar esse serviço de falar a Deus em nosso favor. É um serviço que você está fazendo. Você que é mãe de misericórdia, vai falar a Jesus as razões pelas quais ele precisa ter misericórdia de nós. E as razões são o próprio Jesus. Você que é nossa advogada, você que é nossa vida, você que é nossa doçura, você que é nossa esperança, escuta os brados dos degredados filhos de Eva. Escuta, sente no teu coração os suspiros, os desejos de ti, o gemido, o choro que nós estamos passando nesse vale de lágrimas. E como advogada, escuta-nos e fala a Jesus em nosso favor, porque nós pecamos. Porque nós traímos Jesus igual a Judas. Porque nós negamos Jesus igual a Pedro. Ou fizemos até pior. Porque nós temos a Eucaristia, nós temos a confissão, nós temos a igreja. Nós precisamos de uma advogada. Meus irmãos, vocês precisam. Meu irmão, você precisa de uma advogada. Eu preciso de alguém que fale a Jesus sobre mim com misericórdia. Eu preciso de alguém que fale a Jesus sobre mim com doçura. Eu preciso de alguém que me sirva como uma serva, como uma advogada. Eu preciso de alguém que lembre a Jesus que eu estou a caminho, na saída do degredo. Eu preciso de alguém que lembre a Jesus
que eu estou chorando os meus pecados e por isso eu preciso do perdão. Eu preciso da graça de Deus. Eu preciso do perdão. Eu preciso ser colocada num caminho de santidade. É isso que faz a advogada. Ela reconcilia. Escuta, pois, advogada nossa, socorre-nos. Fala Jesus sobre nós. Porque eu amo Maria, porque ela é a minha perfeita, doce, santa advogada. E você?

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para comunicar. Eles gritam, dançam, escrevem nos muros, picham paredes, vestem-se em franco desafio à moral vigente, choram, passam horas nas esquinas, beijam-se, abraçam, limpam, sujam, pintam e rebocam os caminhos por onde andam. Todos eles têm medo do anonimato. É como se receassem passar pelo mundo sem ter deixado a sua marca registrada. Por isso, tudo que dizem ou fazem tem a marca do "Olha eu aqui, gente! Estou passando pela terra! Não percam o espetáculo que eu estou dando! O único e especial show da vida! Eu, jovem agora! Depois de mim não vai haver outro igual!" São jovens comunicando a si mesmos e proclamando a sua existência. E para que o mundo não os ignore, eles cantam, choram, riem, fazem algazarra, pintam o rosto, deixam crescer o cabelo, raspam-no, pintam-no, ligam o volume ao máximo, berram seus cantos, suam nos palcos, desafiam o tradicional e o estabelecido, enfrentam reverendos, policiais, políticos, seus pais, partidos, ideologias, escolas, ou às vezes aceitam tudo, mas esperam mudanças. E com jeito, conseguem introduzi-las. Querem tornar comum o que é de poucos. Querem ser

a justiça vida esperança. Às vezes, diante de um microfone, não dizem coisa com coisa, mas fazem-se entender, nem que digam apenas três palavras: paz e amor, amizade. Não tenho a pretensão de conhecer toda a história universal, mas acho que nunca houve neste planeta uma geração que gritasse tanto e fosse tão silenciada como a juventude de agora. E creio que jamais uma geração pressentiu o perigo da destruição total do planeta como esta. Filhos da era atômica e coetâneos da terceira onda, eles temem ser a última geração de jovens deste planeta. E eu rezo para que eles estejam errados.

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fruto do tempo, essa desproteção. Porque às vezes nós criamos um contexto de tantas ilusões para nós e o tempo se encarrega de jogar isso no chão. Quantas mentiras eu contei para mim na minha juventude. Acreditei nelas. Como se fossem alguns esconderijos, né, que eu construí ao longo da minha vida. E o tempo vai se encarregando de retirar a solidez disso. É um emparedamento mesmo. Não dá para continuar mentindo para si mesmo. A juventude até nos permite essas mentiras, mas o tempo vai descredenciando uma por uma. É a nudez. Essa desproteção natural que o tempo vai fazendo questão de provocar em nós. Pode ser que a gente chame isso de maturidade, coragem de ser, você olhar para as suas possibilidades sem as ilusões. Você tem uma percepção muito mais apurada do que você realmente pode. E eu sei que não é fácil separar ilusões de realidades. Ou até mesmo as ilusões dos sonhos que valem a pena. Às vezes nós levamos uma vida inteira para ter coragem de descredenciar as ilusões e colocar em prática os verdadeiros sonhos. Como você sabe que o tempo passa, ele não costuma esperar. E ele é cruel. Se você não administra bem a vida que você está vivendo, as escolhas que você está fazendo, o resultado é muito triste ao final. Sim. Porque o tempo, ele chega com a fatura nas mãos. Ele vai erguer um tribunal. E nós seremos réus e juízes de nós mesmos. E teremos de enfrentar a desconcertante pergunta: valeu a pena ter vivido? Para me ajudar a cantar As Urgências do Tempo, Fafá de Belém.

0: Coisa mais linda.
1: Muito obrigada. Muito obrigada. É uma honra imensa ter Padre Fábio como um amigo, um querido amigo. E é uma honra enorme estar aqui com vocês a seu convite. Muito obrigada.
2: Obrigado, Padre Fábio.

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Senhor, eu vou ser pai. Eu já estou sendo pai. Minha esposa espera um filho. E eu te agradeço por este imenso presente em nossa vida. Era o nosso desejo e acredito que o teu também. Ele é e sempre será bem-vindo em nossa vida. Ajude-me nesta missão. Ensina-me a ser pai. Quero ser um bom pai como foi São José. Um esposo fiel e amoroso, justo e bondoso, que sempre confiou na tua palavra. Ele com amor acolheu, protegeu Jesus e Maria, formando a Sagrada Família. Que o meu exemplo mostre a ele a ser cada dia mais filho teu. Assim como Jesus, que ele possa caminhar nos caminhos da luz, crescer em estatura, em graça e em sabedoria, com saúde, no amor e na alegria. Que eu seja um pai presente, sábio e amoroso na sua educação. E que as dificuldades e preocupações do dia a dia não me afastem desta missão. Dá-me, Senhor, a graça de ser um bom pai.

Por que eu amo Maria? Mais uma vez nós vamos refletir sobre essa mulher única no céu e na terra. E hoje nós vamos falar sobre a verdadeira misericórdia divina, sobre a verdadeira devoção que atrai essa misericórdia, sobre a verdadeira devoção a Maria que atrai essa misericórdia. Eu fiz questão de te dividir a frase em três para que você entenda bem. Imagine uma noite muito chuvosa, com muitos raios, muito relâmpago, com muitas pessoas no meio da rua pegas de surpresa. E essas pessoas, quando olham para cima, veem que os raios não estão caindo em cima dela, porque é um para-raios. Alguém que se faz de para-raios e que atrai a graça de Deus, que atrai a misericórdia de Deus. Maria com esse para-raios, Maria sendo cheia de graça, quer dizer, não havendo nela nada que não fosse graça, repleta de graça, plenitude de graça, Maria como criatura se coloca entre Deus e a humanidade, e com a sua vida, com a sua concepção sem pecado, com seu sim, ela atrai Deus aos homens. Ela atrai Jesus para a salvação da humanidade. E nós sabemos que Jesus é a misericórdia divina personificada. Você quer um sinônimo para a misericórdia de Deus? Olhe Jesus crucificado. Foi por você. Foi por aquele pecado que nós cometemos hoje. Foi por aquele pecado que nós cometemos o ano passado. Por aquele pecado que nós vamos cometer, infelizmente, no ano que vem. Jesus tomou sobre si o nosso pecado. Ele se fez misericórdia do Pai. Por isso é que Nossa Senhora é chamada Mãe de Misericórdia. Ela, com o seu sim e a sua generosidade, com a sua fé, ela atrai para a humanidade a misericórdia de Deus. Ela é, de fato, aquela que gera a misericórdia, aquela que traz em si a misericórdia de Deus. Ela é aquela que dá à luz à misericórdia. Por isso, toda devoção legítima à Maria, toda devoção à Maria que esteja dentro do que a Igreja Católica pensa, atrai para nós a misericórdia de Deus. Você sabe bem que se durante uma tempestade as pessoas se derem as mãos, o raio que cair sobre uma delas vai cair sobre todas e todas acabam, pelo menos, muitíssimo queimadas. Isso é o que acontece com Nossa Senhora para nós com relação à graça. Ela atrai a graça de Deus. E nós, de mãos dadas com ela pela devoção, nós, pela cruz de Jesus, recebemos essa graça, essa misericórdia de Deus e a passamos uns para os outros. Maria, Mãe da Misericórdia, é também aquela que te dá a misericórdia quando você tem para com ela um respeito, uma devoção, um amor filial. Nós queremos te pedir hoje, Senhor, que o nosso amor por Maria seja tão límpido, tão desinteressado, tão aberto e tão unido a ela, que nós possamos merecer nela, por ela, por sua concepção imaculada, a misericórdia de Deus. Por nós mesmos, nós não teríamos como alcançar misericórdia. Mas porque Maria atraiu a misericórdia do céu para nós, essa misericórdia que é Cristo Jesus chega a todos nós e muda os nossos corações na fé, na esperança e na caridade. Por que eu amo Maria? Porque ela é Mãe da Misericórdia.

porque eu amo Maria, porque ela é uma mulher de fé e de louvor. Você certamente conhece o Magnificat, o cântico de Maria quando ela foi visitar Isabel. Minha alma engrandece o Senhor, meu espírito exulta de alegria em Deus, meu Salvador, porque olhou para a humilhação de sua serva. Sim, doravante, todas as gerações me chamarão de bem-aventurada, pois o Todo-Poderoso fez grandes coisas em meu favor. Seu nome é santo e sua misericórdia perdura de geração em geração para aqueles que o temem. Agiu com a força do seu braço, dispersou os homens de coração orgulhoso, depois poderosos dos seus tronos e humildes exaltou. Acumulou de bens os famintos e despediu os ricos de mãos vazias. Socorreu Israel, seu servo, lembrado da sua misericórdia, conforme prometera aos nossos pais em favor de Abraão e da sua descendência para sempre. É muito lindo a gente ver o cântico do Magnificat e nós vermos a fé de Maria. A fé. Nós vemos que assim que Maria recebeu a visita do anjo Gabriel, assim que Maria disse sim ao anjo, ela, na sua fé, ela já sabia que ela estava grávida e que aquele que havia sido concebido nela pelo Espírito Santo era o Filho de Deus. Ela não precisou perguntar, nem pedir prova, nem pedir sinal, nada. Ela não precisou esperar nem que a menstruação seguinte não viesse. Ela já correu para falar com Isabel. Ela já correu para, junto com Isabel, dar graças a Deus pelo Salvador. Nossa Senhora tem uma fé tão límpida e tão grande que nós ficamos assim desejosos de ser como ela. Mas Nossa Senhora também conhecia as Escrituras. Porque veja bem, eu não posso dizer que eu tenho fé se eu não conheço a palavra de Deus. E quando Nossa Senhora reza o Magnificat, quando ela louva com o Magnificat, ela simplesmente transborda tudo o que ela sabia das Escrituras. Ela conhecia a promessa do Pai de mandar o seu filho. Ela sabia que essa promessa tinha sido feita para Abraão e seus descendentes. Ela sabia que uma virgem conceberia, porque ela tinha lido Isaías. Então a fé de Nossa Senhora, essa fé do Magnífica, tinha uma fé bem fundamentada. Uma fé fundamentada na palavra de Deus. Não adianta eu dizer que tenho fé. Nem adianta eu dizer que tenho esperança. Nem adianta dizer que eu amo. Eu só posso dizer que eu amo de verdade, que eu tenho fé de verdade e que eu tenho esperança de verdade se eu conhecer a palavra de Deus, se eu rezar com a palavra de Deus e se eu fizer o que a palavra de Deus me orienta. Foi isso que Nossa Senhora fez. Conheceu a palavra de Deus, rezou com a palavra de Deus e fez o que a palavra de Deus lhe orientava. A fé de Maria, a confiança de Maria, a esperança de Maria, a caridade de Maria, o amor de Maria para com Deus. Que por sua intercessão, você e eu possamos ser cheios dessa fé que confia, que espera, que ama e que dispõe toda a vida na mão de Deus, para que seja feita a sua santa vontade. Porque eu amo Maria? Porque Maria é uma mulher de fé.

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0: que a união da tua alma com Jesus Eucarístico seja a luz que dissipa as trevas, a força que lhe sustente e a única felicidade do seu coração. Em nome do Pai, do Filho e do Espírito Santo. Amém.
1: Ficai comigo, Senhor,
2: porque vossa presença me é necessária
0: para não vos ofender.
1: Bem sabeis quão facilmente vos abandono.
0: Ficai comigo, Senhor,
2: porque sou fraco e preciso da vossa fortaleza
1: para não cair tantas vezes.
0: Ficai comigo, Senhor.
1: Ficai, Senhor,
0: porque sois a minha vida
1: e sem vós me esmorece o fervor.
0: Ficai comigo, Senhor,
1: para me mostrardes vossa vontade.
2: Ficai comigo, Senhor, porque desejo amar-vos muito e estar em vossa companhia.
0: Ficai comigo, Senhor, se quereis que eu vos seja fiel.
1: Ficai comigo, Jesus, porque minha alma, com quanto seja paupérrima,
2: todavia quer ser para vós uma habitação de consolação, um ninho de amor e calma.
1: Ficai, Senhor, comigo. Busco somente a vós,
0: o vosso amor,
2: a vossa graça,
1: a vossa vontade,
2: o vosso espírito,
0: porque eu vos amo.
1: Recompensa alguma
2: senão o aumento de amor. Amar-vos com perfeição
0: por toda a eternidade. São Padre Pio, rogai por nós.
1: Ficai, Senhor,
0: em nome do Pai e do Filho.

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Todas as vezes que ouvires o bater do relógio, às 3 horas, deves mergulhar toda na minha misericórdia, adorando-a e glorificando-a. Implora a onipotência dela em favor do mundo inteiro, especialmente dos pobres pecadores, porque nesse momento foi largamente aberta para toda a alma. Nessa hora, conseguirás tudo para ti e para os outros. Nessa hora, realizou-se a graça para todo o mundo. A misericórdia venceu a

0: palavras de Jesus misericordioso a Santa Faustina, às 3 horas da tarde.
1: Implora a minha misericórdia, especialmente pelos pecadores, e ao menos por um breve tempo, reflete sobre a minha paixão, especialmente sobre o abandono que me encontrei no momento da agonia. Esta é a hora de grande misericórdia para o mundo inteiro. Permitirei que penetres na minha tristeza mortal. Nesta hora, nada negarei à alma que pedir pela minha paixão. Em nome do Pai, do Filho e do Espírito Santo.
0: Amém. Amém.
1: Pai nosso, que estais nos céus, santificado seja o vosso nome. Venha a nós o vosso reino. Seja feita a vossa vontade, assim na terra como no céu. O pão nosso de cada dia nos dai hoje. Perdoai-nos as nossas ofensas, assim como nós perdoamos a quem nos tem ofendido. E não nos deixeis cair em tentação, mas livrai-nos do mal. Amém.
2: Ave Maria, cheia de graça, o Senhor é convosco. Bendita sois vós entre as mulheres. Bendito é o fruto do vosso ventre, Jesus. Santa Maria, Mãe de Deus, rogai por nós, pecadores, agora e na hora de nossa morte. Amém.
1: Professemos a nossa fé.
3: Creio em Deus, Pai Todo-Poderoso, Criador do céu e da terra, e em Jesus Cristo, seu único Filho, nosso Senhor, que foi concebido pelo poder do Espírito Santo, nasceu da Virgem Maria, padeceu sob Pôncio Pilatos, foi crucificado, morto e sepultado, desceu à mansão dos mortos, ressuscitou ao terceiro dia, subiu aos céus, está sentada à direita de Deus Pai Todo-Poderoso, de onde há de vir a julgar os vivos e os mortos. Creio no Espírito Santo, na Santa Igreja Católica, na comunhão dos santos, na remissão dos pecados, na ressurreição da carne, na vida eterna. Amém.
0: Nesta primeira dezena, nós colocamos aos pés de Jesus misericordioso a sua vida, suas intenções, suas necessidades mais profundas do íntimo do seu coração. Nos unimos às almas do purgatório. Rezamos pela conversão dos pecadores do mundo inteiro, pela conversão da nossa família. Eterno Pai,
4: eu vos ofereço o corpo e o sangue, a alma e a divindade de vosso diretíssimo Filho, nosso Senhor Jesus Cristo, em expiação dos nossos pecados e os do mundo inteiro.
0: Pela sua dolorosa paixão,
1: tende misericórdia de nós e do mundo inteiro.
0: Pela sua dolorosa paixão,
1: tende misericórdia de nós e do mundo inteiro.
0: Pela sua dolorosa paixão,
1: tende misericórdia de nós e do mundo inteiro.
0: Pela sua dolorosa paixão,
1: tende misericórdia de nós e do mundo inteiro.
0: Pela sua dolorosa paixão,
1: tende misericórdia de nós e do mundo inteiro.
0: Pela sua dolorosa paixão,
1: tende misericórdia de nós e do mundo inteiro.
0: Pela sua dolorosa paixão,
1: tende misericórdia de nós e do mundo inteiro.
0: Pela sua dolorosa paixão,
1: tende misericórdia de nós e do mundo inteiro.
0: Pela sua dolorosa paixão,
1: tende misericórdia de nós e do mundo inteiro.
0: Pela sua dolorosa paixão,
1: tende misericórdia de nós e do mundo inteiro. Nesta segunda dezena, nós rezamos por você que está doente, por você no leito do hospital, por você que traz uma doença incurável. E com você dizemos: Jesus, eu confio em vós. Convidamos você agora a abandonar-se inteiramente na misericórdia de Jesus que o envolve agora. Nós colocamos aos pés de Jesus todos os enfermos, aqueles que nós conhecemos e amamos, e especialmente rezamos por aqueles enfermos esquecidos, pelos quais ninguém mais reza, e por isso rezamos com imensa confiança. Eterno Pai,
4: eu vos ofereço o corpo e o sangue, a alma e a divindade de vosso diletíssimo Filho, nosso Senhor Jesus Cristo, em expiação dos nossos pecados e os do mundo inteiro.
1: Pela sua dolorosa paixão,
0: tende misericórdia de nós e do mundo inteiro.
1: Pela sua dolorosa paixão,
0: tende misericórdia de nós e do mundo inteiro.
1: Pela sua dolorosa paixão,
0: tende misericórdia de nós e do mundo inteiro.
1: Pela sua dolorosa paixão,
0: tende misericórdia de nós e do mundo inteiro.
1: Pela sua dolorosa paixão,
0: tende misericórdia de nós e do mundo inteiro.
1: Pela sua dolorosa paixão,
0: tende misericórdia de nós e do mundo inteiro.
1: Pela sua dolorosa paixão,
0: tende misericórdia de nós e do mundo inteiro.
1: Pela sua dolorosa paixão,
0: tende misericórdia de nós e do mundo inteiro.
1: Pela sua dolorosa paixão,
0: tende misericórdia de nós e do mundo inteiro.
1: Pela sua dolorosa paixão,
0: tende misericórdia de nós e do mundo inteiro. Nesta terceira dezena, nós apresentamos a Jesus misericordioso toda e qualquer forma de desespero. Nós pedimos que o sangue e água que jorram do diletíssimo coração de Jesus envolva agora, na paz que vem do Senhor, toda e qualquer pessoa que se sente em desespero, as famílias, os doentes, os agonizantes deste dia, os endividados, que recebam agora, no nome de Jesus, do coração misericordioso de Jesus, a paz que o mundo não conhece. Rezemos agora com imensa confiança. É Jesus misericordioso quem nos visita. Eterno Pai, eu vos ofereço o corpo e o sangue, a alma e a divindade de vosso diletíssimo Filho, nosso Senhor Jesus Cristo, em expiação dos nossos pecados e os do mundo inteiro. Pela sua dolorosa paixão,
1: tende misericórdia de nós e do mundo inteiro.
0: Pela sua dolorosa paixão,
1: tende misericórdia de nós e do mundo inteiro.
0: Pela sua dolorosa paixão,
1: tende misericórdia de nós e do mundo inteiro.
0: Pela sua dolorosa paixão,
1: tende misericórdia de nós e do mundo inteiro.
0: Pela sua dolorosa paixão,
1: tende misericórdia de nós e do mundo inteiro.
0: Pela sua dolorosa paixão,
1: tende misericórdia de nós e do mundo inteiro.
0: Pela sua dolorosa paixão,
1: tende misericórdia de nós e do mundo inteiro.
0: Pela sua dolorosa paixão,
1: tende misericórdia de nós e do mundo inteiro.
0: Pela sua dolorosa paixão,
1: tende misericórdia de nós e do mundo inteiro.
0: Pela sua dolorosa paixão,
1: tende misericórdia de nós e do mundo inteiro. Nesta quarta dezena, nós apresentamos a Jesus as necessidades mais íntimas de cada um de nós. E por isso agora você apresenta a sua necessidade. Fale com Jesus agora, que ouve-nos em oração. Porque Jesus tudo pode, nós queremos também nesta dezena pedir por nossas famílias e em especial por todos aqueles que precisam de um trabalho. Jesus, nós pedimos por todo pai de família, por toda mãe de família, por todo jovem que precisa trabalhar. Nós pedimos, Senhor, que tua divina misericórdia, unida à tua divina providência, abra os caminhos para todos os trabalhadores que precisam hoje de um emprego. Rezemos com imensa confiança. Eterno Pai, eu vos ofereço o corpo e o sangue, a alma e a divindade de vosso diletíssimo Filho, nosso Senhor Jesus Cristo, em expiação dos nossos pecados e os do mundo inteiro. Pela sua dolorosa paixão,
0: Tende misericórdia de nós e do mundo inteiro.
1: Pela sua dolorosa paixão.
0: Tende misericórdia de nós e do mundo inteiro.
1: Pela sua dolorosa paixão.
0: Tende misericórdia de nós e do mundo inteiro.
1: Pela sua dolorosa paixão.
0: Tende misericórdia de nós e do mundo inteiro.
1: Pela sua dolorosa paixão.
0: Tende misericórdia de nós e do mundo inteiro.
1: Pela sua dolorosa paixão.
0: Tende misericórdia de nós e do mundo inteiro.
1: Pela sua dolorosa paixão.
0: Tende misericórdia de nós e do mundo inteiro.
1: Pela sua dolorosa paixão.
0: Tende misericórdia de nós e do mundo inteiro.
1: Pela sua dolorosa paixão.
0: Tende misericórdia de nós e do mundo inteiro.
1: Pela sua dolorosa paixão.
0: Tende misericórdia de nós e do mundo inteiro. Nesta quinta dezena, nós apresentamos a Jesus tudo aquilo que para nós não tem solução aos olhos humanos. Nesta dezena, nós rezamos por aquilo que é impossível aos nossos olhos, mas não é para Jesus. Pedimos a Jesus pelas curas físicas, por todas aquelas enfermidades que diante da medicina não há cura, por todos os desenganados, por todos aqueles que passam nesse exato momento por muitas aflições e provações na própria carne. Nós pedimos, Jesus, cura, libertação, restauração, pelo poder da tua infinita misericórdia. Jesus, tu és a nossa solução. Nós pedimos por todas as causas impossíveis, pedimos a tua presença, pedimos a tua fortaleza e nós convidamos nesse instante você que reza conosco, que de maneira especial recorra à intercessão de Santa Faustina, aquela que foi e é a secretária da Divina Misericórdia. Jesus disse a Santa Faustina: peçam muito, muito mesmo, porque o meu desejo é dar muito. Faça seu pedido e reze com um coração feliz e repleto de confiança. Eterno Pai, eu vos ofereço o corpo e o sangue, a alma e a divindade de vosso diletíssimo Filho, nosso Senhor Jesus Cristo, em expiação dos nossos pecados e os do mundo inteiro. Pela sua dolorosa paixão,
1: tende misericórdia de nós e do mundo inteiro.
0: Pela sua dolorosa paixão,
1: tende misericórdia de nós e do mundo inteiro.
0: Pela sua dolorosa paixão,
1: tende misericórdia de nós e do mundo inteiro.
0: Pela sua dolorosa paixão,
1: tende misericórdia de nós e do mundo inteiro.
0: Pela sua dolorosa paixão,
1: tende misericórdia de nós e do mundo inteiro.
0: Pela sua dolorosa paixão,
1: tende misericórdia de nós e do mundo inteiro.
0: Pela sua dolorosa paixão,
1: tende misericórdia de nós e do mundo inteiro.
0: Pela sua dolorosa paixão,
1: tende misericórdia de nós e do mundo inteiro.
0: Pela sua dolorosa paixão,
1: tende misericórdia de nós e do mundo inteiro.
0: Pela sua dolorosa paixão,
1: tende misericórdia de nós e do mundo inteiro.
4: Deus Santo, Deus Forte, Deus Imortal, tende piedade de nós e do mundo inteiro. Deus Santo, Deus Forte, Deus Imortal, tende piedade de nós e do mundo inteiro. Deus Santo, Deus Forte, Deus Imortal, tende piedade de nós e do mundo inteiro.
1: Em nome do Pai, do Filho e do Espírito Santo.
0: Amém.
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é de cortar o coração. Vê-los bater de porta em porta à procura de trabalho e voltar desanimados porque não havia vagas ou não foram classificados nem qualificados. Um que outro talvez esteja apenas procurando um dinheirinho a mais para gastar consigo mesmo. A maioria, porém, está procurando o futuro, o direito da família,

tiverem alguma qualificação e um bom padrinho, trabalham pouco e ganham muito. Os que buscam o pão de cada dia, em geral não recebem o suficiente nem para o pão. E muitos que buscam o dinheiro para a nova moto, não precisando do pão cotidiano que os pais possuem de sobra, quase sempre começam com salários altos. Os filhos de quem tem quase sempre conseguem um lugar ao sol no mundo do trabalho. Os filhos de quem precisa ou até passa fome são desclassificados, ou porque não puderam estudar, ou porque não aparentam bem, ou porque não encontraram o padrinho certo. E pensar que esta força de trabalho bem absorvida traria dignidade ao país e o transformaria. Mas nosso país tem mais consumo e divertimento do que produção e trabalho para oferecer aos jovens. Os jovens pedem trabalho e pão, e em troca recebem circo. Que pena.

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Sei de quem não participa, mas eu vim pra fazer parte desta mesa de família, onde todos são irmãos.

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1: Queridos irmãos e irmãs, comecemos esse dia na presença do Senhor, sob o olhar de Nossa Senhora, nossa amada mãe e mestra. A oração do Ângelus nos leva aos braços de Maria. Reze conosco, amemos a Nossa Senhora, que ela nos apresente a Jesus. Em nome do Pai, do Filho e do Espírito Santo.
2: Amém.
1: O anjo anunciou a Maria,
2: e ela concebeu do Espírito Santo.
1: Ave Maria, cheia de graça, o Senhor é convosco. Bendita sois vós entre as mulheres, bendito é o fruto do vosso ventre, Jesus.
2: Santa Maria, Mãe de Deus, rogai por nós, pecadores, agora e na hora de nossa morte. Amém.
1: Eis aqui a escrava do Senhor.
2: Faça-se em mim segundo a vossa palavra.
1: Ave Maria, cheia de graça, o Senhor é convosco. Bendita sois vós entre as mulheres. Bendito é o fruto do vosso ventre, Jesus.
2: Santa Maria, Mãe de Deus, rogai por nós, pecadores, agora e na hora de nossa morte. Amém.
1: E o Verbo se fez carne
2: e habitou entre nós.
1: Ave Maria, cheia de graça, o Senhor é convosco. Bendita sois vós entre as mulheres. Bendito é o fruto do vosso ventre, Jesus.
2: Santa Maria, Mãe de Deus, rogai por nós, pecadores, agora e na hora de nossa morte. Amém.
1: Glória ao Pai, ao Filho e ao Espírito Santo.
2: Como era no princípio, agora e sempre. Amém.
1: Oremos. Ó Deus, derramai a vossa graça em nossos corações, para que, conhecendo pela mensagem do anjo a encarnação do vosso Filho, cheguemos por sua paixão e cruz à glória de sua ressurreição. Por nosso Senhor Jesus Cristo vos pedimos, Pai, na unidade do Espírito Santo.
2: Amém.
1: Tenham todos um abençoado dia na presença de Jesus nosso Senhor.
2: O Santíssimo Sacramento é fogo que nos inflama, de modo que, retirando-nos do altar, espalhamos tais chamas de amor que nos tornam terríveis ao inferno. São Gregório Nazianzeno.
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0: a resposta, mas aceita do Pai a proposta. É meu jeito de crer e de amar. Todos os dias na Eucaristia, minha alma.
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0: Deus Todo-Poderoso, tenha compaixão de nós, perdoe os nossos pecados e nos conduza à vida eterna.
1: Amém.
0: Oremos. O vosso Espírito, Senhor, infunda em nós a riqueza dos seus dons. E nos dê um coração que vos agrade, tornando-nos, em sua misericórdia, sempre mais dóceis à vossa vontade. Por nosso Senhor Jesus Cristo, vosso Filho, que é Deus e convosco vive e reina na unidade do Espírito Santo, por todos os séculos dos séculos.
1: Leitura dos Atos dos Apóstolos. Naqueles dias, querendo saber com certeza por que Paulo estava sendo acusado pelos judeus, o tribuno soltou-o e mandou reunir os chefes dos sacerdotes e todo o conselho dos anciãos. Depois fez trazer Paulo e colocou-o diante deles. Sabendo que uma parte dos presentes eram saduceus, e a outra parte eram fariseus, Paulo exclamou no conselho dos anciãos: Irmãos, eu sou fariseu e filho de fariseus. Estou sendo julgado por causa da nossa esperança na ressurreição dos mortos. Apenas falou isso, armou-se um conflito entre fariseus e saduceus, e a assembleia se dividiu. Com efeito, os saduceus dizem que não há ressurreição, nem anjo nem espírito, enquanto os fariseus sustentam a outra coisa. Houve então uma enorme gritaria. Alguns doutores da lei, do partido dos fariseus, levantaram-se e começaram a protestar, dizendo: Não encontramos nenhum mal neste homem. E se um espírito ou anjo tivesse falado com ele? E o conflito crescia cada vez mais. Receando que Paulo fosse despedaçado por eles, o comandante ordenou que os soldados descessem e o tirassem do meio deles, levando-o de novo para o quartel. Na noite seguinte, o Senhor aproximou-se de Paulo e lhe disse: Tem confiança. Assim como tu deste testemunho de mim em Jerusalém, é preciso que sejas também minha testemunha em Roma, palavra do Senhor.

Guardai, meu Deus, porque em vós me refugio, digo ao Senhor, somente vós sois meu Senhor. Ó Senhor, sois minha herança e minha taça. Meu destino está seguro em vossas mãos.

Eu bendigo o Senhor que me aconselha e até de noite me adverte o coração. Tenho sempre o Senhor ante meus olhos, pois se o tenho a meu lado, não vacilo.

Eis porque meu coração está em festa, minha alma rejubila de alegria, e até meu corpo no repouso está tranquilo, pois não haveis de me deixar entregue à morte, nem vosso amigo conhecer a corrupção.

Vós me ensinais vosso caminho para a vida. Junto a vós, felicidade sem limites, delícia eterna e alegria ao vosso lado.

0: Senhor esteja convosco.
1: Ele está no meio de nós.
0: Evangelho de Nosso Senhor Jesus Cristo, segundo João.
1: Glória a vós, Senhor.
0: Capítulo 17, versículos 20 a 26. Naquele tempo, Jesus ergueu os olhos ao céu e rezou dizendo: Pai Santo, eu não te rogo somente por eles, mas também por aqueles que vão crer em mim,

0: Crê em mim pela sua palavra, para que todos sejam um, como tu, Pai, estás em mim e eu em ti, para que eles estejam em nós, a fim de que o mundo creia que tu me enviaste. Eu dei-lhes a glória que tu me deste, para que eles estejam um, sejam um, como nós somos um, eu neles e tu em mim. Para que assim ele chegue à unidade perfeita e o mundo reconheça que tu me enviaste e os amaste como me amaste a mim. Pai, aqueles que me deste, quero que estejam comigo onde estiver, para que eles contemplem a minha glória, a glória que tu me deste, porque me amaste antes da criação do universo. Pai justo, o mundo não te conheceu, mas eu te conheci. E estes também reconheceram que tu me enviaste. Eu lhes fiz conhecer o teu nome e o tornarei conhecido ainda mais, para que o amor com que me amaste esteja neles. Eu mesmo esteja neles. Palavra da salvação.
1: Glória a vós, Senhor.
0: Queridos irmãos e irmãs, amados ouvintes da Rádio Agnus Dei, nesta quinta-feira, que antecede a grande festa de Pentecostes, nós estamos meditando, nesta semana, texto do Evangelho de João, capítulo 17. É conhecido como a oração sacerdotal de Jesus. De fato, percebemos que o Senhor se dirige ao Pai uma profundíssima oração, que brota do seu coração humano e divino. Aconselho você que me escuta a fazer nesses dias a leitura orante desse capítulo 17 de São João. Pai, meu Pai, Pai de todos os homens, rogo a ti, Pai, por aqueles que tu me destes. Emocionante essas palavras de Jesus. João diz que ele olhou para o céu, ficou. Olhar para o céu significa sair de si mesmo. Porque o céu não é algo acima das nuvens. Não é um espaço delimitado nos. Isso seria reduzir a dimensão espiritual a uma visão apenas metafísica. Melhor para o céu é o querer mergulhar no infinito, elevar-se de si mesmo, arrancar-se dessa realidade e desejar penetrar no infinito amor, no absoluto, no eterno. Nós chamamos de Deus, aquele que é e criado, nunca foi criado. Criadas são as coisas materiais. Espírito onipotente, onisciente e onipresente. Pai, imaginar o olhar de Jesus naquele momento. E vai mais além do que as estrelas. Ótimo. Vai a essencialidade de toda a criação. Deus. Ó Deus. Eu não te rogo somente por eles. Pelos meus amigos, meus apóstolos. Mas também por aqueles. Olha como ele inclui nós, que haverão de crer em mim por causa da palavra. É você, meu irmão, é você, minha irmã, que me escuta. Somos todos nós que já viemos a essa terra, ou que ainda estamos nela, a peregrinar. Eu repito, Pai Santo, não te peço somente por eles, por esses que estão próximos, os meus amados, mas também por todos aqueles que haverão de crer em mim, por causa da palavra. E agora ele dá sentido a essa oração profunda. Eu te digo essas coisas, Pai, para que eles sejam um. Pai, me dói muito ver entre nós cristãos tanta desunião, tanta briga, para que eles sejam um em nós. Prece de Jesus, rogo de Jesus, a súplica de Jesus, ainda não foi compreendida por muitos cristãos. E o mundo que não crê, vive imerso nos ódios, nas violências, nas guerras, absurdo, incompreensível, saber que entre nós persistem as divisões. Me perdoe dizer, mas eu quero dizer mesmo, esses quase 50 anos de padre, a completar agora, passei por muitas dificuldades, sofrimentos, provações grandes. Mas o que mais me incomodava no meu pastoreio, meu irmão padre, mais me incomoda são as brigas, os fuxicos de sacristia. Gente na igreja. Meu Deus, eu estou dizendo uma verdade. Os ciúmes, as contendas dentro da igreja, as invejas, e o grito dele ao Pai, parece ainda não ter encontrado em nós resposta. Pai, meu Pai, Pai Santo, rogo que eles sejam um. Como tu és em mim, e eu em ti. Ele e o Pai são um, porque ele veio do Pai. É consubstancial a ele, mas é humano como nós. Se fez homem, e é um homem que reza, é um homem que vai à cruz, é um homem que morre por nós, homens, e é um homem que, por ser Deus, ressuscita. Sobe aos céus para nos dar a graça e termos semelhantes a ele. Em incorruptíveis, imortais. Mas isto só acontecerá na vida de quem se esforçar para viver como ele ordenou. Isso não subtrai de nós nossas fraquezas, nossos pecados, mas o desejo, o esforço para superar nossos limites, para superar nossas fraquezas com ele e por ele, permitindo que ele haja em nós, que ele possa lapidar-nos. É o que o Espírito dele mais gosta de fazer, purificar, purificar, para santificar aqueles que pertencem. Pai, eu dei-lhes a glória que tu me deste. Qual é a glória que ele nos deu? De sermos batizados por ele e nele santificados pelo seu sangue, sermos parte dele. Deles a glória que eu tinha quando estava contigo, Pai, antes da criação do mundo. Eu deles aquela glória que eu tinha quando estava contigo, antes que o universo fosse criado, desde a eternidade. Porque ele, Jesus, foi gerado no seio da Virgem Maria, mas nunca foi criado, porque é Deus, e Deus sempre existiu, sempre existirá. Bastarão os céus e a terra, os mundos, o universo, no seu processo evolutivo, transformador, não importa o que a ciência diz, apenas colabora para o que nós cremos, para além do horizonte, para além de todas as coisas visíveis e invisíveis, há um Deus eterno e todo-poderoso,

revelada, assumida, sim, pela nossa fé, na igreja, na comunidade dele, pela força do Espírito Santo que ele derramou sobre nós. Queridos irmãos aqui presentes, vocês estão compreendendo, sim ou não? Você que está em casa, compreende? Veja a dignidade, a grandeza com a qual fomos revestidos. Como então? Esse tempo, porque nós vivemos no tempo, e todo tempo tem começo, meio e fim, tudo que é temporal passa, mas devemos viver no tempo muito bem, esforçarmos para sermos felizes aqui, para sermos todos irmãos, para nos amarmos como ele nos ensinou, para fazermos bem ao outro, para nos santificarmos pela caridade para com os pobres, e devemos fazê-la em nome dele, e não por ideologias políticas, ou por princípios estranhos ao Evangelho. Verdes, palavras e por obras, fazei-o em nome de Jesus. Testemunho cristão. O pão ao pobre, eu faço com os olhos cheios de lágrimas. Tu és meu irmão. Toma o que é teu. O amor de Cristo nos ama. Outros poderão fazer por filantropia. Por suas ideias, às vezes estranhas. Eles dizem apenas o humanismo. Esquece que o humanismo que eles tanto falam, os materialistas ateus, marxistas, esquece que esse humanismo revestiu da graça, da imortalidade, do infinito amor, do mistério da encarnação. Jesus, Deus feito homem. Aí está toda a diferença. Toda a diferença. Está dando para entender o que eu estou dizendo? Eu dei-lhes a glória que tu me deste. Revista-se desta glória. Aguente firme o peso da matéria. Aguente firme as doenças, as provações. Descubra da dor, é isso que o mundo materialista não entende. Meio de tua purificação, tua santificação. Não que Deus queira o sofrimento, não. E eu explico, o sofrimento é inerente à fragilidade da matéria, ao que nós somos. Nós somos como que vasos de barro. Fracos, um jarro pode cair e quebrar. Mas dentro desse jarro existe um tesouro mais precioso do que o ouro e a prata do mundo. Deus está dentro de você. Deus habita em nós. Por isso, nele encontramos força para superar essas fragilidades. Quando assim pensamos, lembramos da palavra dele no profeta Isaías. Tu és o barro, mas eu sou o oleiro. Deixa-me moldar-te. Deixa-me te fazer um jarro novo. Barro na mão do oleiro. É ele, o oleiro, quem dá a modo como ele imagina a tua obra. O jarro. Barro. Mas eu sou oleiro.

eu quero te fazer vaso novo, profeta Isaías. Eu quero te fazer uma pessoa nova. Não baixes a cabeça para nada. Descobre os teus sofrimentos, o quanto tu és fraco, mas verás que nesta fraqueza eu estou contigo. Eu seria a tua força. Eu não te abandonarei. Jamais. Deixa-me te amar. Deixa-me te amar como tu és. Deixa-me te amar. Queridos irmãos. Sim, eu te peço essas coisas, Pai, para que Ele sendo um em nós, o mundo creia que tu me enviaste e os amastes como amastes a mim. Amastes a eles, cada ser humano, como amastes a mim. Eu sempre estive contigo, mas agora eu estou no mundo. E eles não são desse mundo, mas eu os deixo no mundo. Volto para ti, mas eles ficam aqui. Guarda-os, Pai, tua palavra, porque eu os guardei. E nenhum deles se perdeu, exceto aquele que estava dito que se perderia. Judas Iscariotas. Perdi nenhum deles. Eu te peço que guardes todos quantos haverão de crer em mim. Ele pede que o Pai nos guarde o amor que Ele tem por nós. E Ele explicita, eu falo como homem, mas tu estás em mim. Eu peço pelos meus irmãos, por estes que vão crer em mim, guarda-os. Palavra emocionante. Guarda-os. E livra-os do inimigo, das insídias de Satanás.

manter-se de pé. E dirá: oh Jesus, se tu estás em mim, tu trazes todo o poder do Pai a mim, a quem eu temerei? A quem eu temerei? Às vezes, isso pode acontecer comigo, com você. A gente pode ceder à tentação do medo. E os pensamentos ficam perturbadores. Não, não fiques assim. Não permitas que nada te perturbe. Fala com propriedade, de forma iluminadora, a grande Santa Teresa d'Ávila. Nada te perturbe. Porque por maiores que tenham sido as tuas provações, tuas dificuldades, por maior que tenha sido a tua culpa, para, pensa. Quão grande, infinito é o amor de Deus por ti. E ele não se nega. Deus não se nega. A gente é que às vezes se nega. A gente se nega a gente mesmo. Por isso a gente pode entrar nessa espiral de desânimo, de tristeza. É para você em cada que eu estou dizendo. Mas se o teu olhar, ou como diz Jesus, ergueu os olhos para o céu, se tu buscares o infinito, essa força que tu procuras e que está dentro de ti, ela vai aflorar, ela vai emergir dentro de ti, ela vai aparecer de dentro para fora. Deus não está distante, Deus não está fora, não o procure fora, antes, procure-o dentro de você. E relacione com ele assim. E você terá alegria de dizer: mas, meu Deus, nada mais temerei. Você falará com convicção como salmista. Mas minha força. Tua mão me sustenta. Nada me faltará. Queridos irmãos e irmãs, vamos nessa missa pedir a Deus que nos encha desse poder, que nos conduza pela essa graça. Estamos a poucos dias da grande festa de Pentecostes. Celebre-a em sua comunidade, em sua paróquia. Aqui nesse santuário, nós receberemos milhares de peregrinos. Eu vejo essa multidão subindo essa montanha, como fala o Evangelho. Uma multidão subiu a montanha para estar com ele. Não é o espaço físico, é o elevar-se. É o querer estar com ele, é o querer se aproximar dele, é dirigir-se para aqueles lugares onde ele escolheu para realizar prodígios e milagres. Que nós chamamos, na história da igreja, de santuários. O mundo inteiro é assim. É lindo demais quando eu vejo chegarem pessoas aqui de longe. Pessoas octogenárias. Ah, eu tenho 92 anos. Estou chorando porque eu cheguei aqui. Porque meu desejo era chegar aqui. Pelo menos uma vez. Não, a senhora vai poder voltar. Se chegou uma primeira vez, vai chegar a segunda. Vem de tão longe para dizer: eu vim adorar a Deus. Claro que você pode adorá-lo em qualquer lugar. Adore-o em cada missa na sua paróquia. Adore-o no sacrário. Ontem, conversando com meu irmão

0: tão bom o senhor estar aqui. E nós dois, assim, bem como dois sacerdotes, eu dizia para você, o sacrário é o lugar mais esquecido, mais abandonado nas nossas igrejas. E disse ao Senhor, por nós padres, inclusive. Mas ele está no sacrário, esperando cada alma que o procura. Ah, meus irmãos, por fim, preparemos-nos então para celebrar esse dia glorioso em que ele, por amor a nós, a igreja, a sua igreja, duvido que alguém me prove que ele fundou duas igrejas. Ponto final. Quero conversar sobre isso. Que a gente possa perceber quanto ele nos ama. E a promessa. Derramou o seu Espírito sobre todos nós. Espírito do Pai e do Filho. Pessoa distinta da mesma natureza e de igual majestade habita dentro de nós. Celebremos domingo e tem aniversário da igreja. Ela nasceu naquela quinta-feira santa, na mesa eucarística. Sem dúvida. Deu-nos o sinal de sua presença real, o pão, o seu corpo, para alimentar-nos nesse caminho. Deu-nos o sacerdócio para que o ministério dele tivesse continuidade. Amem seus padres, rezem por ele. A igreja foi confirmada no dia seguinte, na sexta-feira santa, no altar da cruz, no seu sangue. Uma nova e eterna aliança. Mas ela começou a se movimentar. Ela foi inaugurada em Pentecostes. Venha celebrar conosco, se puder. Será uma alegria recebê-los todos, todos. Mas, onde você estiver, celebre na sua capelinha, celebre na sua família, celebre na sua paróquia. Tão feliz acontecimento. Deus em meio a nós, Deus para nós, Deus em nós, pelo seu Santo Espírito. Louvado seja o nome de Jesus.
1: Para sempre seja louvado.
0: Espero que no estúdio se grave essa homilia. E edite essa homilia. Apenas para que a palavra se espalhe. Texto sagrado. Sabemos de nada. Sempre eu digo isso. Não existe pregadores na igreja. Pregador na igreja é o Espírito Santo. Pode nos falar pelo Papa, pelos bispos, pelos sacerdotes, pelos leigos. Amém. Vamos orar? Vamos pedir que nesse dia, esta manhã, um novo dia começa. O sol nasceu.

Abandone-se das mãos de Deus. Você que está doente em casa, você que me escuta da estrada, onde você estiver, contemple essa manhã bonita de maio. Aqui no santuário, os raios do sol brilham sobre os jardins. Tudo é belo. E tudo nos leva a Deus.

Não diga, por favor. É um conselho de um padre. Nunca diga. Eu não tenho motivos para agradecer. Eu só tenho sofrimentos. Faça dos seus sofrimentos um motivo de você orar, de você agradecer, de você louvar.

peço-vos, Senhor, curai os enfermos, os que estão em casa nos hospitais. Suplico-vos, Senhor, a vossa presença sobre os irmãos e irmãs que estão fazendo tratamentos de quimioterapia, radioterapia, hemodiálise. Derramai sobre eles um raio de vossa luz.

Senhor, nós vos pedimos pela paz no mundo. Olhai para as nações aterrorizadas pela guerra. Iluminai as mentes dos governantes, conduzidos pelos demônios que promovem sempre ódios, guerras. Me parece, Senhor, demônios em forma humana. Convertei-os. São pessoas criadas por vós. Que eles promovam a paz. Que reconheçam que a guerra é uma coisa inútil, injustificável, absurda. Dai-nos, Senhor, a vossa paz.

0: suplico-vos, Senhor, pela santificação do clero. Dai a nós, sacerdotes, um desejo profundo de santidade. Recriai em nós as disposições para sermos sinais da vossa presença, do vosso ministério amoroso para com todas as pessoas. Assemelhai-nos a vós, Jesus, bom pastor. Livrai-nos das ambições desordenadas às coisas materiais. Livrai-nos do autoritarismo em nossas comunidades. Dai-nos um coração puro, generoso. Tocai a cada um de nós, sacerdotes, por amor.
1: Deixa a luz do céu entrar.
0: Deixa a luz do céu entrar.

peço-vos, Senhor, pelas crianças, pelos jovens, protegei-os. Que as crianças possam ser crianças, querem lhes tirar o direito de serem crianças. Absurdos nas escolas, na sociedade. Tenha piedade, Senhor, deste mundo, nas tuas maldades. Protegei nossas crianças contra as forças do mal que agem através de instituições, de poderes. Que as nossas crianças cresçam em estatura, sabedoria, santidade, como vós crescieis na casa de Nazaré.

Faça agora a sua oração pessoal. Peça essa graça que você mais necessita. Toca-me, Senhor, diga. Jesus, salva-me. Jesus, liberta-me. Jesus.

0: Todo isso vos pedimos, ó Pai. Pai queridíssimo, onipotente e eterno Deus, por vosso Filho, Jesus Cristo, que convosco vive e reina na unidade do Espírito Santo por todos os séculos dos séculos.
1: Amém.
2: Amém.

0: Irmãos e irmãs, para que o meu e vosso sacrifício seja aceito por Deus Pai Todo-Poderoso.
1: Receba, Senhor, por tuas mãos este sacrifício, para a glória do seu nome, para o nosso bem de toda a sua Santa Igreja.
0: Senhor, nós os pedimos, santificai com benevolência estes dons, e aceitando a oblação do sacrifício espiritual, fazei de nós uma eterna oferenda para vós, por Cristo nosso Senhor.
1: Amém.
0: Senhor esteja convosco.
1: Ele está no meio de nós.
0: Corações ao alto.
1: O nosso coração está em Deus.
0: Demos graças ao Senhor nosso Deus.
1: É nosso dever e nossa salvação.
0: Na verdade, é digno e justo, é nosso dever e salvação dar-vos graças sempre e em todo lugar, Senhor Pai Santo, Deus Eterno e Todo-Poderoso, por Cristo, Senhor nosso. Ele, nosso único mediador, entrou uma vez por toda no santuário dos céus e intercede por nós, garantindo-nos a perene efusão do Espírito Santo. Pastor e guardião de nossas vidas, ele nos chama à unânime oração, a exemplo de Maria e dos apóstolos, na espera de um novo Pentecostes. Por este mistério de santificação e amor, transbordando de alegria pascal, exulte a criação por toda a terra, também as virtudes celestes e as potestades angélicas proclamam um hino à vossa glória, cantando a uma só voz.

0: Na verdade, ó Pai, vós sois santo, fonte de toda santidade. Santificai, pois, estes dons, derramando sobre eles o vosso Espírito, a fim de que se torne para nós o corpo e o sangue de nosso Senhor Jesus Cristo,
1: Enviai o vosso Espírito Santo.
0: estando para ser entregue e abraçando livremente a paixão. Jesus tomou o pão, pronunciou a bênção de ação de graças, partiu e o deu a seus discípulos, dizendo: Tomai todos e comei. Isto é o meu corpo que será entregue por vós.

Do mesmo modo, no fim da ceia, ele tomou o cálice em suas mãos e, dando graças novamente, o entregou a seus discípulos, dizendo: Tomai todos e bebei. Este é o cálice do meu sangue, o sangue da nova e eterna aliança, que será derramado por vós e por todos para a remissão dos pecados. Fazei isto em memória de mim.

0: Mistério da fé e do amor.
1: Todas as vezes que comemos deste pão e bebemos deste cálice, anunciamos, Senhor, a vossa morte, enquanto esperamos a vossa vinda.
0: Celebrando, pois, o memorial da morte e ressurreição do vosso Filho, nós vos oferecemos, ó Pai, o pão da vida e o cálice da salvação, e vos agradecemos porque nos tornastes dignos de estar aqui na vossa presença e vos servir.
1: Aceitai, ó Senhor, a nossa oferta.
0: Suplicantes vos pedimos que, participando do corpo e sangue de Cristo, sejamos reunidos pelo Espírito Santo num só corpo.
1: O Espírito nos una num só corpo.
2: Lembrai-vos, ó Pai, da vossa Igreja, que se faz presente pelo mundo inteiro. Que ela cresça na caridade, na unidade, na missionariedade, em comunhão com o Papa Leão, o nosso Bispo José Luiz, os bispos do mundo inteiro, os sacerdotes, os diáconos e todos os ministros do vosso povo.
1: Lembrai-vos, ó Pai, da vossa Igreja.
2: Lembrai-vos também, na vossa imensa misericórdia, os nossos irmãos e irmãs que adormeceram na esperança da ressurreição. Lembrem os seus falecidos, colocando-os nominalmente na presença de Jesus, ressuscitado, vida de nossa vida. De todos os que partiram desta vida, acolhei-os junto a vós, na luz da vossa face.
1: Concedei-lhes, ó Senhor, a luz eterna.
0: Enfim, nós os pedimos, tende piedade de todos nós e dai-nos participar da vida eterna com a Virgem Maria, Mãe de Deus, São José, seu esposo, os apóstolos e todos os santos que neste mundo viveram na vossa amizade, a fim de vos louvarmos e glorificarmos por Jesus Cristo, vosso Filho. Por Cristo, com Cristo e em Cristo, a vós, Deus Pai Todo-Poderoso, na unidade do Espírito Santo, toda honra e toda glória, por todos os séculos dos séculos.

0: Meus amados irmãos e irmãs, na contemplação deste amor perfeito do Filho para com o Pai e do Pai com o Filho, todos nós somos agraciados por chamar Ele de Pai nosso que estais nos céus.
1: Santificado seja o vosso nome. Venha a nós o vosso reino. Seja feita a vossa vontade, assim na terra como no céu. O pão nosso de cada dia nos dai hoje. Perdoai-nos as nossas ofensas, assim como nós perdoamos a quem nos tem ofendido. E não nos deixeis cair em tentação, mas livrai-nos do mal.
0: Livrai-nos de todos os males, ó Pai, das investidas do maligno, das seduções do mal, e dai-nos hoje a vossa paz. Ajudados pela vossa misericórdia, sejamos sempre livres do pecado e protegidos de todos os perigos, enquanto aguardamos a feliz esperança e a vinda do nosso Salvador Jesus Cristo.
1: Vosso é o reino, o poder e a glória para sempre.
0: Senhor Jesus Cristo, dissestes aos vossos apóstolos: eu vos deixo a paz, eu vos dou a minha paz. Não olhei os nossos pecados, mas a fé que anima a vossa igreja. Dá-lhe segundo o vosso desejo a paz e a unidade. Vós que sois Deus com o Pai e o Espírito Santo.
1: Amém.
0: A paz do Senhor esteja sempre convosco.
1: O amor de Cristo nos uniu.

0: Eis, meus amados irmãos e irmãs, o amor perfeito, o amor que nos leva ao Pai, o amor que está no meio de nós, que está dentro de nós, que está aqui, presente na Santa Eucaristia. Eis o Cordeiro de Deus, aquele que tira o pecado do mundo.
1: Senhor, eu não sou digno de que entreis em minha morada, mas dizei uma palavra e serei salva.

0: Oremos. O sacramento que recebemos, Senhor, ilumine nossa fé e restaure nossas forças para merecermos receber os dons do vosso Espírito. Por Cristo nosso Senhor.
1: Amém.
0: Amém. Ave Maria, cheia
1: Cheia
0: de
1: de graça,
0: graça, o
1: o
0: Senhor
1: Senhor
0: é
1: é
0: convosco.
1: convosco.
0: Bendita
1: Bendita
0: sois
1: sois
0: vós
1: vós
0: entre
1: entre
0: as
1: as mulheres.
0: mulheres, e bendito é o fruto do vosso ventre, Jesus.
1: Santa Maria, Mãe de Deus, rogai por nós, pecadores, agora e na hora da nossa morte. Amém.
0: Ó Maria concebida sem pecado,
1: Rogai por nós que recorremos a vós,
0: rogai por nós, Santa Mãe de
1: para
0: Deus.
1: que sejamos dignos das promessas de Cristo.
2: Queridos irmãos e irmãs, vamos, depois da bênção, iniciar nossa adoração, como fazemos todas as quintas-feiras. Lembramos que hoje nós estaremos rezando o terço no Cruzeiro Velho. Houve uma mudança. Estarei aí nesse lugar, para mim, uma referência, para o povo de Arco Verde igualmente. Rezaremos o texto de Nossa Senhora. Continuaremos essa experiência até o dia 30, peregrinando os mesmos lugares por onde passei ao longo desses 50 anos de padre. Alegria encontrar tantas pessoas que, há 50 anos, alguns eram jovens, participaram e participam de minha vida sacerdotal. No dia 30, nós encerraremos essa jornada na sua primeira etapa com a grande festa em honra de Nossa Senhora. Às 14 horas, digo, às 16 horas, sairemos com uma procissão belíssima, com a imagem de Nossa Senhora de Fátima, a imagem peregrina que eu trouxe lá da Capelinha das Aparições em Fátima, Portugal. Sairemos de frente à rádio na Avenida Joaquim Nabuco. Percorreremos as avenidas Severiano José Freire, Praça da Bandeira, Avenida Antônio Japiaçu. Passaremos ao lado da Matriz do Livramento, onde trabalhei por 30 anos, e depois, onde já celebramos essa experiência, e vamos até a Praça Barão do Rio Branco. Porque foi ali que, em 1977, um jovem sacerdote reuni um grupo de alunos da Escola Antônio de Apiaçu e rezei o terço, começando a pastoral de juventude da Diocese de Pesqueira. Lembrar, celebrar. Obrigado a todos quantos estão me acompanhando nessa peregrinação comemorativa há 50 anos de sacerdócio. Lembramos a você que me escuta, a você que está aqui, já fez o seu altar para Nossa Senhora? Campanha. Um altar para Nossa Senhora em minha casa. Faça e mande a fotografia. Mande a fotografia pelo WhatsApp.
3: 87 991 285594.
2: Será um prazer, sábado, todos os sábados, a gente mostra pelo nosso canal no YouTube para todo mundo o seu altar. Altares feitos com tanto amor. Crianças que fizeram seus altares do jeito dela. Homens do sítio que fizeram o seu altar e como o seu Pedro e mandou a fotografia, ele com o texto rezando diante do seu altarzinho. Vamos resgatar essa experiência linda de rezar o texto em casa. As novelas nos tiraram essa preciosidade. Vamos retomar esse caminho e seremos muito abençoados. Está chegando o grande dia. Sábado, depois de amanhã, nós faremos aqui a vigília de Pentecostes. Uma tarde de adoração e louvores. Depois, às 5 horas, nós teremos a Santa Missa. Depois da missa, um grande show, Evangeliza Show, com Joaquim de São José. É assim que ele se se intitula. Vem lá do Rio de Janeiro fazer pregar e fazer um show. Vocês vão se encantar com a unção que Deus deu a esse jovem leigo que é consagrado a São José. Ele já conseguiu, no seu movimento, 900 mil famílias consagradas a São José. Olha que coisa linda. Venha, é de graça. Venha participar desse Evangeliza Show, sábado à noite, aqui, 7 horas. Venha, tome seu caldo de sopa aqui, caldo de verdura, custa só 10 reais. Se não quiser, porque é fraco, vá para a pizzaria, mas a festa se faz assim. A gente faz como irmãos. E o show é de graça. No domingo, entrada é de graça. Milhares de pessoas estarão aqui. Um dia todo. 8 horas começa com louvor. 9 horas o Santíssimo Sacramento entrará triunfante como ele o é. No cenáculo, onde ele nos deu o Espírito Santo. Imagine o que acontecerá naquela hora. Segundo a tradição da igreja, foi nessa hora que o Espírito Santo desceu sobre os apóstolos. Que Pedro diz, abrindo as portas e começando a primeira pregação do Evangelho. Homens de Jerusalém, e vós todos que aqui estáis, esses homens que vós vedes não estão embriagados de vinho, porque são apenas 9 horas da manhã. Então foi 9 horas. Eles estão embriagados do Espírito Santo que Deus, por seu Filho Jesus, derramou sobre nós. Vamos celebrar tão grande acontecimento. Às 11 horas haverá Santa Missa, depois às 2 horas nós continuaremos com louvor, súplicas, oração de cura interior e a bênção do Santíssimo Sacramento de encerramento. Lembrando que no dia 30, tudo isso acontecerá às 4 horas, para que vocês de Arco Verde possam voltar às suas matrizes, suas paróquias, se assim o desejar. Obrigado, Padre Léo, que ontem nos acolheu na paróquia de São Geraldo tão amavelmente. Inclusive disse, como eu vou celebrar no dia 30 em uma capela, eu quero que todos vocês possam estar na consagração da cidade de Arco Verde ao Imaculado Coração de Maria. É o jeito que eu encontrei de celebrar meus 50 anos de padre. Pois se eu sou padre, foi porque ela me assistiu, tomou-me no seu colo e me apresentou ao seu filho. Padre Ivo, obrigado por ter presidido esta missa, esta casa será sempre sua. Volte, volte sempre. Padre Ivo é do clero da Diocese de Salgueiro.
3: Muito bem. Se o senhor me permite, antes da bênção final, gostaria de agradecer a sua pessoa pelo acolhimento nesta casa. Durante um ano, eu pude vivenciar os meus primeiros meses de ministério, pude experimentar a graça de Deus que toca a minha vida, a minha humanidade. E por isso, Padre Deus, eu quero agradecer ao Senhor por, desde o meu primeiro dia, o ano passado, vai fazer um ano que eu vim aqui, e pude viver a experiência da misericórdia de Deus neste ambiente onde estava me preparando para a ordenação presbiteral. E foi uma experiência inédita de 3 dias. E eu dizia, eu voltarei para agradecer a Deus pelo meu primeiro ano de ministério. E hoje estou aqui a agradecer a Deus, primeiramente a oração do povo de Deus, por nos sustentar no ministério sacerdotal. E obrigado, mais uma vez, Padre Dilson, confio ao Senhor as suas orações, confio ao Senhor o meu ministério, primeiramente a Deus, mas também as suas orações. E aquilo que a liturgia de hoje nos deu, nos mostrava, né? O amor do Pai para com o Filho e do Filho para com o Pai. E eu vos digo, o amor de Cristo nos uniu no mesmo ministério, na mesma caminhada, e estamos no mesmo caminho rumo ao céu. Que o Senhor reze por mim, estará sempre também nas minhas orações, cada um de vocês, esta comunidade, que aqui nasce do amor infinito, misericordioso do Pai. Muito obrigado. Deus abençoe. Senhor esteja convosco.
1: Ele está no meio de nós.
3: Por intercessão de Nossa Senhora de Fátima, de Santa Faustina, desça sobre cada um de vós a bênção do Deus Todo-Poderoso. Ele que é Pai e Filho e Espírito Santo.
1: Amém.
3: A alegria do Senhor seja a vossa força. Ide em paz e o Senhor sempre vos acompanhe.
1: Graças a Deus. Amém.

0: Graças e louvores se deem a todo momento.
1: Ao Santíssimo e Diviníssimo Sacramento.
0: Graças e louvores se deem a todo momento.
1: Ao Santíssimo e Diviníssimo Sacramento.
0: Graças e louvores se deem a todo momento.
1: Ao Santíssimo e Diviníssimo Sacramento.
0: Jesus Eucarístico.
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0: Jesus Eucarístico.
1: Tu és o meu paraíso.
0: Jesus Eucarístico.
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0: Permanecei conosco, Senhor. Aceitai o nosso gesto de adoração nesse dia. Dai-nos a vossa paz. 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Toda uma programação dedicada a Jesus Eucarístico. Nas quintas-feiras. Fique conosco. Alô, estúdio.

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amada irmã, você que está conosco desde a Santa Missa, que Deus te abençoe e conduza seu coração. E você que agora que ligou o rádio ou nos conectou através do aplicativo, estamos aqui no Santuário da Divina Misericórdia, esse lugar santo escolhido por Jesus, para que daqui Jesus fale com você. E você se una, como ele disse hoje no Evangelho, Pai, que sejamos um só. Que seja esse propósito da nossa vida, porque a Eucaristia, ela nos dá essa graça. Na Eucaristia, nós nos tornamos um só com Jesus Cristo. Santa Faustina um dia escreveu assim: meu coração quer ir aonde meu Deus está escondido. Diga isso. O meu coração quer ir aonde meu Deus está escondido, onde permanece conosco dia e noite, envolto numa hóstia branca. É lá que meu Deus está escondido. Meu Deus está escondido envolto a uma hóstia branca. E o meu coração anseia a me unir com Ele. E Santa Faustina dizia que de lá o Senhor dirige o mundo todo e convive com todas as almas. Vi que sabedoria de Santa Faustina. Ela que contemplava o Senhor de uma forma grandiosa, nos seus êxtases, Jesus a levava para o céu, Jesus se mostrava a ela, apresentou a Santíssima Trindade. Ela foi ao paraíso e ela contemplou o mistério da Santíssima Eucaristia e escreveu: o meu coração quer ir onde o meu Deus está escondido, onde ele permanece conosco dia e noite, envolto numa hóstia branca. De lá, dessa hóstia branca, Santa Faustina dizia, ele dirige o mundo todo e convive com as almas. Essa forma da gente ser um só em Jesus Cristo é quando nós comungamos também seu corpo místico. Corpo, sangue, alma e divindade. É impossível imaginar alguém receber Jesus, corpo, sangue, alma e divindade, e permanecer com o mesmo jeito. É impossível imaginar que alguém não queira mudar, não queira se assemelhar. Porque o Senhor, Ele tem a generosidade, o amor insondável de vir até a gente e permitir que a gente se alimente dele, para que assim a gente vá se transformando nele. É o único alimento que, ao receber, eu vou me transformando nele, eu vou me moldando a ele. Todo alimento que a gente come, a gente permanece a nossa essência, mas pelo certo, esse alimento santo, sagrado que veio do céu, ao recebê-lo, é para que eu vá me assemelhando a ele, tomando a forma dele. Se eu não tomo a forma de Jesus em cada comunhão, tem alguma coisa errada. Eu preciso fazer o meu exame de consciência e voltar à Santa Confissão. Santa Faustina ainda dizia assim: o meu coração quer ir onde o meu Senhor se esconde. Será que o nosso coração quer ir sempre, deseja ir aonde o Senhor se esconde? O Senhor se esconde, como ela disse, envolto de um pãozinho branco. O Senhor se esconde nos sacrários. O Senhor se esconde nos altares onde ele é imolado. Eu desejo estar lá. Eu desejo me moldar ao meu Senhor. E aí ela também escreveu assim: mas o meu coração sente que aí está a água viva. É o meu Deus vivo, embora escondido em um véu. É de lá que sai a água viva da Sagrada Eucaristia. Mesmo ele escondido em um véu, ele não nos deixa a deriva das nossas fraquezas e miséria. Ele se coloca ao nosso

tempo para nos ajudar. Então, que a gente possa compreender esse amor. Se a gente não compreender, porque realmente não dá para compreender, que a gente entenda, na nossa pequenez, Deus se doou. E não só se doou na cruz, derramando a sua última gota de sangue, mas Ele se doa em cada Santa Missa. Ele se doa em cada renovação do sacrifício eterno. Ele se doa em cada Eucaristia. E aí Santa Faustina faz essa contemplação a Jesus. E Jesus deu uma palavra para ela. Ele disse assim: vou a alguns corações como se eu fosse para uma segunda paixão. Gente, isso é muito doloroso, você ler essas palavras. Santa Faustina faz uma meditação sobre a Eucaristia, sobre a Sagrada Comunhão, sobre esse amor escondido. E ele faz um desabafo. Jesus diz que a alguns corações ele vai como se fosse a segunda paixão. Pessoas que recebem Jesus de qualquer jeito. Pessoas que recebem Jesus sem se preparar adequadamente. Então, Jesus diz: a esses corações eu vou como se fosse uma segunda paixão. Por isso eu convido você, meu irmão, minha irmã, a se preparar e em cada Eucaristia se renovar. Não queira ir para a Sagrada Comunhão só por ir. Se for assim, é melhor que você se prepare para que você diga assim: pronto, Senhor, hoje eu quero te receber no meu coração. Quero que meu coração seja a tua morada. E eu quero que você, com essa canção que a gente vai ouvir agora, eu quero que você penetre nesse mistério da Sagrada Comunhão. Essa música, Divino Esposo, é uma canção que vai te levar a contemplar esse amor escondido no pão vivo descido do céu. A gente olha para ele, a gente vê que a aparência é de pão, o cheiro é de pão, mas a gente sabe pelo Espírito Santo, somente pelo Espírito Santo, que Jesus está ali e ele vai nos tocar. Escute essa música e medite no seu coração. Adore Jesus, Divino Esposo. É o esposo de nossa alma, é o esposo da Igreja. É o esposo que vem em nosso auxílio, de todo ser humano. Se você é Igreja, se você foi batizado, Jesus é o esposo da Igreja, e nós como Igreja temos ele como esse divino esposo, o pão vivo descido do céu.

0: E Jesus, Ele traz sempre ao nosso coração a graça da paz. Toda vez que você se abre à adoração, toda vez que você contempla Deus ou na sua palavra, ou no seu corpo e sangue, alma e divindade, que é a Eucaristia, o fruto do Espírito Santo para você será a paz. Esse é um fruto certo que o Espírito Santo traz ao teu coração. Certa vez, Santa Faustina, ela disse algo que também nos ajuda a compreender quando alguma coisa vem de fora e não é do Espírito Santo. Ela disse que quando algo vem a nosso pensamento e nos causa que nos deixa inquieto, não é do Espírito Santo. Mas quando vem e nos traz a paz, é do Espírito Santo. Quando você toma uma decisão e aquela decisão te deixa angustiado, não é do Espírito Santo. Mas quando a decisão lhe deixa em paz, tenha certeza, brotou do coração misericordioso de Jesus. Vamos pedir essa graça ao Espírito Santo. A graça de ouvir mais a Jesus. A graça de silenciar. Ter mansidão. Como é difícil. Mas Jesus, Ele nos consola. Ele disse que essa graça da mansidão para muitas almas vai acontecer no último momento da vida. Ele disse assim a Santa Faustina: minha filha, a luta continuará até a morte. Então, a luta da gente em superar as nossas fraquezas, nossas misérias, vai até a morte, até o último suspiro, disse Jesus. E Ele disse: vencerás tudo pela mansidão. Só o Espírito Santo pode trazer a mansidão ao nosso coração. Por isso que a gente pede, vem em meu auxílio, Espírito Santo de Deus. Senhor, com a Tua palavra que é viva, que é eficaz, que é penetrante, vem em meu socorro, vem em socorro das minhas fraquezas. Envia-me, Senhor, Teu Espírito Santo, para que Ele me conduza nos caminhos que eu preciso caminhar, para que eu viva e sinta os Seus frutos, para que eu dê frutos, Senhor, e não satisfaça os apetites da minha carne, mas que eu possa satisfazer, Senhor, a Tua vontade, porque a Tua vontade, Senhor, é um paraíso para todos nós. Ajuda-nos a realizar esta vontade, Jesus. E eu Te peço, Senhor, que eu possa distribuir os Teus frutos a todos que se aproximarem de mim. Vem, Santo Espírito. Vem, Espírito Santo, sobre... Aí você vai colocando as pessoas. Vá colocando as pessoas em sua casa. Vem sobre minha família. Vem sobre os meus projetos. Vem sobre as ações desse dia. Vem sobre a minha mente, Senhor. Para que eu possa sentir a Tua presença. Discernir sobre o que é certo, sobre o que é errado. Vem, Santo Espírito, sobre o meu coração, fecundando o meu coração. Vá pedindo a Jesus, transforma, Senhor, transforma todos os sentimentos que tiver em mim que não é da Tua vontade, transforma, Senhor, para que eu possa viver este amor. Inunda, Senhor, com o Teu amor. Traz a cada coração que nos escuta, Jesus, a Tua alegria, a Tua paz. Dá-nos, Senhor, essa compreensão que somente em Ti podemos ter a paz que buscamos, podemos ter a alegria que precisamos para continuar. Somente em Ti, Senhor, podemos ter paciência. Dá-nos, Senhor, paciência. Concede-nos a graça da fidelidade, para que assim de nosso coração brote muitos frutos, Jesus. Vem, Espírito Santo, renova, Senhor, a cada pessoa que nos escuta, renova o nosso lar, renova o nosso modo de viver, as nossas ações. Vem, Espírito Santo de Deus. Inunda todo o nosso ser para que nossa carne fique forte, Senhor. Para atender os Teus pedidos, para que o nosso espírito se fortaleça, para que a gente não caia, não vá por qualquer vento de doutrina. Vem, Santo Espírito, para que se realize em nós a obra do Espírito e não a obra da carne, como está, como Paulo escreveu lá em Gálatas, que a gente dê frutos, Gálatas 5, porque o fruto do Espírito, porém, é o amor, é a alegria, é a paz, é a paciência, é a amabilidade, é a bondade, é a lealdade, é a mansidão, é o domínio próprio. Meu irmão, minha irmã, se você puder, medite essa palavra hoje, Gálatas 5, e veja quais são os frutos do Espírito. Esses são os frutos do Espírito, e lá está descrito cada um. O fruto do Espírito, eu vou repetir, é amor, é alegria, é paz, é paciência, é amabilidade, é a bondade, é a lealdade, é a mansidão, é o domínio próprio. Se você está espalhando esses frutos, louvado seja Deus. Se não conseguiu, medite a palavra de Deus, porque também lá em Gálatas 5 vai falar o que não é fruto do Espírito. Vem Espírito Santo e nos dá aquilo que é mais necessário a cada um de nós. Viver em comunhão contigo, Santo Espírito de Deus. Perceber Jesus e nos alimentarmos dele a cada dia. Fica conosco. Abençoai o nosso dia, inspirai as nossas ações e ajudai-nos a realizá-la, para que em vós comece e para vós termine tudo aquilo que fizermos, por Cristo nosso Senhor. Amém.
1: Amém.
0: Bom dia, povo de Deus.

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Bom dia, minha gente. É o programa Tempo da Misericórdia chegando para fazer companhia a você aqui na Rádio Agnus Dei FM 106.7. Na comunicação Cândida Guimarães, nessa quinta-feira eucarística, dia em que o céu toca a terra. E o programa já começa fazendo aquela perguntinha, porque a gente sabe que tem muita gente que diz assim: ah, esse negócio de ficar pedindo a santo, eu peço logo é para Deus, vou direto ao dono de tudo. O povo fica inventando novena para santo tal, trezena para santa tal, isso é uma balela. Minha gente, quantos de nós já não ouvimos isso? Essa é a pergunta. Quantos de nós já não ouvimos isso? Pessoas que não admitem o poder da intercessão dos santos. E isso vai contra a nossa fé católica. Claro que o nosso Deus é acessível e podemos sim ir diretamente a Ele. Mas, na sua bondade paterna, Ele, que é Pai, que é Deus Criador, é o nosso Deus. Ele faz questão de oferecer um banquete de opções, de caminhos, de veredas, para que nos aproximemos dEle. No Catecismo da Igreja Católica, no número 956, vai dizer assim: pelo fato de os habitantes do céu estarem unidos mais intimamente com Cristo, consolidam com mais firmeza na santidade toda a Igreja. Eles não deixam de interceder por nós junto ao Pai, apresentando os méritos que alcançaram na terra pelo único mediador de Deus e dos homens, Cristo Jesus. Por seguinte, pela fraterna solicitude deles, a nossa fraqueza recebe o mais valioso auxílio. São Domingos vai dizer assim: não choreis, ser-vos-ei mais útil após a minha morte e ajudar-vos-ei mais eficazmente do que durante a minha vida. Santa Teresinha do Menino Jesus vai falar assim: passarei meu céu fazendo o bem na terra. Minha gente, na oração, a Igreja é associada à Igreja dos Santos, cuja intercessão solicita. O bom do Catecismo da Igreja Católica é que ele responde diretamente esses questionamentos. Nós sabemos que no céu, as pessoas que já passaram aqui na terra e viveram aqui na terra fazendo o caminho de santidade, elas estão vivas no céu. E elas trabalham muito pelo reino de Deus. Nós não podemos esquecer isso. A gente pede a intercessão dos santos porque a gente crê que eles estão vivos no céu. Porque Deus, Ele não usa uma pessoa aqui na terra como instrumento para fazer sua obra e depois a descarta. Será que Deus usaria pessoas para depois jogá-las fora? Não é isso o que diz a palavra de Deus. Em Romanos, capítulo 8, versículos do 28 ao 30, vai dizer assim: sabemos que tudo coopera para o bem daqueles que amam a Deus, daqueles que são chamados segundo o seu desígnio. De fato, os que ele conheceu desde sempre, também os predestinou
a se configurarem com a imagem de seu filho, para que este seja o primogênito entre muitos irmãos. E os que predestinou, também os chamou. E os que chamou, também os justificou. E os que justificou, também os glorificou. Está em Romanos. Romanos capítulo 8, versículos de 28 a 30. Ou seja, Deus, depois que escolhe uma pessoa para que essa pessoa o sirva, ele não descarta essa pessoa. Deus não usou Maria para ser a mãe de Jesus e depois a descartou, não. Maria está viva no céu e nós recorremos a ela como mãe do céu. Os santos que lutaram aqui na terra pelo reino de Deus também não foram descartados por Deus. Estão vivos e intercedem por nós. Pois a palavra diz, eu vou repetir aqui o finalzinho de Romanos, no versículo 30. Os que Deus predestinou, também os chamou. E os que chamou, também os justificou. E os que justificou, também os glorificou. E o que é justificar? O que é glorificar? Será que é esquecer aquela pessoa? Que o bom Deus abra a nossa inteligência para esse entendimento. E que a gente possa se valer da intercessão desses homens e mulheres de Deus, hoje santos, que, como disse Santa Teresinha, estão no céu lutando por nós, que ainda estamos aqui na terra.

Essa música fala da santidade e da certeza do céu. Por isso, vamos rezar, vamos buscar a santidade. Esse caminho de santidade a gente só faz através de muita intimidade com Deus. E para ter intimidade, só rezando. Então diga assim comigo, em nome do Pai, e do Filho, e do Espírito Santo. Amém. Agora reze comigo a oração Alma de Cristo, a oração atribuída a Santo Inácio de Loyola e que nós adotamos como oração do programa Tempo da Misericórdia. Alma de Cristo, santificai-me. Corpo de Cristo, salvai-me. Sangue de Cristo, inebriai-me. Água do lado de Cristo, lavai-me. Paixão de Cristo, confortai-me. Ó bom Jesus, ouvi-me. Dentro das vossas chagas, escondei-me. Não permitais que eu me separe de vós. Do espírito maligno, defendei-me. Na hora da minha morte, chamai-me e mandai-me ir para vós, para que com os vossos santos vos louve por todos os séculos dos séculos. Amém. A oração termina dizendo: e na hora da minha morte, chamai-me e mandai-me ir para vós, para que com os vossos santos vos louve por todos os séculos dos séculos. Amém. E a santinha dos nossos dias, a santinha que passou aqui na terra fazendo bem, louvando a Deus, vivia nessa união íntima com Deus através de orações, dos louvores. Essa santinha dos nossos dias, a irmã Faustina, no seu diário, no número 930, ela deixou escrito assim: ó meu Jesus, embora eu vá ao vosso encontro e fique repleta de vós, tornando assim completa a minha felicidade, nem por isso me esquecerei da humanidade. Desejo entreabrir os véus do céu, para que a terra não duvide da misericórdia de Deus. O meu descanso está na proclamação da vossa misericórdia. A alma dá a maior glória ao seu Criador quando se volta com confiança à misericórdia de Deus. É um trechinho pequeno do diário. Você que está ligando o rádio agora, nós estamos no programa Tempo da Misericórdia, no momento da comunhão dos santos. É esse momento em que eu partilho o diário de Santa Faustina. E hoje a partilha está no número 930. A irmã Faustina estava falando aqui sobre a morte dela, quando ela iria se unir mais perfeitamente com Jesus Cristo. E ela diz que ali a felicidade seria completa. Mas mesmo assim, ela jamais iria esquecer a humanidade. Ela jamais iria esquecer de interceder por nós que ficamos ainda na terra. A santinha diz: desejo entreabrir os véus do céu para que a terra não duvide da misericórdia de Deus. Eu achei essa passagem muito linda, muito forte também, porque ela vai falar da certeza do céu. Nós devemos viver, minha gente, com os olhos fixos no céu. Precisamos viver de amor, viver o amor e viver para o amor.

Viver de amor é dar sem medida, diz a música. Essa frase, minha gente, ela resume o modo de viver dos santos. Que a gente possa se inspirar no exemplo deles e que a gente possa seguir aqui na terra, mirando o céu. Nós vamos para um curto intervalo, mas eu peço a você que não desligue, porque a Rádio Agnus Dei FM, até nos intervalos, ela evangeliza.

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1: 8h31. 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

Estamos de volta, minha gente, aqui na Rádio Agnus Dei FM 106.7, a Rádio Católica, a rádio que só dá notícia boa. Na comunicação, eu, Cândida Guimarães, fazendo o programa Tempo da Misericórdia Acontecer. Esse programa que fala sobre o maior atributo de Deus, que é a sua misericórdia. Já tivemos o primeiro bloco onde nos revestimos com o poder da Santíssima Trindade, rezamos a oração Alma de Cristo, tivemos ali o momento da comunhão dos santos, onde eu partilhei um trechinho do diário de Santa Faustina. E agora, nesse segundo momento, nós vamos fazer o nosso estudo bíblico. E nós fazemos através de um método chamado A Bíblia no Meu Dia a Dia, um método criado pelo Monsenhor Jonas Abib. E nesse método, a primeira ação a ser feita é clamar, é chamar o Espírito Santo de Deus. E nós o fazemos através de música.

tocante do Espírito de Deus, vamos iniciar o nosso estudo bíblico, que hoje está em Lucas, capítulo 2, versículos de 1 a 20. Eu vou ler para você. Naqueles dias, foi publicado um decreto do imperador Augusto, ordenando o recenseamento do mundo inteiro. Esse primeiro recenseamento aconteceu quando Quirino era governador da Síria. Todos iam registrar-se, cada um em sua própria cidade. Também José, que era da casa e da linhagem de Davi, subiu da Galiléia, da cidade de Nazaré, à Judéia, a cidade de Davi, chamada Belém, para registrar-se com Maria, sua esposa, que estava grávida. Quando estavam ali, completaram-se os dias de ela dar à luz. Ela deu à luz o seu filho, o primogênito, envolveu-o em faixas e deitou-o numa manjedoura, porque não havia lugar para eles na hospedaria. Na região, havia pastores que passavam a noite no campo, tomando conta do rebanho. Um anjo do Senhor apresentou-se a eles, e a glória do Senhor os envolveu de luz. Eles ficaram tomados de grande temor. O anjo então lhes disse: "Não temais, eu vos anuncio uma grande alegria, que será também a de todo o povo. Hoje, na cidade de Davi, nasceu para vós o Salvador, que é o Cristo Senhor. E isto vos servirá de sinal. Encontrareis um recém-nascido envolto em faixas e deitado numa manjedoura." De repente, juntou-se ao anjo uma multidão do exército celeste, louvando a Deus e dizendo: "Glória a Deus no mais alto dos céus, e na terra paz a todos por ele amados." Quando os anjos, retornando ao céu, se afastaram dos pastores, esses disseram uns aos outros: "Vamos a Belém para ver o que aconteceu, aquilo que o Senhor nos mostrou." Foram então depressa e encontraram Maria e José e o recém-nascido deitado na manjedoura. Quando viram o menino, contaram o que lhes fora dito a respeito dele. Todos os que ouviram ficaram admirados com as coisas que os pastores lhes contavam. Maria, porém, guardava todos esses acontecimentos, meditando-os em seu coração. E os pastores voltaram, louvando e glorificando a Deus por tudo o que tinham ouvido e visto, de acordo com o que lhes fora dito. Minha gente, essa é uma palavra de salvação para que você, para que eu, para que nós possamos sempre glorificar o Senhor. O texto foi lido, agora nós vamos localizar os três itens: as promessas, as ordens e os princípios eternos. Primeiro, promessas. Está no versículo 10b. Diz assim: "Eu vos anuncio uma grande alegria, que será também a de todo o povo." Minha gente, o anjo anuncia a grande alegria.

de ter um Salvador. A alegria do Salvador ter nos visitado aqui na terra, ter se tornado um de nós, exceto no pecado. Vamos para o segundo item, ordem. Está no versículo 10, bem no comecinho, onde o anjo vai dizer: não temais. Essa é uma ordem muito recorrente na palavra de Deus. Quantas vezes nos deparamos com essa ordem de não temer? E nós precisamos obedecê-la, pois o mundo quer nos paralisar no medo. O mundo nos oferece situações que fazem brotar no nosso coração o medo. Mas quem tem Deus não precisa ter medo, pois Deus é por nós. Terceiro item, princípios eternos. Está no versículo 11. Hoje, na cidade de Davi, nasceu para vós o Salvador, que é o Cristo Senhor. Isso é um princípio eterno. Jesus é o nosso Salvador. Jesus é o Cristo, é o Senhor. Engraçado, hoje no nosso estudo, nós vimos que nesses dois versículos, o 10 e o 11, eles carregam a promessa, a ordem e o princípio eterno. Esse princípio eterno que nos assegura que um menino nasceu para nós.

0: A música diz: saúdam vossa vinda o céu, a terra, o mar e todo ser que vive, entoa o seu cantar. E nós, por vosso sangue remidos como povo, vos celebramos hoje, cantando um canto novo. Um menino nasceu para nós, um filho nos foi dado. O poder repousa em seus ombros. Ele será chamado mensageiro do conselho de Deus. Que música linda, minha gente. Uma música que vai fechar todo o nosso estudo de hoje. E é com a letra dessa música que eu quero encerrar o programa Tempo da Misericórdia. Mas eu quero lembrar que o programa terminou, mas a programação especial continua durante todo esse dia aqui na Rádio Agnus Dei FM. Porque afinal nós estamos na quinta-feira eucarística. Então diga assim comigo, mas diga com fé. Não há poder maior do que o poder da Santíssima Trindade. E é com esse poder que nós nos revestimos. Em nome do Pai, e do Filho, e do Espírito Santo. Amém.
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3: 8h53.
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0: Amados ouvintes da Rádio Agnus Dei, nesta quinta-feira, que antecede a grande festa de Pentecostes, nós estamos meditando nesta semana texto do Evangelho de João, capítulo 17. É conhecido como a oração sacerdotal de Jesus. De fato, percebemos que o Senhor se dirige ao Pai numa profundíssima oração, que brota do seu coração humano e divino. Aconselho você que me escuta a fazer nesses dias a leitura orante desse capítulo 17 de São João. Pai, meu Pai, Pai de todos os homens, rogo a ti, Pai, por aqueles que tu me destes. Emocionante essas palavras de Jesus. João diz que ele olhou para o céu, ficou. Olhar para o céu significa sair de si mesmo. Porque o céu não é algo acima das nuvens. Não é um espaço delimitado nos. Isso seria reduzir a dimensão espiritual a uma visão apenas metafísica. Olhar para o céu é o querer mergulhar no infinito, elevar-se de si mesmo, arrancar-se dessa realidade e desejar penetrar no infinito amor. O absoluto, o eterno, que nós chamamos de Deus. Aquele que é e criado, nunca foi criado. Criadas são as coisas materiais. Espírito onipotente, onisciente e onipresente. Abba. E Jesus, Pai, Pai querido. Fico a imaginar o olhar de Jesus naquele momento. E vai mais além do que as estrelas. Cosmo. Vai a essencialidade de toda a criação, Deus, só Deus. Eu não te rogo somente por eles, pelos meus amigos, meus apóstolos, não. Mas também por aqueles, olha como ele inclui nós, que haverão de crer em mim, por causa da palavra. É você, meu irmão. É você, minha irmã, que me escuta. Somos todos nós que já viemos a essa terra, ou que ainda estamos nela, a peregrinar. Eu repito, Pai Santo, eu não te peço somente por ele, por esses que estão próximos, os meus amados, mas também por todos aqueles que haverão de crer em mim, por causa da palavra. E agora ele dá sentido essa oração profunda. Eu te digo essas coisas, Pai, para que eles sejam um. Dói, e dói muito ver entre nós cristãos tanta desunião, tanta briga, para que eles sejam um em nós, Pai. A prece de Jesus, o rogo de Jesus, a súplica de Jesus ainda não foi compreendida por muitos cristãos. De um mundo que não crê, vive imerso nos ódios, nas violências, nas guerras. Absurdo, incompreensível, saber que entre nós persistem as divisões, as brigas. Me perdoe em dizer, mas eu quero dizer mesmo, desses quase 50 anos de padre, a completar agora. Passei por muitas dificuldades, sofrimentos, provações grandes. Mas o que mais me incomodava no meu pastoreio, meu irmão padre, o que mais me incomodou, o que mais me incomoda são as brigas, os fuxicos de sacristia, de gente na igreja. Meu Deus, eu estou dizendo uma verdade. Os ciúmes, as contendas dentro da igreja, as invejas e o grito dele ao Pai parece ainda não ter encontrado em nós uma resposta. Pai, meu Pai, Pai Santo, rogo que eles sejam um, como Tu és em mim e eu em Ti. Ele e o Pai são um, porque ele veio do Pai. É consubstancial a ele, mas é humano como nós, se fez homem. E é um homem que reza, é um homem que vai à cruz, é um homem que morre por nós, homens. E é um homem que, por ser Deus, ressuscita e sobe aos céus para nos dar a graça um dia de sermos semelhantes a Ele, incorruptíveis, imortais. Mas isto só acontecerá na vida de quem se esforçar para viver como Ele ordenou. Isso não subtrai de nós nossas fraquezas, nossos pecados, mas o desejo, o esforço para superar nossos limites, para superar nossas fraquezas com Ele e por Ele, permitindo que Ele haja em nós, que Ele possa lapidar-nos, e é o que o Espírito dEle mais gosta de fazer, purificar, purificar, para santificar aqueles que lhe pertencem. Pai, eu dei-lhes a glória que Tu me deste. Qual é a glória que Ele nos deu? De sermos batizados por Ele e nele santificados pelo seu sangue, sermos parte dele. Eu dei-lhes a glória que eu tinha quando estava contigo, Pai, antes da criação do mundo. Eu dei-lhes aquela glória que eu tinha quando estava contigo, antes que o universo fosse criado, desde a eternidade. Porque ele, Jesus, foi gerado no seio da Virgem Maria, mas nunca foi criado, porque é Deus, e Deus sempre existiu. Sempre existirá. Bastarão os céus e a terra, os mundos, o universo, no seu processo evolutivo, transformador, não importa o que a ciência diz, apenas colabora para o que nós cremos, para além do horizonte. Para além de todas as coisas visíveis e invisíveis, há um Deus eterno e todo-poderoso, Criador de todas as coisas, revelada, assumida, sim, pela nossa fé, na Igreja, na comunidade dele, pela força do Espírito Santo que ele derramou sobre nós. Queridos irmãos aqui presentes, vocês estão compreendendo, sim ou não? Você que está em casa, compreende? Veja a dignidade, a grandeza com a qual fomos revestidos. Como então? Nesse tempo, porque nós vivemos no tempo, e todo tempo tem começo, meio e fim, tudo que é temporal passa. Mas devemos viver no tempo muito bem, esforçarmos para sermos felizes aqui, para sermos todos irmãos, para nos amarmos como ele nos ensinou, para fazermos bem ao outro, para nos santificarmos pela caridade para com os pobres, e devemos fazê-la em nome dele, e não por ideologias políticas ou por princípios estranhos ao Evangelho. Palavras e por obras, fazei-o em nome de Jesus. Como é belo testemunho cristão. Se eu dou o pão ao pobre, eu faço com os olhos cheios de lágrimas, dizendo: Tu és meu irmão, toma o que é teu, porque o amor de Cristo nos uniu. Outros poderão fazer por filantropia. Por suas ideias, às vezes estranhas, eles dizem apenas o humanismo. Esquece que o humanismo que eles tanto falam, os materialistas ateus, os marxistas, esquece que esse humanismo revestiu da graça e da imortalidade do infinito amor no mistério da encarnação. Jesus, Deus feito homem. Aí está toda a diferença. Toda a diferença. Está dando para entender o que eu estou dizendo? Pai, eu dei-lhes a glória que tu me deste. Revista-se desta glória. Aguente firme o peso da matéria. Aguente firme nas doenças, nas provações, nos sofrimentos. Descubra da dor. É isso que o mundo materialista não entende. O meio de tua purificação, tua santificação. Não que Deus queira o sofrimento, não. E eu explico. O sofrimento é inerente à fragilidade da matéria, ao que nós somos. Nós somos como que vasos de barro. um jarro pode cair e quebrar. Mas dentro desse jarro existe um tesouro mais precioso do que o ouro e a prata do mundo. Deus está dentro de você. Deus habita em nós. Por isso, nele, encontramos força para superar essas fragilidades. E quando assim pensamos, nos lembramos da palavra dele no profeta Isaías. Tu és o barro, mas eu sou o oleiro. Deixa-me moldar-te. Deixa-me te fazer um jarro novo. O barro na mão do oleiro. É ele, o oleiro, quem dá o modo como ele imagina a tua obra. O jarro, o prato, esse barro. Mas eu sou oleiro. Eu quero te fazer um vaso novo, profeta Isaías. Eu quero te fazer uma pessoa nova. Não baixes a cabeça para nada. Descobre nos teus sofrimentos o quanto tu és fraco, mas verás que nesta fraqueza eu estou contigo. Eu serei a tua força. Eu não te abandonarei. Jamais. Deixa-me te amar. Deixa-me te amar como tu és. Deixa-me te amar. Queridos irmãos, sim, eu te peço essas coisas, Pai, para que ele, sendo um em nós, o mundo creia que tu me enviaste e os amastes, como amastes a mim. Tu, Pai, amastes a eles, cada ser humano, como amastes a mim. Porque eu sempre estive contigo, mas agora eu estou no mundo. E eles não são desse mundo, mas eu os deixo no mundo. Volto para ti, mas eles ficam aqui. Guarda-os, Pai, tua palavra, porque eu os guardei. E nenhum deles se perdeu, exceto aquele que estava predito que se perderia. Judas Iscariotes. Não perdi nenhum deles. Agora eu te peço que guardes todos quantos haverão de crer em mim. Ele pede que o Pai nos guarde no amor que ele tem por nós. E ele explicita: eu falo como homem, mas tu estás em mim. Eu peço pelos meus irmãos, por estes que vão crer em mim, guarda-os. Uma palavra emocionante. Guarda-os e livra-os do inimigo, das insídias de Satanás. Uma das investidas de Satanás sobre a pessoa, são muitas, muitas, é colocar na sua cabeça desânimo. E nós todos estamos sujeitos a isso. Eu sei o que eu estou dizendo. Mas a gente tem de reagir. Vocês sabem a oração de São Bento, sim ou não? Quem a reza, aparta para longe de si as insídias, as investidas do inimigo. Manter-se-á de pé. E dirá: ó Jesus, se tu estás em mim, tu trazes todo o poder do Pai a mim, a quem eu temerei? A quem eu temerei? Às vezes, isso pode acontecer comigo, com você. A gente pode ceder à tentação do medo. E os pensamentos ficam perturbadores. Não fiques assim. Não permitas que nada te perturbe. Fala com propriedade, de forma iluminadora, a grande Santa Teresa d'Ávila. Nada te perturbe, nada. Porque por maiores que tenham sido as tuas provações, tuas dificuldades, por maior que tenha sido a tua culpa, pensa quão grande, infinito é o amor de Deus por ti. E ele não se nega. Deus não se nega. A gente é que às vezes se nega. A gente se nega a gente mesmo. Por isso a gente pode entrar nessa espiral de desânimo, de tristeza. É para você de cada que eu estou dizendo. Mas se o teu olhar for como o de Jesus, erguer os olhos para o céu, se tu buscares o infinito, essa força que tu procuras e que está dentro de ti, ela vai aflorar, ela vai emergir dentro de ti. Ela vai aparecer de dentro para fora. Deus não está distante, Deus não está fora. Não o procure fora. Antes, procure-o dentro de você e relacione com ele assim. E você terá alegria de dizer: Tu és meu Deus, nada mais temerei. Você falará com convicção como salmista. Tu és minha força. Tua mão me sustenta. Nada me faltará. Queridos irmãos e irmãs, vamos nessa missa pedir a Deus que nos encha desse poder, que nos conduza pela essa graça. Estamos a poucos dias da grande festa de Pentecostes. Celebre-a em sua comunidade, em sua paróquia. Aqui nesse santuário nós receberemos milhares de peregrinos. Eu vejo essa multidão subindo essa montanha, como fala o Evangelho. E uma multidão subiu a montanha para estar com ele. A montanha. Não é o espaço físico, é o elevar-se. É o querer estar com Ele, é o querer se aproximar dEle, é dirigir-se para aqueles lugares onde Ele escolheu para realizar prodígios e milagres, que nós chamamos na história da Igreja os santuários. No mundo inteiro é assim. É lindo demais quando eu vejo chegarem pessoas aqui de longe. Pessoas octogenárias. Pai, eu tenho 92 anos, eu estou chorando porque eu cheguei aqui, porque meu desejo era chegar aqui pelo menos uma vez. Não, a senhora vai poder voltar. Se chegou uma primeira vez, vai chegar a segunda. E vem de tão longe para dizer: eu vim adorar a Deus. Claro que você pode adorá-lo em qualquer lugar. Adore-o em cada missa na sua paróquia. Adore-o no sacrário. Ontem, conversando com meu irmão Padre Ivo, né? Foi tão bom o senhor estar aqui. E nós dois, assim, bem como dois sacerdotes, eu dizia para você: o sacrário é o lugar mais esquecido, mais abandonado nas nossas igrejas. E disse ao senhor. por nós padres, inclusive. Mas ele está no sacrário, esperando por cada alma que o procure. Ah, meus irmãos, por fim, preparemos-nos então para celebrar esse dia glorioso em que ele, por amor a nós, a igreja, a sua igreja, duvido que alguém me prove que ele fundou duas igrejas. Ponto final. Não quero conversar sobre isso. Que a gente possa perceber quanto ele nos ama. Cumpriu a promessa, derramou o seu Espírito sobre todos nós. E o Espírito do Pai e do Filho, pessoa distinta da mesma natureza e de igual majestade, habita dentro de nós. Celebremos domingo no mundo inteiro o aniversário da Igreja. Porque ela nasceu naquela quinta-feira santa, na mesa eucarística. Sem dúvida. Deu-nos o sinal de sua presença real, o pão, o seu corpo, para alimentar-nos nesse caminho. Deu-nos o sacerdócio para que o ministério dele tivesse continuidade. Amem seus padres, rezem por ele. A igreja foi confirmada no dia seguinte, na sexta-feira santa, no altar da cruz, no seu sangue, selada, uma nova e eterna aliança. Mas ela começou a se movimentar. Ela foi inaugurada em Pentecostes. Venha celebrar conosco, se puder. Será uma alegria recebê-los todos, todos. Mas onde você estiver, celebre na sua capelinha, celebre na sua família, celebre na sua paróquia. Tão feliz acontecimento. Deus em meio a nós, Deus para nós, Deus em nós, pelo seu Santo Espírito. Louvado seja o nome de Jesus.
1: Para sempre seja louvado.
0: Espero que no estúdio se grave essa homilia. Se edite essa homilia. Apenas para que a palavra se espalhe. Se compartilhe o texto sagrado. Sabemos de nada. Sempre eu digo, Ivo, não existe pregadores na igreja. O pregador na igreja é o Espírito Santo. Pode nos falar pelo Papa, pelos bispos, pelos sacerdotes ou pelos leigos. Diga amém. Vamos orar? Vamos pedir que nesse dia, né, nesta manhã, um novo dia começa. O sol nasceu.

Abandone-se nas mãos de Deus. Você que está doente em casa, você que me escuta da estrada, onde você estiver, contemple essa manhã bonita de maio. Aqui no santuário, os raios do sol brilham sobre os jardins. Tudo é belo e tudo nos leva a Deus.

Não diga, por favor, é um conselho de um padre. Nunca diga, eu não tenho motivos para agradecer. Eu só tenho sofrimentos. Faça dos seus sofrimentos um motivo de você orar, de você agradecer, de você louvar.

peço-vos, Senhor, curai os enfermos, os que estão em casa nos hospitais. Suplico-vos, Senhor, a vossa presença sobre os irmãos e irmãs que estão fazendo tratamentos de quimioterapia, radioterapia, hemodiálise. Derramai sobre eles um raio de vossa luz.

Senhor, nós vos pedimos pela paz no mundo. Olhai, olhai para as nações aterrorizadas pela guerra. Iluminai as mentes dos governantes, conduzidos pelos demônios que promovem sempre ódios, guerras. Me parece, Senhor.

0: Suplico-vos, Senhor, pela santificação do clero. Dai a nós, sacerdotes, um desejo profundo de santidade. Recriai em nós as disposições para sermos sinais da vossa presença, do vosso ministério amoroso para com todas as pessoas. Assemelhai-nos a vós, Jesus, bom pastor. Livrai-nos das ambições desordenadas às coisas materiais. Livrai-nos do autoritarismo em nossas comunidades. Dai-nos um coração puro, generoso. Tocai a cada um de nós, sacerdotes, por amor.
1: Deixa a luz do céu entrar.
0: Deixa a luz do céu entrar.

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1: É como está escrito: coisas que os olhos não viram, nem os ouvidos ouviram, nem o coração humano imaginou, tais são os bens que Deus tem preparado para aqueles que o amam. A vida é curta demais para ser pequena. Precisamos viver intensamente, apaixonadamente, cada minuto, cada segundo, mas com a certeza de que isso aqui passa. Mas o céu existe, não é só promessa, é real. Preciso viver tão bem aqui, tão intensamente, que possa demonstrar para as outras pessoas que o céu é uma feliz realidade.

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7: Nosso corpo unido ao corpo de Cristo adquire um princípio de imortalidade, porque se une ao imortal. Santa Teresinha de Lisieux.

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1: A gente aceita Jesus e te entrega de coração. Muito obrigada, Senhor, por nossas fraquezas, Senhor, porque elas também são um caminho para que a gente se aproxime de Ti. E em Ti somos mais que vencedores, Senhor. Mais que vencedores. Obrigada, Senhor, pelo ânimo de todas as pessoas nesse dia que estão se sentindo reanimadas, Senhor. Porque nós somos feitos para ser animados pelo Teu Santo Espírito. Amém, Jesus. E o não e o desânimo é assinar a própria sentença. É o inimigo de Deus quem torce pelo nosso desânimo, mas o Espírito Santo nos reanima a cada dia. Obrigada, Senhor, pelo Teu Santo Espírito que nos reanima, que nos levanta, Jesus. Muito obrigada, Senhor. E por isso nós te adoramos, por isso nós te bendizemos, por isso nós te glorificamos, Jesus. Muito obrigada, Jesus.

Pedimos perdão por aqueles que não creem, não adoram, não esperam e não vos amam. Ó meu Deus, eu creio, adoro, espero e amo-vos e peço-vos perdão por aqueles

0: perdão por aqueles que não crê, não adoram, não esperam e não vos amam.
1: Santíssima Trindade, Pai, Filho e Espírito Santo, adoro-vos profundamente e ofereço o preciosíssimo corpo, sangue, alma e divindade de nosso Senhor Jesus Cristo, presente em todos os sacrários da terra, em reparação dos ultrajes, sacrilégios e indiferença com que ele mesmo é ofendido, e pelos méritos infinitos do vosso Santíssimo Coração e do Coração Imaculado de Maria, eu peço a conversão dos pobres pecadores. Rezemos em reparação por todas as ofensas que Jesus sofre no Santíssimo Sacramento. Piedade, Senhor, misericórdia, principalmente por aqueles que servem diretamente ao Senhor. Rezemos pela santificação da Igreja, pelo Papa Leão, pelas almas do purgatório, pela conversão dos pecadores. Pai nosso que estás nos céus, santificado seja o vosso nome. Venha a nós o vosso reino, seja feita a vossa vontade, assim na terra como no céu. Pão nosso de cada dia nos dai hoje, perdoai-nos as nossas ofensas, assim como nós perdoamos a quem nos tem ofendido. E não nos deixeis cair em tentação, mas livrai-nos do mal. Amém. Ave Maria, cheia de graça, o Senhor é convosco. Bendita sois vós entre as mulheres, bendito é o fruto do vosso ventre, Jesus. Santa Maria, Mãe de Deus, rogai por nós, pecadores, agora e na hora de nossa morte. Amém. Glória ao Pai, ao Filho e ao Espírito Santo,
0: como era no princípio, agora e sempre. Amém.
1: Adoremos ao Senhor.

0: quero te agradecer, Senhor, por todos aqueles que não te agradecem. Quero te bendizer, Senhor, por aqueles que te desprezam. Quero te adorar por aqueles que já te adoraram e que agora estão longe de ti. Tu sabes, Senhor, do coração de cada um. E eu entrego ao teu coração esses corações, Senhor, vazios, longe de ti, e que já sentiram o teu amor, mas por tantas coisas terrenas deixaram de te amar. Quero te agradecer, Senhor, por tantos sacerdotes que também, Senhor, tanto ardor já celebrou a missa e agora estão frios. Adoro-te por eles, Senhor, suplicando a tua Mãe Santíssima, que são os filhos prediletos dela. Sabeis, Jesus, das dificuldades de cada um. Arrebanhai, Senhor, os teus sacerdotes. Trazei de volta, Senhor, aqueles que longe está de ti. Tu sabeis, Senhor, o que eles precisam para sim fazer a tua vontade. Muito obrigada, Jesus, por todo o amor, por toda a misericórdia, por essa espera do teu coração para cada um que longe está de ti. Obrigada, Senhor.
1: E diante de Jesus, que você vá apresentando também suas dificuldades, suas necessidades. O Senhor sabe todas as coisas. Ele nos olha por completo. Ele sabe do nosso caminhar, do nosso deitar, do nosso acordar. Como você estava ontem à noite, como você está nesta manhã, não passa nada despercebido ao olhar de Jesus. E nós já agradecemos a Ele e pedimos que Ele vá caminhando junto de cada pessoa que nos escuta. Senhor, nessa adoração, Jesus, pela tua graça e generosidade, visita, Senhor, pessoas que estão doentes, pessoas que estão passando por enfermidades que ainda não aceitaram. Visita aquelas pessoas que estão fazendo tratamento dolorosos, pessoas que estão há muito tempo, Senhor, fazendo tratamento, mas também aqueles, Senhor, que acabaram de descobrir alguma doença. Fortalece, Jesus, e dá ânimo, Senhor. Essa é a palavra de hoje. Dá ânimo, Jesus, para que nunca desanime, sabendo que tudo tem um propósito de Deus. Visita, Senhor, as pessoas que estão hospitalizadas, aqueles que têm morbidades, Senhor, que não podem se mover sozinhos. Senhor, tende piedade, Jesus, misericórdia. Aqueles que já estão dependentes de outras pessoas, visita, Jesus. Visita também as UTIs, Senhor, as neonatal, as mães que estão passando por tratamento, Senhor, padecendo por medo, Jesus, tira todo o medo neste dia. Problemas de gravidez, Senhor, abençoai, Jesus. Que o teu braço forte sustente, Senhor. Console, ampare, fortaleça, Senhor. Visita, Senhor, todos os doentes das UTIs, Senhor, no Hospital do Câncer. Oh, Jesus, visitai também, Senhor, aqueles que nesse momento estão passando por grandes tormentas, Senhor, espirituais. Abençoai, Jesus. Colocamos tudo diante deste altar, Jesus, porque confiamos em ti, Senhor, porque esperamos em ti, Senhor, somente em ti, Senhor. Muito obrigada, Jesus.

0: uma pessoa. Vem mais pessoas assim, ela deitada ontem à noite e as lágrimas caindo no travesseiro. Muitas lágrimas. Você deixou aquele travesseiro encharcado de lágrimas. Mas o que vinha no meu coração é que as lágrimas foram recolhidas.
1: Amém.
0: Você não chorou em vão. O Senhor, pela sua grande misericórdia, derrama sobre você, dando graças que você precisa. Mas você não pode ficar longe de Jesus. Olhe a sua vida. Veja como que ela está. Se ela precisa mais de Deus, mais de oração, mais de adoração, de confissão, de missas, busca logo. Não deixa para amanhã o que você pode fazer hoje. Você não sabe nem se amanhã está vivo. Viva. Deixa Deus fazer em ti o que Ele quer fazer. Deixa Deus realizar na tua vida. Porque tu sendo vela acesa, o Senhor vai iluminando a tua família. Vai iluminando os teus problemas. Vai dando direção a tudo que não tem direção. Coloca isso agora no teu coração e deixa que Deus povoe a tua mente.
1: Amém, Senhor.
0: Dando toda a graça que você precisa, para que não mais você possa chorar do jeito que você chorou ontem.
1: Amém, Senhor.
0: Mas que você chore de alegria agora. Porque é um Deus que nunca, nunca te deixou. Nunca esteve longe. Somos nós que nos distanciamos dele. Ele nunca, jamais, jamais ele vai ficar longe de nós. Ele vê todas as nossas misérias e espera, e espera, e espera. Pense nisso. Hoje é o dia.
1: Amém.
0: Dia de você recomeçar.
1: Amém.
0: Obrigada, Jesus. Muito, muito obrigada, Senhor, por todas as graças que estás a derramar. E tantas pessoas que agora nos escuta, Senhor. E muitas estão chorando agora, porque arrependidas elas estão de não ter te buscado antes das coisas acontecerem. O arrependimento veio agora no coração delas. Mas não fiquem olhando para as coisas ruins que aconteceram. Olhe para Jesus e Ele vai dar todo o ânimo a você. Tudo o que você precisa. Não olhe para as coisas que passaram. Chore de alegria, porque agora um Deus caminha contigo. Ilumina tua mente, teu coração. Te dá novo ânimo para tu caminhar com Ele. Obrigada, Jesus. Muito, muito obrigada.
1: Obrigada, Senhor.
0: Por tantas pessoas que são
1: atendidas. Muito obrigada, Jesus.
0: Muito obrigada, Jesus.
1: Muito obrigada, Senhor.

0: homem dirigindo um carro. Você que está dirigindo. E aquelas palavras que foram ditas, você ficou perguntando: será que isso é comigo também? Será que eu também estou recebendo essas graças? É com você também. Não, não pense que Deus está longe de você, não. Ele não está. Ele vê teu coração. Ele sonda com a compaixão. Ele sabe tudo o que você faz. Ele sabe dos teus pensamentos. Ele sabe todos os teus planos. Mas deixa Deus sonhar em ti. Ele quer isso para você hoje. Deixa Deus sonhar em ti. Para que você seja feliz. Essa sua angústia que você estava sentindo agora, dirigindo este carro, é porque você não está longe. Longe da graça de Deus. Você está perto da graça de Deus. Mas você está distante de Deus também. Você busca de um lado e sai. Você busca Deus e sai de Deus. Como que você pode ser feliz? Como que você pode ter paz no seu interior? Se você busca Deus, mas não é aquela pessoa perseverante, que queira Ele na sua vida, como o ar que você respira. Sem esse ar você morre. Pensa nisso agora. Sem esse ar que agora você respira dirigindo esse carro, você morre. Não tem mais vida na tua vida. Acabou a vida. É do mesmo jeito. Do mesmo modo acontece com aqueles que não buscam a Deus com perseverança. O ar vai faltando. A vida vai faltando. A alegria vai faltando. E a tua perseverança, o teu agir buscando Deus, é tudo o que você precisa para dizer a Jesus: nunca mais eu vou sair de junto do Senhor. Faça isso, aproveite Pentecostes, que é domingo. De hoje por diante, peça o Espírito Santo na sua vida. Clame o Espírito Santo de Deus, para que esse Espírito Santo possa acender e queimar tudo que não é de Deus. Ele vem reacender em você. Vem te dar a chama que você precisa e queimar aquilo que não é bom. Aquilo que te deixa triste. Amém. Aquilo que você fica cabisbaixo. Até maltrata as pessoas porque você não está bem. Pense nisso. A tua alegria é Jesus com você. Muito obrigada, Jesus, por tudo que o Senhor está fazendo. Agradeça a Ele também. Obrigada, Jesus, pelo teu amor, pela tua misericórdia. Obrigada por este momento. Obrigada porque eu estou te escutando. Obrigada porque o Senhor está aqui. Obrigada, Jesus. Muito obrigada.
1: Vamos pedir essa graça ao Espírito Santo de Deus. Ele que faz nova todas as coisas. Amém. Ele que é o nosso defensor.
0: Amém.
1: Meu irmão, minha irmã, quando tudo parecer estranho, se refugie no coração de Jesus e clame o Espírito Santo de Deus. É o Espírito Santo de Deus que vem, nos reanima, nos anima. É o Espírito Santo de Deus que faz nova todas as coisas. Quando tudo parecer que está obscuro, não está às claras, é o Espírito de Deus que vem. Estamos nos preparando para o grande Pentecostes mais uma vez. E a gente clama a Jesus esse Espírito sobre todos nós. Sobre você que nos escuta. Sobre este santuário. Sobre o Padre Adilson. Sobre o Joaquim que está vindo cantar e pregar. Sobre Bruno. Sobre o ministério dos Filhos da Misericórdia, Jó.

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0: Graças, honras e louvores se deem em todo momento
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0: Muitas graças e louvores se deem neste momento
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0: Ó Jesus Eucarístico,
1: tu és o meu paraíso.
0: Jesus Eucarístico,
1: tu és o meu paraíso.
0: Ó Jesus Eucarístico,
1: tu és o meu paraíso. Creia, creia que o Senhor está contigo. Creia que o Espírito Santo de Deus te renova. Creia que o Espírito Santo hoje está fazendo obras belas na tua vida.
0: Amém.
1: Você que dizia, há pouco tempo você conversando, ah, eu não tenho, meus pecados são muito poucos. É, vinha isso em mim. Meus pecados são poucos, preciso confessar com tanta frequência. Eu vou te dizer o que aconteceu uma vez no encontro, onde eu estava ali com alguns jovens. E naquele momento, a pessoa que, né, da comunidade dizia, Tereza, faz alguma coisa aí para esses jovens sentir desejo de confissão, porque eu falo e não acontece. Eles vão, mas passam não sei quantos meses sem confessar. E de repente, eu pedi ao Espírito Santo de Deus que me desse a graça que eu precisava para falar com eles. E de repente um jovem daquele se aproximou de mim e disse, ah, Tereza, eu não tenho tanto pecado. Tenho não, faz pouco tempo que eu me confessei. Tinha um sacerdote lá e o sacerdote estava à disposição deles. E naquele momento, o que é o que o Senhor botou no meu coração? Para eu dizer para aquele jovem, você está dizendo que não tem, que são poucos os teus pecados. Mas eu vou te dizer alguma coisa que você vai agora ver. Quem pode te dizer os teus pecados não é você, é o Espírito Santo. Vai ali junto de Jesus Eucarístico, vai lá no sacrário. Não precisa ficar muito tempo, não. Pega um pedacinho de papel e anota os pecados que vierem em você. Vai lá, fica lá. Foi impressionante o que aconteceu. Esse menino ficou lá, suplicando o Espírito Santo, pedindo ao Espírito Santo que dissesse a ele os pecados. E ele começou a anotar. Aí, depois terminou o encontro, terminou aquele momento, ele me chamou e disse, Tereza, eu não vou te mostrar. E ficou de longe, mostrando para mim a folha que ele tinha colocado os pecados. E não era poucos pecados, não, viu? Era muitos pecados. Ele disse, eu fiquei impressionado, pecados de lá de trás que eu não me lembrava mais e que eu não tinha confessado. O Espírito Santo veio em mim e lembrou para que eu pudesse confessar. É isso que Deus quer para vocês, para cada um de nós. Suplicar o Espírito Santo. Aproveitar esses momentos tão belos de nossa igreja e suplicar a Ele, o Espírito Santo, para que venha e te diga e te dê toda a graça que você precisa, que eu preciso, para que a gente possa viver a cada dia, nos preparando para o dia que o Senhor nos chamar desta terra. Só temos hoje. Amanhã não conta. Amanhã não existe. Só temos hoje. Obrigada, Jesus. Muito, muito obrigada.
0: Sobre essa história que Teresa está contando, Padre Pio, certa vez, um filho espiritual foi até ele conversar e ele disse, você não quer confessar, meu filho? Ele disse, não, eu tenho poucos pecados, meus pecados são pequenos. E o Padre Pio ficou muito irritado, né, daquele jeito dele. E com muita força ele disse, você chama uma ofensa a Deus de coisa pequena? Todo pecado, por menor que a gente ache, é uma ofensa a Deus. E toda ofensa é muito grave. Então que a gente se aproxime de Deus com o coração aberto. Mas que a gente, sobretudo, confie na misericórdia de Deus também. Não chore desesperado se você está caindo nas mesmas coisas. Mas confie que Deus é maior do que suas fraquezas. Se você puder, vá se reconciliar. Mas nunca perca a esperança. Porque é no caminho que Deus vai curando. E a gente agradece a Deus de todo o coração. Por tanto amor. Por tanta misericórdia. Muito obrigada, Jesus.

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0: Muitas graças e louvores se deem neste momento
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2: Ó Jesus amado, sois a força que nos sustenta. Sois luz que ilumina o mais profundo do nosso ser. Sois a alegria de nossa alma. Nós vos adoramos nesse admirável sacramento. Peço-vos que concedais a cada pessoa que me escuta essa extraordinária graça de adorar-vos no Santíssimo Sacramento. Estais aqui presente nesse santuário, em cada recanto deste lugar, mas estás todos os dias neste altar, renovando o teu sacrifício para que o mundo continue sendo salvo pelo teu precioso sangue. Estás nos sacrários do mundo inteiro, presença abandonada, não procurada, mas sempre presente. Peço-vos, nesta adoração, nesta hora santa, santificai o clero. Dai a nós um coração semelhante ao vosso, bom pastor. Livrai-nos das ambições desordenadas às coisas materiais. Libertai-nos das vaidades, do autoritarismo. Tornai-nos homens consagrados, unicamente a vós, para o vosso serviço na igreja, no atendimento das pessoas, na administração dos sacramentos, no socorro aos necessitados. Santificai o clero, peço-vos mais uma vez. Tornai esse lugar um refúgio para muitos sacerdotes.
0: Amém.
2: Suplico-vos.
0: Amém, Senhor.
2: Porque percebo que vós quereis assim. Fazei uso desse lugar para restaurar tantas vidas. Senhor Jesus, suplico-vos pela vossa igreja, que atravessa momentos tão difíceis no mundo inteiro. A apostasia, que graça, se espalha entre nós. A infidelidade a vós, sumo e eterno bem. Ao vosso evangelho, palavra de salvação. A doutrina da vossa igreja, a fidelidade ao magistério,

corrigir aqueles que precisam de correção. Senhor Jesus, diante de vós, prostro-me humildemente para adorar-vos, glorificar-vos na minha insignificância, no meu nada, para que vós possais realizar em mim o que quiserdes. Cantemos.

0: Rezemos o texto de adoração ao Santíssimo Sacramento. Essa oração que tem se espalhado já por tantas partes do mundo, que nos foi revelada no dia 21 de julho de 2019, às 2h15 da madrugada. Um ato de adoração a Jesus. Em nome do Pai, do Filho e do Espírito Santo.
1: Amém.
0: Pai nosso que estais nos céus, santificado seja o vosso nome. Venha a nós o vosso reino, seja feita a vossa vontade, assim na terra como nos céus.
1: O pão nosso de cada dia nos dai hoje, perdoai-nos as nossas ofensas, assim como nós perdoamos a quem nos tem ofendido. Não nos deixeis cair em tentação, mas livrai-nos do mal. Amém.
0: Ave Maria, cheia de graça, o Senhor é convosco. Bendita sois vós entre as mulheres, bendito é o fruto do vosso ventre, Jesus.
1: Santa Maria, Mãe de Deus, rogai por nós, pecadores, agora e na hora de nossa morte. Amém.
0: Creio em um só Deus, Pai Todo-Poderoso, Criador do céu e da terra, de todas as coisas visíveis e invisíveis.
1: Creio em um só Senhor, Jesus Cristo, Filho unigênito de Deus, nascido do Pai antes de todos os séculos, Deus de Deus, luz da luz, Deus verdadeiro de Deus verdadeiro, gerado, não criado, consubstancial ao Pai. Por ele todas as coisas foram feitas, e por nós, homens, e para a nossa salvação, desceu dos céus e se encarnou pelo Espírito Santo no seio da Virgem Maria e se fez homem. Também por nós foi crucificado sob Pôncio Pilatos, padeceu e foi sepultado, ressuscitou ao terceiro dia, conforme as Escrituras, e subiu aos céus, onde está sentado à direita do Pai, e de novo há de vir em sua glória, para julgar os vivos e os mortos, e o seu reino não terá fim. Creio no Espírito Santo, Senhor que dá a vida, e procede do Pai e do Filho, e com o Pai e o Filho é adorado e glorificado. Ele que falou pelos profetas. Creio na Igreja
0: Una, Santa, Católica e Apostólica. Professo um só batismo para a remissão dos pecados e espero a ressurreição dos mortos e a vida do mundo que há de vir. Amém. Glória ao Pai, ao Filho e ao Espírito Santo.
1: Como era no princípio, agora e sempre. Amém.
0: Ó mistério insondável de amor, penetrai-me tão profundamente que eu desapareça, mergulhado neste oceano infinito de amor, o vosso preciosíssimo corpo, sangue, alma e divindade, presentes neste admirável sacramento.
1: Lavai-me, santificai-me, ó amor de todo amor.
0: Faça um momento de silêncio, adore o Senhor, em espírito e em verdade, onde você estiver.

0: Ó pão do céu, descido à terra para a salvação do gênero humano, adoro-vos e amo-vos de todo o meu coração.
1: Jesus Eucarístico,
2: vós sois o meu paraíso.
1: Jesus Eucarístico,
2: vós sois o meu paraíso.
1: Jesus Eucarístico,
2: vós sois o meu

0: paraíso.
1: Jesus Eucarístico,
0: vós sois o meu paraíso.
1: Jesus Eucarístico,
0: vós sois o meu paraíso.
1: Jesus Eucarístico,
0: vós sois o meu paraíso.
1: Jesus Eucarístico,
0: vós sois o meu paraíso.
1: Jesus Eucarístico,
0: vós sois o meu paraíso.
1: Jesus Eucarístico,
0: vós sois o meu paraíso.
1: Jesus Eucarístico,
0: vós sois o meu paraíso.
2: Ó pão do céu, descido à terra para a salvação do gênero humano, adoro-vos e amo-vos de todo o meu coração.
0: Jesus Eucarístico,
3: vós sois o meu paraíso.
0: Jesus Eucarístico,
1: vós sois o meu paraíso.
0: Jesus Eucarístico,
3: vós sois o meu paraíso.
0: Jesus Eucarístico,
3: vós sois o meu paraíso.
0: Jesus Eucarístico,
3: vós sois o meu paraíso.
0: Jesus Eucarístico,
3: vós sois o meu paraíso.
0: Jesus Eucarístico,
3: vós sois o meu paraíso.
0: Jesus Eucarístico,
3: vós sois o meu paraíso.
0: Jesus Eucarístico,
3: vós sois o meu paraíso.
0: Jesus Eucarístico,
2: vós sois o meu paraíso. Ó pão do céu, descido à terra para a salvação do gênero humano, adoro-vos e amo-vos de todo o meu coração.
4: Jesus Eucarístico,
3: vós sois o meu paraíso.
4: Jesus Eucarístico,
3: vós sois o meu paraíso.
4: Jesus Eucarístico,
3: vós sois o meu paraíso.
4: Jesus Eucarístico,
3: vós sois o meu paraíso.
4: Jesus Eucarístico,
3: vós sois o meu paraíso.
4: Jesus Eucarístico,
3: vós sois o meu paraíso.
4: Jesus Eucarístico,
2: vós sois o meu paraíso.
4: Jesus Eucarístico,
2: vós sois o meu paraíso.
4: Jesus Eucarístico,
2: vós sois o meu paraíso.
4: Jesus Eucarístico,
2: vós sois o meu paraíso. Ó pão do céu, descido à terra para a salvação do gênero humano, adoro-vos e amo-vos de todo o meu coração.
5: Jesus Eucarístico,
3: vós sois o meu paraíso.
5: Jesus Eucarístico,
3: vós sois o meu paraíso.
5: Jesus Eucarístico,
3: vós sois o meu paraíso.
5: Jesus Eucarístico,
3: vós sois o meu paraíso.
5: Jesus Eucarístico,
3: vós sois o meu paraíso.
5: Jesus Eucarístico,
3: vós sois o meu paraíso.
5: Jesus Eucarístico,
3: vós sois o meu paraíso.
5: Jesus Eucarístico,
3: vós sois o meu paraíso.
5: Jesus Eucarístico,
3: vós sois o meu paraíso.
5: Jesus Eucarístico,
3: vós sois o meu paraíso.
2: Ó pão do céu, descido à terra para a salvação do gênero humano, adoro-vos, amo-vos de todo o meu coração. Nesta quinta dezena, quero colocar você aqui neste santuário, na presença do Senhor, espiritualmente. Se estabeleça essa comunhão entre os que estão aqui e você onde estiver. Senhor, peço-vos por todas as pessoas que nos acompanham, dá-lhes a saúde do corpo e da alma. Suplico-vos, Senhor, que realizeis domingo aqui neste lugar prodígios e milagres conforme a vossa promessa na festa de Pentecostes. Realizai no coração dos fiéis aquelas obras extraordinárias que operastes no início da pregação do Evangelho. Nós vos suplicamos que esse lugar se torne um grande cenário onde possais derramar o fogo do vosso amor em nossos corações. Confirmai-nos, Senhor, na fé, na esperança e na caridade. Convido você que está em casa, na estrada, no trabalho, você que está aqui, todos quantos nos acompanham pela Rádio Agnus Dei, fazermos juntos a oração dessa quinta dezena.
1: Jesus Eucarístico,
3: vós sois o meu paraíso.
0: Jesus Eucarístico, vós sois o meu paraíso. Jesus Eucarístico,
3: vós sois o meu paraíso.
0: Jesus Eucarístico, vós sois o meu paraíso.
3: Jesus Eucarístico, vós sois o meu paraíso.
0: Jesus Eucarístico, vós sois o meu paraíso.
3: Jesus Eucarístico, vós sois o meu paraíso.
0: Jesus Eucarístico, vós sois o meu paraíso.
3: Jesus Eucarístico, vós sois o meu paraíso.
0: Jesus Eucarístico, vós sois o meu paraíso.
2: Graças e louvores te dei a todo momento
1: ao Santíssimo e Diviníssimo Sacramento.
2: Graças e louvores te dei a todo momento
1: ao Santíssimo e Diviníssimo Sacramento.
2: Graças e louvores te dei a todo momento
1: ao Santíssimo e Diviníssimo Sacramento.
2: Jesus, eu confio em vós.
1: Jesus, eu confio em vós.
2: Jesus, adoro-vos pelos que não vos adoram.
6: Jesus, adoro-vos pelos que não vos adoram.
2: Jesus, dai a paz, a vossa paz, à Igreja e ao mundo inteiro.
6: Jesus, dai a vossa paz, à Igreja e ao mundo inteiro.
2: Façamos oração de nossa comunidade, todos juntos. Senhor Jesus Cristo,
1: tu és o pão que vivifica, tu és o pão que nos faz irmãos,
2: tu és o pão que nos dá o Pai.
1: Tu és o caminho que nós escolhemos,
2: tu és o caminho que nos conduz através dos sofrimentos,
1: tu és o caminho que nos conduz à alegria. É digno e justo cantar-te, bendizer-te, louvar-te, dar-te graça e adorar-te, em toda parte onde se estende o teu domínio.
6: Amém.
2: Preparemos-nos para receber a bênção do Senhor. Nesta quinta-feira, que Ele chegue onde você estiver. Que a sua bênção penetre o mais profundo do seu ser. Remova tudo aquilo que lhe causa sofrimento. Que a bênção do Senhor penetre no mais profundo, no âmago de nossa alma. Que essa bênção nos traga a libertação, a confirmação para a missão, a cura física, psíquica e emocional. Dai-nos a vossa bênção, Senhor. Dela precisamos. E como precisamos? Cantemos.

0: Oremos. Senhor Jesus, neste admirável sacramento nos deixastes o memorial da vossa paixão. Dai-nos adorar-vos tão profundamente na Eucaristia, que possamos colher continuamente os frutos da vossa redenção. Vós que sois Deus com o Pai, na unidade do Espírito Santo.
1: Amém.
2: Amém.
0: Nós vos saudamos, pão angélico, pão da vida.
1: Sois nosso Deus, nosso Redentor.
0: No pão do altar escondeis vossa divindade.
1: Sois nosso Deus, nosso Redentor.
0: Salve, salve, Jesus, pão vivo descido do céu.
1: Sois nosso Deus, nosso Redentor.
0: Salve, salve, Jesus, filho de Maria.
1: Sois nosso Deus, nosso Redentor.
0: Sois Deus presente, verdadeiramente, no Santíssimo Sacramento.
1: Sois nosso Deus, nosso Redentor.
0: Sede para nós, penhor na vida e na morte.
1: Socorrei-nos, Deus de amor.
0: Sede esperança dos pobres e empobrecidos.
1: Socorrei-nos, Deus de amor.
0: Sede a força das crianças e dos jovens.
1: Socorrei-nos, Deus de amor.
0: Sede o amparo das famílias e das comunidades.
1: Socorrei-nos, Deus de amor.
0: Sede nossa luz e nossa vida e nossa salvação.
1: Socorrei-nos, Deus de amor.

0: Bendito seja Deus.
1: Bendito seja Deus.
0: Bendito seja seu santo nome.
1: Bendito seja seu santo nome.
0: Bendita seja a sua universal presença.
1: Bendita seja a sua universal presença.
0: Bendito seja Jesus, verdadeiro Deus e verdadeiro homem.
1: Bendito seja Jesus, verdadeiro Deus e verdadeiro homem.
0: Bendito seja o nome de Jesus.
1: Bendito seja o nome de Jesus.
0: Bendito seja seu sacratíssimo coração.
1: Bendito seja seu sacratíssimo coração.
0: Bendito seja seu preciosíssimo sangue.
1: Bendito seja seu preciosíssimo sangue.
0: Bendito seja Jesus no Santíssimo Sacramento do altar.
1: Bendito seja Jesus no Santíssimo Sacramento do altar.
0: Bendito seja Jesus, meu Deus e Salvador.
1: Bendito seja Jesus, meu Deus e Salvador.
0: Bendito seja o Espírito Santo Paráclito.
1: Bendito seja o Espírito Santo Paráclito.
0: Bendito seja o Espírito Santo Consolador.
1: Bendito seja o Espírito Santo Consolador.
0: Bendito seja o Espírito Santo Hóspede de nossas almas.
1: Bendito seja o Espírito Santo Hóspede de nossas almas.
0: Bendito seja o Espírito Santo Luz e Vida da Igreja.
1: Bendito seja o Espírito Santo Luz e Vida da Igreja.
0: Bendita seja a Grande Mãe de Deus, a Virgem Maria.
1: Bendita seja a Grande Mãe de Deus, a Virgem Maria.
0: Bendita seja a sua Santa Imaculada Conceição.
1: Bendita seja a sua Santa Imaculada Conceição.
0: Bendita seja a sua gloriosa Assunção.
1: Bendita seja a sua gloriosa Assunção.
0: Bendito seja o nome de Maria, Virgem Mãe.
1: Bendito seja o nome de Maria, Virgem Mãe.
0: Bendito seja São José, seu castíssimo esposo.
1: Bendito seja São José, seu castíssimo esposo.
0: Bendito seja Deus nos seus anjos e nos seus santos.
1: Bendito seja Deus nos seus anjos e nos seus santos.
0: Oremos. Deus e Senhor nosso, protegei vossa Igreja, dai-lhe santos pastores e dignos ministros. Derramai as vossas bênçãos sobre o nosso Santo Padre, o Papa Leão, sobre o Colégio Universal dos Bispos, sobre os presbíteros, sobre os religiosos e religiosas, e sobre a multidão dos fiéis. Dai ao povo brasileiro paz constante e prosperidade completa. Favorecei com os efeitos contínuos da vossa bondade o Brasil, este bispado, a paróquia em que habitamos, este santuário que vos pertence, e a cada um de nós em particular. Por todas as pessoas, nós vos apresentamos todas as pessoas que se recomendaram às nossas orações, ou pelas quais prometemos orar. Tende misericórdia das almas que padecem no purgatório. Dá-lhe, Senhor, o descanso, a luz e a paz.
2: Amém.
1: Amém.
0: Pai nosso que estás nos céus, santificado seja o vosso nome. Venha a nós o vosso reino. Seja feita a vossa vontade, assim na terra como nos céus.
1: O pão nosso de cada dia nos dai hoje. Perdoai-nos as nossas ofensas, assim como nós perdoamos a quem nos tem ofendido. Não nos deixeis cair em tentação, mas livrai-nos do mal.
0: Ave Maria, cheia de graça, o Senhor é convosco, bendita sois vós entre as mulheres, bendito é o fruto do vosso ventre, Jesus.
1: Santa Maria, Mãe de Deus, rogai por nós, pecadores, agora e na hora de nossa morte. Amém.
0: Glória ao Pai, ao Filho e ao Espírito Santo.
1: Como era no princípio, agora e sempre. Amém.
0: Queridos irmãos e irmãs, antes de rezarmos a hora do Ângelus, lembro a você, nesse mês de Nossa Senhora, faça um altar para Nossa Senhora em sua casa. Uma pequena mesa, uma toalha branca, a imagem de Nossa Senhora e a Bíblia. Mande a fotografia para nós. Será um prazer divulgar. Mostrar nos sábados, às 5 horas da tarde, os altares que nos têm chegado, através do nosso canal no YouTube. Você pode mandar a fotografia do seu altar agora, pelo WhatsApp 87 991 28 5594. Não esqueça. Domingo venha participar da festa, da grande festa. A festa da luz. A festa do amor. Aqui nesse santuário, venha celebrar Pentecostes conosco. Das 8 da manhã às 4 horas da tarde. Pregará às 9 horas o Joaquim, missionário, jovem, cantor, pregador, que vem do Rio de Janeiro. O seu ministério é fecundo. Amanhã, digo, depois da manhã, faremos a grande vigília aqui nesse santuário. Uma tarde de oração, de silêncio, de adoração. Venha participar. 5 horas da Santa Missa. Depois, nós teremos um Evangeliza Show com Joaquim e
1: Bruno.
0: Com Bruno Frota, um jovem médico que tem uma voz lindíssima. A entrada é grátis. Terminaremos com a bênção do Santíssimo Sacramento. Momentos bonitos que estão sendo preparados com carinho para louvar a Deus Nosso Senhor. Não esqueça, você é o convidado, a festa é para ele. Cantemos. Sim, hoje nós estaremos rezando o terço, com a graça de Deus, às 6 horas da noite, com transmissão por essa rádio, do Cruzeiro Velho, ali perto da do Porto Serrano, na BR-232. Cantemos.

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1: Queridos irmãos e irmãs, louvado seja nosso Senhor Jesus Cristo. 12 horas. Na hora média, vamos elevar ao céu nossos corações. Apresentemo-nos a Nossa Senhora, auxílio dos cristãos, medianeira de todas as graças. Ó Virgem Clementíssima, escutai-nos, porque em vós confiamos e em vós esperamos. Reze conosco a belíssima oração do Ângelus.
2: Estamos reunidos e reunidas em nome do Pai, do Filho e do Espírito Santo.
3: Amém.
2: O anjo do Senhor anunciou a Maria.
3: E ela concebeu do Espírito Santo.
2: Ave Maria, cheia de graça, o Senhor é convosco. Bendita sois vós entre as mulheres. Bendito é o fruto do vosso ventre, Jesus.
3: Santa Maria, Mãe de Deus, rogai por nós, pecadores, agora e na hora de nossa morte. Amém.
2: Eis aqui a serva do Senhor.
3: Faça-se em mim segundo a vossa palavra.
2: Ave Maria, cheia de graça, o Senhor é convosco. Bendita sois vós entre as mulheres, bendito é o fruto do vosso ventre, Jesus.
3: Santa Maria, Mãe de Deus, rogai por nós, pecadores, agora e na hora de nossa morte. Amém.
2: E o Verbo se fez carne
3: e habitou entre nós.
2: Ave Maria, cheia de graça, o Senhor é convosco. Bendita sois vós entre as mulheres, bendito é o fruto do vosso ventre, Jesus.
3: Santa Maria, Mãe de Deus, rogai por nós, pecadores, agora e na hora de nossa morte. Amém.
2: Glória ao Pai, ao Filho e ao Espírito Santo.
3: Como era no princípio, agora e sempre. Amém.
2: Rogai por nós, Santa Mãe de Deus,
3: para que sejamos dignos das promessas de Cristo.
2: Oremos. Derramai, ó Deus, a vossa graça em nossos corações, para que, conhecendo pela mensagem do anjo a encarnação do vosso Filho, cheguemos por sua paixão e cruz à glória da ressurreição. Por nosso Senhor Jesus Cristo vos pedimos, na unidade do Espírito Santo.
3: Amém.
2: Tenham todos e todas uma abençoada tarde. Permaneçamos na emissora de Jesus, na Rádio Católica. Agnus Dei.
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3: Sendo Deus onipotente, não pôde dar mais. Sendo sapientíssimo, não soube dar mais. E sendo riquíssimo, não teve mais o que dar. Santo Agostinho.
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0: Nosso muito boa tarde a todos os ouvintes da nossa rádio Agnus Dei 106,7. Boa tarde, Matheus.
1: Boa tarde para Benevaldo, boa tarde a todos os nossos queridos ouvintes.
0: Com grande alegria nós acolhemos a todos vocês que estão sintonizados na nossa programação A Hora da Misericórdia, comigo, Padre Benevaldo, diretamente aqui nos estúdios da nossa rádio Agnus Dei em Arco Verde, Pernambuco. Alegria poder chegar até a sua casa, o seu trabalho, no seu veículo, enfim, em todos os lugares. Eu quero começar logo acolhendo o povo de Deus aqui da nossa querida e amada cidade de Arco Verde, você de Buíque, Tupanatinga, Venturosa, Pedra, Belo Jardim, Pesqueira. Falando em Pesqueira, eu quero mandar um abraço desde já para minha grande amiga, eu posso dizer que é a mãe do coração do padre, né, Dona Tuca, lá no bairro Vila Anápolis, em Pesqueira, que está com o rádio na mão, escutando a Hora da Misericórdia. Eu quero também mandar um abraço aqui para Dona Iraci Francisca, que

todas as quintas-feiras. Ela diz: Padre, eu acompanho, rezo com o Senhor todas as quintas, a hora da misericórdia, aqui no bairro São Miguel, em Arco Verde. Então você de Arco Verde, de todos os lugares, sintam-se todos queridos, abraçados e amados por todos nós. E a você que está aqui já na nossa programação, participando ao vivo através do Instagram oficial do Padre Benevaldo, também seja bem-vindo. Coloque o nome da sua cidade para a gente mandar aquele abraço muito especial. Coloque a sua intenção e vamos juntos rezar com muita fé a hora da misericórdia.

0: Em nome do Pai, do Filho e do Espírito Santo.
1: Amém.
0: Pai nosso que estás no céu, santificado seja o vosso nome, venha a nós o vosso reino, seja feita a vossa vontade, assim na terra como no céu.
1: O pão nosso de cada dia nos dai hoje, perdoai as nossas ofensas, assim como nós perdoamos a quem nos tem ofendido. E não nos deixeis cair em tentação, mas livrai-nos do mal. Amém.
0: Ave Maria, cheia de graça, o Senhor é convosco, bendita sois vós entre as mulheres, bendito é o fruto do vosso ventre, Jesus.
1: Santa Maria, Mãe de Deus, rogai por nós, pecadores, agora e na hora de nossa morte. Amém.
0: Creio em Deus Pai, Todo-Poderoso, Criador do céu e da terra, e em Jesus Cristo, seu único Filho, nosso Senhor, que foi concebido pelo poder do Espírito Santo, nasceu da Virgem Maria, padeceu sob Pôncio Pilatos, foi crucificado, morto e sepultado, desceu à mansão dos mortos, ressuscitou ao terceiro dia, subiu aos céus, está sentado à direita de Deus Pai Todo-Poderoso, onde há de vir.

0: para todos do Hortifrutos, aqui Maria Hortifrutos, que estão sintonizados na nossa programação, os nossos internautas também. E você pode mandar a sua mensagem para rezar com o padre ao vivo através do nosso WhatsApp, o DDD 87 991 28 5594. Deus abençoe você, participe e reza comigo a hora da misericórdia. Eterno Pai, eu vos ofereço o corpo e o sangue, a alma e a divindade de vosso diletíssimo Filho, nosso Senhor Jesus Cristo, em expiação dos nossos pecados e dos do mundo inteiro. Pela sua dolorosa paixão,
1: tende misericórdia de nós e do mundo inteiro.
0: Pela sua dolorosa paixão,
1: tende misericórdia de nós e do mundo inteiro.
0: Pela sua dolorosa paixão,
1: tende misericórdia de nós e do mundo inteiro.
0: Pela sua dolorosa paixão,
1: tende misericórdia de nós e do mundo inteiro.
0: Pela sua dolorosa paixão,
1: tende misericórdia de nós e do mundo inteiro.
0: Pela sua dolorosa paixão,
1: tende misericórdia de nós e do mundo inteiro.
0: Pela sua dolorosa paixão,
1: tende misericórdia de nós e do mundo inteiro.
0: Pela sua dolorosa paixão,
1: tende misericórdia de nós e do mundo inteiro.
0: Pela sua dolorosa paixão,
1: tende misericórdia de nós e do mundo inteiro.
0: Pela sua dolorosa paixão,
1: tende misericórdia de nós e do mundo inteiro.
0: Ó sangue e água que jorrastes o coração de Jesus como fonte de misericórdia para nós,
1: eu confio em vós.
0: Meus queridos e amados irmãos, nós queremos colocar já os nossos pedidos e orações, rezar juntamente com a Socorro de Jesus, ela que acompanha através do Instagram do padre, lá do bairro São Geraldo, aqui em Arco Verde, a Quitéria, lá da comunidade de Beira Mar, em Pesqueira, que pede oração por Janaína Xavier. Um abraço também às nossas orações para Mariana, que está lá no Hortifruti, trabalhando e rezando com o padre. Rezar também com a Michele, ela que pede também oração para a nossa noite oracional com as mulheres de fé, que vai acontecer na nossa reitoria de Arco Verde no próximo dia 28. E eu quero colocar aqui neste segundo mistério os pedidos de orações que chegaram aqui através da nossa rádio. Pedido de oração pela recuperação de Antônio Henrique, também um pedido de oração por uma causa na justiça, um processo, oração por Rosa Alves e toda a sua família, e orações por Maria Rafaela e também toda a sua família. Vamos rezar com fé. Quando nós rezamos, invocamos o nome poderoso de nosso Senhor Jesus Cristo, as muralhas vão caindo. Então reza com fé e muita confiança à hora da misericórdia. Eterno Pai, eu vos ofereço o corpo e o sangue, a alma e a divindade de vosso diletíssimo Filho, nosso Senhor Jesus Cristo, em expiação dos nossos pecados e dos do mundo inteiro. Pela sua dolorosa paixão,
1: tende misericórdia de nós e do mundo inteiro.
0: Pela sua dolorosa paixão,
1: tende misericórdia de nós e do mundo inteiro.
0: Pela sua dolorosa paixão,
1: tende misericórdia de nós e do mundo inteiro.
0: Pela sua dolorosa paixão,
1: tende misericórdia de nós e do mundo inteiro.
0: Pela sua dolorosa paixão,
1: tende misericórdia de nós e do mundo inteiro.
0: Pela sua dolorosa paixão,
1: tende misericórdia de nós e do mundo inteiro.
0: Pela sua dolorosa paixão,
1: tende misericórdia de nós e do mundo inteiro.
0: Pela sua dolorosa paixão,
1: tende misericórdia de nós e do mundo inteiro.
0: Pela sua dolorosa paixão,
1: tende misericórdia de nós e do mundo inteiro.
0: Pela sua dolorosa paixão,
1: tende misericórdia de nós e do mundo inteiro.
0: Ó sangue e água que jorrastes o coração de Jesus como fonte de misericórdia para nós,
1: eu confio em vós.
0: Vamos rezar com fé, meus irmãos e irmãs, a você que está sintonizado na nossa rádio Agnus Dei FM. Convide mais um amigo, a sua família, você que está aqui acompanhando ao vivo a live do padre, compartilha esta live para que outras pessoas também rezem conosco a hora da misericórdia. Quero mandar aqui um abraço também especial a Rosa de Gregório, lá no povoado Boqueirão, em Tupanatinga, ela que está acompanhando a nossa transmissão através do nosso Instagram, @padrebenevaldo. Quero colocar aqui, antes da gente chamar o ouvinte para rezar comigo,

0: o pedido de oração por Serafina Barbosa de Lima, Márcio do Sítio Pintado e toda a família, Cidália da Boa Vista, que pede orações por ela e toda a sua família. Alô, boa tarde.
1: Alô, boa tarde, Padre Benevaldo.
0: Com quem eu falo?
1: Com Márcio da Silva Melo, aqui do Sítio Pintada, Zona Rural de Arco Verde.
0: Sítio Pintada, Zona Rural aqui de Arco Verde.
1: É. Qual é o seu nome? Já morou lá no Descobrimento.
0: Ótimo. Qual é o
1: seu... Nossa Senhora Aparecida.
0: Certo. Qual é o pedido de oração, Márcio?
1: Quero pedir orações por todos da minha família, todos vocês aí.
0: Certo.
1: E todos do nosso SEDEC Santuário, e pedir orações por todos os meus padrinhos e madrinhas Fogueira, lá do assentamento Certo Redondo, e madrinha Laíde também.
0: Muito bem, vamos colocar em oração, pedindo a nosso Senhor Jesus Cristo, nesta hora da misericórdia. E eu quero colocar também, já aproveitando deste momento, todo o povo de Deus que tem se confiado às nossas orações. São muitas pessoas que dizem: Padre, todos os dias eu acompanho, rezo a hora da misericórdia. E sempre às quintas-feiras eu estou acompanhando, rezando com o Senhor o texto. Então, que bom saber disso, que a nossa programação está chegando a vários lugares, não só aqui da nossa cidade de Arco Verde, mas também em outras localidades. Então, vamos rezar com fé, Márcio, pedindo também pelas nossas famílias, pela nossa missão, e pedindo com fé aquilo que Jesus disse à sua secretária Santa Faustina. Eterno Pai, eu vos ofereço o corpo e o sangue, a alma e a divindade de vosso diletíssimo Filho, nosso Senhor Jesus Cristo, em expiação dos nossos pecados e dos do mundo inteiro. Pela sua dolorosa paixão,
1: tende misericórdia de nós e do mundo inteiro.
0: Pela sua dolorosa paixão,
1: tende misericórdia de nós e do mundo inteiro.
0: Pela sua dolorosa paixão,
1: tende misericórdia de nós e do mundo inteiro.
0: Pela sua dolorosa paixão,
1: tende misericórdia de nós e do mundo inteiro.
0: Pela sua dolorosa paixão,
1: tende misericórdia de nós e do mundo inteiro.
0: Pela sua dolorosa paixão,
1: tende misericórdia de nós e do mundo inteiro.
0: Pela sua dolorosa paixão,
1: tende misericórdia de nós e do mundo inteiro.
0: Pela sua dolorosa paixão,
1: tende misericórdia de nós e do mundo inteiro.
0: Pela sua dolorosa paixão,
1: tende misericórdia de nós e do mundo inteiro.
0: Pela sua dolorosa paixão,
1: tende misericórdia de nós e do mundo inteiro.
0: Ó sangue e água que jorrastes do coração de Jesus como fonte de misericórdia para nós,
1: eu confio em vós.
0: Márcio, muito obrigado, Deus abençoe e até a próxima oportunidade.
1: De nada, Padre Benevaldo, amém, assim seja.
0: Amém. Muito bem, a nossa programação vai chegando a vários lugares. Mandar um abraço aqui para Cícera Porto, lá de Belo Jardim, Pernambuco, que está também acompanhando a nossa transmissão, rezando com o padre através do nosso Instagram, @PadreBenevaldo. Coloca aqui nos comentários de onde você está rezando, acompanhando. Quero mandar um abraço também muito carinhoso aos nossos ouvintes lá na cidade de Poção. Poção, a terra da renda. Então, povo de Deus que sempre estão sintonizados, rezando diariamente a hora da misericórdia. A Márcia Matias de Souza, ela pede oração por seus filhos, o João Miguel e Pedro Lucas, e por todas as famílias do mundo inteiro. Eu quero colocar também aqui, neste mistério do nosso Santo Terço, todas as pessoas que eu tive a oportunidade de escutar hoje, seja na confissão, na direção espiritual, lá na nossa reitoria São Miguel, aqui em Arco Verde. Quero também colocar aqui a Claudiana Cardoso, aqui de Arco Verde, toda a sua família nesta oração. A Nádia, lá de Jataúba, também, que está aqui acompanhando a nossa programação. Maria da Penha do Carneiro, que está sempre sintonizada aqui na nossa programação. Quero mandar um abraço também e a nossa oração para a Marinalva Antunes, lá na cidade de Buíque. É a Maria Rivétria, acho que é isso, do lado de Petrolina, Petrolina aqui participando conosco. Então vamos rezar com fé, pedindo a Jesus nesse quarto mistério, que eu vou colocar antes de chamar o próximo ouvinte, participante. Eu quero colocar aqui a intenção de Elias Muniz, que pede orações por ele e toda a sua família. É oração por Maria da Penha de Oliveira Silva e oração por Maria Elisete Rezende Silva e orações por Rafael Brito Albuquerque. Alô, boa tarde.
2: Boa tarde, Padre Beneval, da sua bênção.
0: Deus abençoe, com quem eu falo?
2: Maria Dilza, aqui do sítio Barro Preto, Buíque.
0: Maria Dilza, qual é o pedido de oração?
2: Quero rezar por toda a minha família, quero rezar pelo fim das guerras, pelos hospitalizados, para que Nossa Senhora visite cada um deles nesse momento, e rezar também por todas as almas, pela alma da minha mãe, que fez 10 meses que ela fez a Páscoa dela.
0: Vamos rezar com fé. Maria, eu quero pedir a você que só baixe um pouquinho o volume do teu rádio, que está dando interferência aqui para me escutar direitinho aqui a nossa programação. Vamos rezar com fé. Maria Dilza é do Bairro Preto, lá da paróquia São Félix de Cantalice, em Buíque. Isso, vamos colocar, né, todas as intenções, todo o povo de Deus, nesta hora da misericórdia, rezar com fé e muita confiança. Eterno Pai, eu vos ofereço o corpo e o sangue, a alma e a divindade de vosso diletíssimo Filho, nosso Senhor Jesus Cristo, em expiação dos nossos pecados e dos do mundo inteiro, pela sua dolorosa paixão.
2: Tem de misericórdia de nós e do mundo inteiro.
0: Pela sua dolorosa paixão.
2: Tem de misericórdia de nós e do mundo inteiro.
0: Pela sua dolorosa paixão.
2: Tem de misericórdia de nós e do mundo inteiro.
0: Pela sua dolorosa paixão.
2: Tem de misericórdia de nós e do mundo inteiro.
0: Pela sua dolorosa paixão.
2: Tem de misericórdia de nós e do mundo inteiro.
0: Pela sua dolorosa paixão.
2: Tem de misericórdia de nós e do mundo inteiro.
0: Pela sua dolorosa paixão.
2: Tem de misericórdia de nós e do mundo inteiro.
0: Pela sua dolorosa paixão.
2: Tem de misericórdia de nós e do mundo inteiro.
0: Pela sua dolorosa paixão.
2: Tem de misericórdia de nós e do mundo inteiro.
0: Pela sua dolorosa paixão.
2: Tem de misericórdia de nós e do mundo inteiro.
0: Ó sangue e água que jorrastes o coração de Jesus como fonte de misericórdia para nós,
2: eu confio em vós.
0: Maria, muito obrigado, Deus abençoe e até a próxima oportunidade.
2: Obrigada também, padre. Aquele abraço.
0: Outro. É a hora da misericórdia, nós queremos continuar evangelizando, compartilhando com o povo de Deus aquilo que o próprio Senhor Jesus Cristo, ele pediu à sua secretária Santa Faustina. Quero mandar aqui um abraço também para Giuseppe, lá em Barra do Farias, em Fazenda Nova, Brejo da Madre de Deus, Pernambuco, está acompanhando a nossa transmissão ao vivo através do Instagram oficial do padre. E aqui eu quero colocar também pedido de oração por Liliane e toda a sua família, Thaisa Kerley Souza e o filho Antônio Kerley. Oração por Arthur Benício, que está internado. Vamos colocar, muitas pessoas estão doentes, né? Mas vamos pedir com fé, ter confiança, conforme diz a palavra, hoje, na leitura do livro dos Atos dos Apóstolos. É preciso ter confiança, e quem confia no Senhor sempre alcança, quem espera por Deus não se decepciona. E aí nós vamos a mais uma participação. Alô, boa tarde.
3: Boa tarde.
0: Com quem eu falo?
3: Rita da Conceição, Sanharó.
0: Rita da Conceição de Sanharó, Pernambuco. Qual é a intenção, Rita, que traz para nós neste último mistério do Terço da Misericórdia?
3: A minha intenção é pela saúde da minha família e de todos os doentes, Padre Benevaldo.
0: Vamos rezar com fé e muita confiança. Rezar pelas famílias, isso mesmo. Hoje eu falava para uma jovem que é preciso a gente intensificar as nossas orações pelas famílias. Quantas famílias estão passando por dificuldades? Muitas famílias. Mas é crendo no nome poderoso de nosso Senhor Jesus Cristo, é perseverando na oração que nós vamos vencendo, suportando as dificuldades e sabendo que nós não estamos esquecidos neste mundo. A misericórdia de Jesus nos alcança, alcança o meu coração, o teu coração, as nossas famílias. Vamos rezar também, pedindo aqui, o Rafael pede para a gente rezar pelas almas do purgatório, pelos enfermos. Então vamos rezar com fé e muita confiança, dizendo: Eterno Pai, eu vos ofereço o corpo e o sangue, a alma e a divindade de vosso diletíssimo Filho, nosso Senhor Jesus Cristo, em expiação dos nossos pecados e dos do mundo inteiro, pela sua dolorosa paixão.
3: Tem misericórdia de nós do mundo inteiro.
0: Pela sua dolorosa paixão.
3: Tem misericórdia de nós do mundo inteiro.
0: Pela sua dolorosa paixão.
3: Misericórdia de nós do mundo inteiro.
0: Pela sua dolorosa paixão.
3: Misericórdia de nós do mundo inteiro.
0: Pela sua dolorosa paixão.
3: Misericórdia de nós do mundo inteiro.
0: Pela sua dolorosa paixão.
3: Misericórdia de nós do mundo inteiro.
0: Pela sua dolorosa paixão.
3: Misericórdia de nós do mundo inteiro.
0: Pela sua dolorosa paixão.
3: Misericórdia de nós do mundo inteiro.
0: Pela sua dolorosa paixão. Pela sua dolorosa paixão. Rita, muito obrigado pela sua participação. Deus te abençoe. E sempre que desejar rezar comigo às quintas-feiras, entre em contato conosco. Um forte abraço. Deus Santo,
4: Deus Forte,
0: Deus Imortal,
4: tende piedade de nós e do mundo inteiro.
0: Deus Santo,
4: Deus Forte,
0: Deus Imortal,
4: tende piedade de nós e do mundo inteiro.
0: Deus Santo,
4: Deus Forte,
0: Deus Imortal,
4: tende piedade de nós e do mundo inteiro.
0: Ó sangue e água que jorraste do coração de Jesus como fonte de misericórdia para nós,
4: eu confio em vós.

0: Muito bem, nós estamos evangelizando, levando a palavra do Senhor através do nosso programa A Hora da Misericórdia. Saber que estamos juntos nesta missão, propagando aquilo que o próprio Jesus pediu à sua secretária Santa Faustina. E aí nós vamos escutar em breve, né, aquilo que nós vamos hoje proclamar, anunciar, o que está escrito no diário de Santa Faustina, no número 754. Saibas
1: que todo teu pecado. Abra o seu coração para escutar o que Jesus disse à sua secretária Santa Faustina.
0: Que se derra. No diário de Santa Faustina, no número 754, promessa do Senhor: as almas que rezarem este terço serão envolvidas pela minha misericórdia durante a sua vida e de modo particular na hora da morte. É profundo, viu, que nós acabamos de escutar o que está escrito no diário de Santa Faustina. Justamente o que nós rezamos neste terço, na hora da misericórdia. Anunciando aquilo que o próprio Jesus disse a esta religiosa. Promessa do Senhor: as almas que rezarem este terço serão envolvidas pela minha misericórdia durante a sua vida e de modo particular na hora da morte. Você já percebeu a profundidade, a riqueza que contém este texto quando nós rezamos dizendo estas ejaculatórias, repetindo aquilo que Jesus ele ditou à sua secretária Santa Faustina? E aí vem justamente o que está escrito neste número 754, esta confirmação de que quando nós rezamos este terço, a promessa de Jesus é que ele nos envolve pela sua misericórdia durante toda a sua vida e no momento da nossa morte, no momento particular também. Então é um convite para você perseverar na oração, onde você, rezando, meditando aquilo que Jesus disse à sua secretária Santa Faustina, vai nos dando a esperança, a grande certeza desta graça que nós recebemos do próprio Senhor Jesus Cristo. Eu penso que a palavra neste momento é de gratidão a Jesus. Gratidão também por nós reconhecer e saber que somos pecadores, mas diante de tudo que nós passamos e enfrentamos na nossa vida, existe uma palavra que nos encoraja: é preciso ter fé, é preciso ter esperança, é preciso ter este esforço, esta iniciativa de rezar, pedindo, repetindo com fé e confiança aquilo que Jesus ensinou à sua secretária Santa Faustina. Por isso, meu irmão, minha irmã, não desista. Não desista, feche os teus olhos no momento da dificuldade, no momento da tribulação, e não toma nenhuma decisão sem antes rezar. É preciso mergulhar neste vasto oceano da grande misericórdia que é Jesus. Olha que belo, eu vou repetir mais uma vez para você que está ouvindo, escutando a nossa programação A Hora da Misericórdia. Promessas de Jesus dita à sua secretária Santa Faustina. Promessa do Senhor: as almas que rezarem este terço serão envolvidas pela minha misericórdia durante a sua vida e de modo particular na hora da morte. É isso mesmo, Rafael. A dona Tuca já está com o rádio na mão, acompanhando diretamente pelo rádio a Hora da Misericórdia, e certamente ela, como os demais, estão escutando aquilo que Jesus pede para que o padre neste momento anuncie, falar desta misericórdia de Jesus. Então você, meu irmão, minha irmã, seguidor, seguidora, ouvintes da nossa rádio Agnus Dei, reze com fé a Hora da Misericórdia. Reza pedindo a Jesus diante desta tribulação. Reza, persevera na oração, não desista de Deus. O Senhor está sempre à nossa frente. O Senhor está no comando. É Ele que estende a sua mão da misericórdia para nos colocar de pé. Então, Deus te abençoe, força, perseverança, fidelidade e muita fé neste caminho.

Eu gosto muito desta canção de Ramon e Rafael, que fala desta realidade do nosso barco, que ora nós estamos à beira da praia, ora o nosso barco está em alto mar, e assim nós vamos pedindo a Jesus a graça de que Ele conduza este barco para que possamos avançar cada vez mais para as águas mais profundas. Pede a Jesus que Ele esteja no comando deste barco da tua vida. Não desista de Deus, não desista de pedir ao Senhor Jesus Cristo, não desista de pedir iluminação e inspiração ao Espírito Santo. Muralhas, pelo nome de Jesus, vão caindo. Quando nós rezamos, eu falava isso hoje para uma jovem, filha, quando nós rezamos, nós recarregamos a nossa bateria da espiritualidade, me permito dizer isso. Sem a oração, nós não conseguimos dar um passo à frente. Não há vitória sem cruz. Não há ressurreição sem a gente fazer o processo. Com Jesus, tudo pode ser mudado pela força da oração. Desertos não duram para sempre. Eu quero dizer isso para você que está aqui acompanhando ao vivo, a você que está acompanhando a nossa programação. Dê mais uma chance para você. Vire esta página da tua vida e não se permita ficar remoendo situações de um passado, palavras que você escutou que te faz sofrer neste momento. Peça a Jesus aquilo que a própria palavra nos diz. O Senhor, Ele nos cura, o Senhor, Ele nos salva, o Senhor, Ele nos liberta. É isso mesmo, Claudiana, sem Jesus não somos ninguém. É isso mesmo, sem Jesus nós não somos nada. E quando queremos ser tudo o que queremos passar à frente, nós quebramos a nossa cara, porque a gente deve reconhecer o nosso lugar. Passa à nossa frente, está à nossa frente o ressuscitado, está à minha frente, à nossa frente, aquele que é o caminho, aquele que é a verdade, aquele que é a vida. Então, tenha esta consciência, meu filho, minha filha, sem a oração, sem a vivência dos sacramentos, sem a busca da santidade, nós não conseguimos o céu. Lembre-se, nós somos de carne e osso, como diz o apóstolo Paulo. O espírito é forte, a carne é fraca. Mas diante de tudo nós temos a iluminação, a palavra de Deus, nós temos os sacramentos, nós temos a riqueza da nossa igreja e vamos aprendendo a seguir mais adiante. Então não desista de Deus, não desista de pedir. Viu, Maria, eu quero mandar um abraço para você lá de Valinhos, São Paulo. Um grande abraço, Deus te abençoe. Quem sabe se a gente não se encontra aí em São Paulo na Expo Católica este ano. Então fica conosco na nossa programação, é a Hora da Misericórdia.

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1: O Senhor esteja convosco.
2: Ele está no meio de nós.
1: Proclamação do Evangelho de Jesus Cristo segundo João.
2: Glória a vós, Senhor.
1: Naquele tempo, Jesus ergueu os olhos ao céu e rezou, dizendo: Pai Santo, eu não te rogo somente por eles, mas também por aqueles que vão crer em mim pela sua palavra, para que todos sejam um, como tu, Pai, estás em mim e eu em ti, e para que eles estejam em nós, a fim de que o mundo creia que tu me enviaste. Eu dei-lhes a glória que tu me deste, para que eles sejam um como nós somos um, eu neles e tu em mim, para que assim eles cheguem à unidade perfeita e o mundo reconheça que tu me enviaste e os amaste como me amaste a mim. Pai, aqueles que me deste, quero que estejam comigo onde eu estiver, para que eles contemplem a minha glória, glória que tu me deste porque me amaste antes da fundação do universo. Pai justo, o mundo não te conheceu, mas eu te conheci, e estes também conheceram que tu me enviaste. Eu lhes fiz conhecer o teu nome, e o tornarei conhecido ainda mais, para que o amor com que me amaste esteja neles e eu mesmo esteja neles.

Meus irmãos, eu a cada momento que faço a leitura daquilo que a palavra de Deus me proporciona, eu faço descobertas. E é muito bom aquele método que nós utilizamos, que a igreja ensina, da Lexo, orante leitura, orante da palavra de Deus, porque nos permite a gente, de fato, primeiro ler de forma rezada aquilo que está escrito na Sagrada Escritura. E à medida que nós vamos abrindo a nossa mente, o nosso coração, o Espírito Santo de Deus vai me proporcionando justamente esta graça de acolher aquilo que o próprio Senhor deseja ensinar a mim. Nós estamos às vésperas de celebrarmos nos próximos dias, sábado e domingo, sábado a vigília de Pentecostes, domingo dia de Pentecostes. Estamos neste itinerário, estamos neste caminho, nos preparando para esta grande solenidade que você, que é católico, precisa participar deste grande momento. Estamos também rezando nesta semana pela unidade dos cristãos. E o Evangelho de hoje nos diz para que todos sejam um. Nós precisamos fazer a nossa parte, dar sempre o nosso melhor, ser sinal da presença de Jesus na nossa comunidade, na nossa família, no nosso trabalho, por onde quer que estejamos, nós precisamos ser esta luz acesa para iluminar a vida dos nossos irmãos. É muito forte aquilo que hoje o Evangelho de João nos apresenta. Pai Santo, eu te rogo, não somente por eles, mas também por aqueles que vão crer em mim pela sua palavra. É a palavra do Senhor que é proclamado para nós. E quando nós abrimos a nossa mente, o nosso coração, e buscamos pedir esta sabedoria, o dom do entendimento, fica mais claro a gente saber aquilo que o Senhor deseja transmitir a mim. Quando você vai à Santa Missa, é o mesmo Evangelho, as mesmas leituras, o mesmo Salmo, que é proclamado para toda a Assembleia que participa. Mas interessante que cada um que se faz presente naquela ação litúrgica acolhe a palavra de acordo com a sua realidade. Por isso é o próprio Senhor Jesus que nos diz para que todos sejam um como nós somos um, ó Pai. O Senhor nos diz no versículo 24: Pai, aqueles que me deste, quero que estejam comigo onde eu estiver, para que eles contemplem a minha glória, glória que tu me deste, porque me amaste antes da fundação do universo. Você já imaginou que gesto de humildade do próprio Jesus, aquele que é o caminho, aquele que é a verdade, aquele que é a vida? Ele não quer que nenhum de seus filhos se perca, mas ele quer que todos nós estejamos próximos, juntos a ele. Onde ele estiver, ele deseja que os seus filhos, nós, estejamos ao lado dele. Pai, aqueles que me deste, quero que estejam comigo. Onde eu estiver, diz o Senhor. E aí, meu irmão? Você está disposto, disposta a estar e permanecer onde Jesus está neste momento? É você que está acompanhando a nossa transmissão através do rádio. Reflita sobre isso nesta tarde de quinta-feira, nesta quinta-feira eucarística. E a você que está aqui acompanhando a nossa transmissão ao vivo, coloca aí nos comentários: sim, eu quero estar no caminho do Senhor. É isso que nós anunciamos.
a grande misericórdia de Jesus. Que Deus continue te abençoando, que o Senhor continue derramando graças e mais graças sobre você. E aí nós vamos colocando todos nas nossas orações, pedindo ao Senhor que derrame as bênçãos e graças sobre as nossas vidas. E aí você continue firme, perseverante na oração, nesta intimidade, rezando por você e por todos aqueles que têm se confiado às tuas orações. Que o Senhor Jesus Cristo, Ele que é a grande misericórdia, continue abençoando diariamente

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1: Olha aí, eu quero mandar um abraço muito especial para os nossos aniversariantes, os cooperadores aqui da nossa rádio Agnus Dei. Gilmara Galindo Bedô, José Gerdânio dos Santos, marido Socorro Santos de Santana, Nádia Maria Ferreira Cavalcante, Vera Lúcia de Siqueira Santos, e ação de graças pelo aniversário de Francisca Vidal e também de Maria da Conceição Araújo. Nossos parabéns, que Deus continue abençoando grandemente a tua vida.

Rezemos pelo descanso eterno de Pedro Honório, Manuel Honório, Beatriz Santina, José Estendislau, Ivanildo da Silva Alves, Manuel Roseno da Silva, Erivaldo Tenório de Albuquerque, Josefa Maria Silva, João Alexandre de Mendonça, Josias Olímpio de Barros, Manuel Expedito Calado, Maria da Glória, José Ivanildo Calado

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2: Muito bem, nós vamos já nos preparando, meus irmãos e irmãs, antes do Padre dar a bênção da água. Eu quero lembrar do nosso momento oracional com as mulheres. Próximo dia 28, o nosso evento estava marcado para acontecer na capela do Colégio Imaculada Conceição, aqui em Arco Verde. Mas diante dos compromissos das irmãs, que vai acontecer um evento cujo é no mesmo horário da nossa noite oracional, nós achamos por bem de transferir este momento para a nossa reitoria, a Igreja de São Miguel. Então, próximo dia 28, Mulheres de Fé. Se você ainda não adquiriu a sua senha, vai lá na nossa reitoria, na nossa secretaria, ou durante a nossa celebração, nós temos ainda alguns ingressos, tá bom? Custa apenas R$10 e 1 quilo de alimento para a gente doar para os pobres. Será uma noite incrível. Vai estar comigo Camila Tavares, ela que vem da Missão Boa Nova, que está lá em Sertânia, e a Denise, que pertence também à comunidade católica Obra de Maria, que está na missão em Pesqueira. Então, comigo será uma noite oracional, música, adoração e uma reflexão. Mulheres de fé, não fique de fora. Então, participe conosco desta programação, procure os nossos agentes aí na nossa reitoria e vamos juntos evangelizar. Então já aproveita aí para você pegar a sua água para a gente abençoar.
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2: Muito bem, eu espero que você já esteja com a sua água na mão, tá certo? E o padre agora vai dar esta bênção da água. Conforme diz a nossa chamada, água abençoada, poder de Deus na tua casa. É o poder de Deus na nossa vida. A nossa proteção está no nome do Senhor,
3: que fez o céu e a terra.
2: Senhor Deus Todo-Poderoso, fonte e origem de toda a vida, abençoai esta água que vamos usar, confiantes para implorar o perdão dos nossos pecados e alcançar a proteção da vossa graça contra toda doença e ciladas do inimigo. Concedei, ó Deus, que por vossa misericórdia jorrem sempre para nós as águas da salvação, para que possamos nos aproximar de vós com coração puro e evitar todo o perigo do corpo e da alma. Por Cristo nosso Senhor.

0: Estamos chegando ao final do nosso programa. Eu quero agradecer a você de todos os lugares que acompanhou a nossa transmissão através da nossa rádio Agnus Dei 106,7, as demais rádios que estão vinculadas aqui conosco, aos nossos internautas aqui que estão acompanhando a transmissão através do Instagram oficial do Padre Benevaldo. Quero lembrar a todos que logo mais às 19 horas eu estarei na Reitoria São Miguel celebrando a Eucaristia hoje. Amanhã também nós temos a missa, ao meio-dia, a Missa da Graça, amanhã é dia de Santa Rita de Cássia, padroeira das causas impossíveis. Então você de Arco Verde que tem um grande desejo de participar da Missa da Graça ao meio-dia, gente, é uma missa, ela é diferente. Toda missa é a graça do Senhor que opera, que realiza, mas esta ao meio-dia é diferente. Então eu quero convidar você para que participe comigo amanhã e adquira a rosa que vai ser vendido lá com a nossa equipe antes da missa, e no final o padre vai dar a bênção da rosa. No sábado, eu quero falar agora do sábado, vigília de Pentecostes, na nossa reitoria. Às 19 horas, a Santa Missa, e dentro da programação da missa, nós vamos invocando, pedindo a presença do Espírito Santo. E aí você que tem a novena de Pentecostes, você adquiriu conosco, leve neste momento. Leve também dinheiro para adquirir a vela junto com a medalha. Você vai comprar uma vela e a medalha por apenas R$5. Você está ajudando a nossa reitoria de São Miguel, né? Então eu espero por você. E domingo tem a missa às 7 horas da manhã comigo, 9 horas o sacramento do batismo e às 17 horas, 5 da tarde, a missa que será presidida pelo Padre José Gomes, Padre Nilson, reitor do Seminário São José em Pesqueira, que vai estar aqui conosco em Arco Verde. Eu quero fazer o convite hoje, dia 21, quinta-feira, às 18 horas, terço, em seguida a Santa Missa, lá no Cruzeiro Velho, é isso? Missa. Ah, só o terço. O ponto falhou aqui, só o texto, tá bom? Então vocês de Arco Verde estejam aí acompanhando. Deus abençoe a todos, gente. Muito, muito obrigado. A você que ainda não segue o Instagram do Padre, eu peço que você siga aqui, ó. Teu nome Padre Benevaldo Oficial. Aperta aí, começa a seguir. E acompanhe todos os dias a Hora da Misericórdia na quinta-feira comigo aqui às 15h. Vamos nos preparar para a gente receber a bênção. O Senhor esteja convosco. Ele está no meio de nós. Abençoe-vos Deus Todo-Poderoso, o Pai, o Filho e o Espírito Santo. Amém. Deus abençoe a todos vocês. Muito, muito obrigado. E até a próxima quinta-feira, aqui na 106,7, a Hora da Misericórdia, comigo, Padre Benevaldo. Escuta aí a nossa chamada.
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Os fiéis bebem diariamente do cálice do Senhor, para que possam também eles derramar o seu sangue por Cristo. São Cipriano de Cartago.

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1: 4:20

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3: Sendo Deus onipotente, não pôde dar mais. Sendo sapientíssimo, não soube dar mais. E sendo riquíssimo, não teve mais o que dar. Santo Agostinho.
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1: 4:41.
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4: Na Eucaristia, Maria perpetua e estende a sua maternidade. Santo Afonso de Ligório.

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2: Não é para ficar numa âmbula de ouro que Jesus desce cada dia do céu, mas para encontrar um outro céu, o da nossa alma, onde ele encontra as suas delícias. Santa Teresinha de Lisieux.
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0: Boa tarde.
1: Boa tarde.
0: Deus abençoe cada um de nós, cada uma, de um modo bem especial, quem participa conosco através da Rádio Agnus Dei. Deus está presente aqui e aí. Você que está nos escutando, você que vai participar, já está participando da Santa Missa. Coloque seus problemas, suas dificuldades, seus sonhos, seus projetos. Coloque nas mãos de Deus suas alegrias, suas conquistas, suas vitórias. Agradeça a Deus. Rezamos nessa Santa Missa pela Igreja.

0: Páscoa, Ascensão do Senhor, Pentecostes, é o nascimento da nossa igreja. É a nossa igreja que nasceu assim, bafejada pelo Espírito Santo, para atrair a todos para Jesus. Rezemos. Hoje também colocamos o Padre Neves, né, que mora aqui com a gente, na Terra da Misericórdia, no Santuário, está fazendo aniversário, e que ele possa se recuperar também de sua saúde. Em nome do Pai, e do Filho, e do Espírito Santo.
1: Amém.
0: A graça e a paz de Deus nosso Pai, de Jesus Cristo nosso Salvador, a força do Espírito Santo esteja com todos vocês.
1: Bendito seja Deus que nos reuniu no amor de Cristo.
0: Estamos na presença de Deus. Estamos na presença dele. E nos colocamos também conscientes de quem somos nós, o que eu sou. Carne frágil, fraca. Carne marcada, tocada pelo pecado. E é por isso que pedimos perdão a Deus agora, dos nossos pecados. Não somente por a carne ser fraca, tocada pelo pecado, mas porque a gente permite o pecado estar em nós. Peçamos perdão a Deus cantando.

0: Deus Todo-Poderoso, tenha compaixão de nós, perdoe os nossos pecados e nos conduza à vida eterna.
1: Amém.
0: Oremos. O vosso Espírito, Senhor, infunda em nós a riqueza dos seus dons e nos dê um coração que vos agrade, tornando-nos em sua misericórdia sempre mais dóceis à vossa vontade. Por nosso Senhor Jesus Cristo, vosso Filho, que é Deus, e convosco vive e reina na unidade do Espírito Santo por todos os séculos dos séculos.
1: Amém.
2: Leitura dos Atos dos Apóstolos. Naqueles dias, querendo saber com certeza por que Paulo estava sendo acusado pelos judeus, o tribuno soltou

0: O Senhor esteja convosco.
1: Ele está no meio de nós.
0: Proclamação do Evangelho de Jesus Cristo segundo João.
1: Glória a vós, Senhor.
0: Naquele tempo, Jesus ergueu os olhos ao céu e rezou, dizendo: Pai Santo, eu não te rogo somente por eles, mas também por aqueles que vão crer em mim pela sua palavra, para que todos sejam um, como tu, Pai, estás em mim e eu em ti, e para que eles estejam em nós, a fim de que o mundo creia que tu me enviaste. Eu dei-lhes a glória que tu me deste, para que eles sejam um como nós somos um, eu neles e tu em mim, para que assim eles cheguem à unidade perfeita e o mundo reconheça que tu me enviaste e os amastes como me amaste a mim. Pai, aqueles que me deste, quero que estejam comigo onde eu estiver, para que eles contemplem a minha glória, glória que tu me deste, porque me amastes antes da fundação do universo. Pai justo, o mundo não te conheceu, mas eu te conheci, e estes também conheceram que tu me enviaste. Eu lhes fiz conhecer o teu nome, e os tornarei conhecido ainda mais, para que o amor com que me amaste esteja neles, e eu mesmo esteja neles. Palavra da salvação.
1: Glória a vós, Senhor.
0: Palavra de Deus para nós. Estamos no tríduo, começando hoje o tríduo de Pentecostes, da vinda do Espírito Santo, que nós vamos celebrar domingo. A igreja nasceu, Jesus fez nascer a igreja, mas ele sabia que essa igreja, que somos nós, precisaria de uma força especial. E essa força especial só podia ser Deus. Deus. Por isso que Jesus também disse antes, não é? Pedro, tu és pedra, sobre esta pedra edificarei a minha igreja. E ele disse: as portas do inferno não vão prevalecer sobre a igreja. Pedra, mesmo que sendo forte, mas se desgasta, se quebra. Tu és Pedro, sobre esta pedra eu edifico a minha igreja. Mas não ficou somente com a fortaleza da pedra. Jesus disse: eu enviarei o defensor, eu enviarei o Espírito Santo, porque nós precisamos como igreja do Espírito Santo. O que seria, quer dizer, se não fosse o Espírito Santo, a nossa igreja não existia. Que já passamos por tantas tribulações, perseguições, o comunismo, não é? Décadas atrás que acabou, mas foram 70 anos de comunismo. A terra de Santa Faustina, a Polônia, viveu 70 anos de comunismo.

0: fecha a igreja, persegue os cristãos, mata os padres. E até chegaram a divulgar: Deus morreu. Os países do leste europeu, comunismo, Deus morreu. Mas as portas do inferno não vão prevalecer. O comunismo passou. E hoje a terra de Santa Faustina, Polônia, eu estive lá anos atrás, 70% dos poloneses são cristãos. Olha para aí. 70% cristãos. Agora, né, na primeira leitura, diz, não é? Tem perseguição. Paulo está preso porque proclamou a vida, a ressurreição, o ressuscitado, o bem. Tem perseguição, sim. Teve perseguição, sim. Paulo está preso, vai ser levado para Roma e vão matar ele. Mas a própria leitura diz, não encontrou nele motivo. Por que matar? Por que ele disse que é tão grave assim que merece a morte? Nada. Nada que merecesse a morte. O que ele disse foi falar sobre a vida, falar sobre Deus. Mesma coisa hoje. A história se repete, viu? Nós vivemos num tempo onde a propaganda é contra Deus, contra a igreja, contra os cristãos, contra os que proclamam a paz, o amor. Nosso Papa Leão precisa das nossas orações. Também está apanhando muito já, viu? Apanhando muito. Pelas suas verdades do evangelho, da igreja. Mas nem a morte fez Paulo se calar, nem a morte dos cristãos, os mártires, nem a morte atrapalhou a pregação do evangelho. O Senhor aproximou-se de Paulo e lhe disse: olha, Paulo preso já, viu? Tem confiança. Assim como tu destes testemunho de mim em Jerusalém, é preciso que sejas também minha testemunha em Roma. Deus diz para cada um de nós: a terra da misericórdia, vocês que participam dessa obra, vão em frente, vão em frente. Não se prenda aos desafios, às críticas, às dificuldades. Vão em frente, tem confiança. Vá em frente dando testemunho de mim, não é? E aí, a igreja é vitoriosa, apesar das dificuldades, das crises que nós estamos vivendo hoje, não é? Podemos dizer que nós estamos numa crise também de igreja. A tentação do ter, do poder e do ser em cima de nós padres é muito grande. Ter, não é? Aquilo que o diabo tentou Jesus para tirar Jesus da missão, ele está tentando a igreja hoje. De um modo especial, eu digo nós padres, o ter. É dinheiro, dinheiro, a casa, isso e aquilo. O poder. O ser padre não é, não é, a tentação é ceder a esse poder, não. Padre é um instrumento de Deus. O poder dele, o orgulho dele é Deus. Rezemos sempre, continuemos pela nossa igreja, para que a gente possa vencer as tentações demoníacas, o ter, o poder e o ser. E aí nós temos confiança que vale a pena ser igreja, é bom demais ser igreja. Não somos membros de um grupo fadado ao desmanche, não. Jesus ergueu os olhos ao céu e rezou dizendo: Pai Santo, eu não rogo somente por eles, os discípulos, mas também por aqueles que vão crer em mim pela sua palavra. Olha, a missão da igreja, Jesus rezando pela missão da igreja. A missão da terra da misericórdia. Olha aí Jesus rezando. Quantas pessoas que aceitam Jesus, conhecem Jesus a partir desse pedacinho do céu que é a terra da misericórdia. E olha o que é que Jesus diz para essas pessoas, para nós, para a terra da misericórdia. Rezo por aqueles que vão crer em mim pela sua palavra. E Jesus aqui diz uma coisa importante para nós, para que todos sejam um. Não sejamos um grupo dividido. Não. Cada um tem o seu dom. Cada um é chamado a desempenhar um papel dentro desse grupo, a igreja. Mas todos são importantes. Por isso, não há divisão. Quem é quem? Quem é mais importante do que quem? Quem manda em quem? Não. Não. Para que todos sejam um. Porque é nessa unidade do Pai com Jesus, de Jesus com o Pai e com a gente, que as pessoas vão acreditar. Se a gente se divide, quem quer fazer parte de um grupo dividido? Quem quer fazer parte? Ninguém, né? Então que Deus continue ajudando a gente como igreja, ajudando a missão, de um modo especial aqui, Deus continue ajudando a terra da misericórdia com todos que fazem parte da missão menos pesada ou da missão mais pesada, que Deus continue ajudando, porque é através desse chão, desse pedacinho do céu, que muitas pessoas começam a participar da igreja, a conhecer a Deus. Louvado seja nosso Senhor Jesus Cristo.
1: Para sempre seja louvado.
0: Vamos apresentar a Deus as nossas preces, os nossos pedidos. Você que nos acompanha através da rádio, aí na sua comunidade, reze pelo seu padre, reze pelos leigos engajados, missionários, reze pelas suas dificuldades, seus problemas, os doentes, mas também não esqueça de agradecer por tudo.
2: A cada prece respondemos, ajudai-nos, ó Pai, a permanecer no vosso amor.
1: Ajudai-nos, ó Pai, a fortalecer no vosso amor.
2: Pelos ministros ordenados e pelos missionários, para que permaneçam fiel ao amor de Deus e cheguem à unidade perfeita com Ele, rezemos. Ajudai-nos, ó Pai, a permanecer no vosso amor. Pelas famílias, para que sejam fortalecidas pelo amor divino e supere as tribulações, rezemos.
1: Ajudai-nos, ó Pai, a fortalecer no vosso amor.
2: Pelos jovens em formação nos seminários e nas casas religiosas, para que continuem firmes no amor, a vocação, rezemos.
1: Ajudai-nos, ó Pai, a fortalecer no vosso amor.
0: Tudo isso vos pedimos, Pai, por Jesus Cristo, vosso Filho, na unidade do Espírito Santo.
1: Amém.

0: Orai comigo, meus irmãos, minhas irmãs, para que a nossa celebração seja aceita pelo Pai Todo-Poderoso.
1: Receba, Senhor, por tuas mãos esse sacrifício para a glória do seu nome, para nosso bem e de toda a sua santa igreja.
0: Senhor, nós vos pedimos, santificai com benevolência estes dons e, aceitando a oblação do sacrifício espiritual, fazei de nós uma eterna oferenda para vós, por Cristo nosso Senhor.
1: Amém.
0: O Senhor esteja convosco.
1: Ele está no meio de nós.
0: Corações ao alto.
1: O nosso coração está em Deus.
0: Demos graças ao Senhor nosso Deus.
1: É nosso dever e nossa salvação.
0: Na verdade, é digno e justo, é nosso dever e salvação dar-vos graças sempre em todo lugar. Senhor Pai Santo, Deus Eterno e Todo-Poderoso, por Cristo Senhor nosso. Ele, nosso único mediador, entrou uma vez por todas no santuário dos céus e intercede por nós, garantindo-nos a perene efusão do Espírito Santo. Pastor e guardião de nossas vidas, ele nos chama à unânime oração, a exemplo de Maria e dos apóstolos, na espera de um novo Pentecostes. Por este mistério de santificação em amor, transbordando de alegria pascal, exulta a criação por toda a terra. Também as virtudes celestes e as potestades angélicas proclamam o hino à vossa glória, cantando a uma só voz.

0: Na verdade, ó Pai, vós sois santo, fonte de toda santidade. Santificai, pois, estes dons, derramando sobre eles o vosso Espírito, a fim de que se tornem para nós o corpo e o sangue de nosso Senhor Jesus Cristo.
1: Enviai o vosso Espírito Santo,
0: estando para ser entregue, abraçando livremente a paixão, Jesus tomou o pão, pronunciou a bênção de ação de graças, partiu e o deu a seus discípulos, dizendo: tomai todos e comei, isto é o meu corpo, que será entregue por vós.

Do mesmo modo, ao fim da ceia, tomando o cálice em suas mãos, Jesus deu graças novamente e o deu a seus discípulos, dizendo: tomai todos e bebei. Este é o cálice do meu sangue, o sangue da nova e eterna aliança, que será derramado por vós e por todos para a remissão dos pecados. Fazei isto em memória de mim.

0: mistério da fé.
1: Anunciamos, Senhor, a vossa morte e proclamamos a vossa ressurreição. Vinde, Senhor Jesus.
0: Celebrando, pois, o memorial da morte e ressurreição do vosso Filho, nós vos oferecemos, ó Pai, o pão da vida e o cálice da salvação. E vos agradecemos porque nos tornastes dignos de estar aqui na vossa presença e vos servir.
1: Aceitai, ó Senhor, a nossa oferta.
0: Suplicantes vos pedimos que, participando do corpo e sangue de Cristo, sejamos reunidos pelo Espírito Santo num só corpo.
1: O Espírito nos una num só corpo.
0: Lembrai-vos, ó Pai, da vossa igreja que se faz presente pelo mundo inteiro. Que ela cresça na caridade em comunhão com o Papa Leão, com o nosso Bispo José Luiz, os bispos do mundo inteiro, os presbíteros, os diáconos e todos os ministros do vosso povo.
1: Lembrai-vos, ó Pai, da vossa igreja.
0: Lembrai-vos também na vossa misericórdia dos nossos irmãos e irmãs que adormeceram na esperança da ressurreição. E de todos os que partiram desta vida, acolhei-os junto a vós, na luz da vossa face.
1: Concedei-lhes, ó Senhor, a luz eterna.
0: Enfim, nós os pedimos, tende piedade de todos nós e dai-nos participar da vida eterna. Com a Virgem Maria, Mãe de Deus, São José, seu esposo, os santos apóstolos, os santos da nossa devoção, todos os santos que neste mundo viveram na vossa amizade, a fim de vos louvarmos e glorificarmos, por Jesus Cristo, vosso Filho, por Cristo, com Cristo e em Cristo, a vós Deus Pai Todo-Poderoso, na unidade do Espírito Santo, toda honra e toda glória por todos os séculos.

0: obedientes à palavra do Salvador e formados no seu divino ensinamento, com Jesus nós rezamos. Pai nosso que estás nos céus, santificado seja o vosso nome. Venha a nós o vosso reino, seja feita a vossa vontade,
1: assim na terra como no céu. O pão nosso de cada dia nos dai hoje, perdoai as nossas ofensas, assim como nós perdoamos aqueles que têm ofendido, e não os deixeis cair em tentação, mas livrai-nos do mal.
0: Livrai-nos de todos os males, ó Pai, dai-nos hoje a vossa paz, ajudados pela vossa misericórdia. Sejamos sempre livres do pecado, protegidos de todos os perigos, enquanto aguardamos a feliz esperança e a vinda do nosso Salvador Jesus Cristo.
1: Vosso é o reino, o poder e a glória para sempre.
0: Senhor Jesus Cristo, dissestes aos vossos apóstolos: eu vos deixo a paz, eu vos dou a minha paz. Não olheis os nossos pecados, mas a fé que anima a vossa igreja. Dá-lhe segundo o vosso desejo a paz e a unidade. Vós que sois Deus, com o Pai e o Espírito Santo.
1: Amém.
0: A paz de Jesus esteja sempre com todos vocês.
1: O amor de Cristo nos uniu.

0: vai vede como o Senhor é bom. Feliz quem nele encontra o seu refúgio, o seu abrigo. Eis o Cordeiro de Deus que tira o pecado do mundo.
1: Senhor, eu não sou digno que entreis em minha morada, mas dizer uma só palavra e serei salvo.

0: Oremos. O sacramento que recebemos, Senhor, ilumine nossa fé, restaure nossas forças para merecermos receber os dons do vosso Espírito, por Cristo nosso Senhor.
1: Amém.
0: Então queremos avisar que o terço hoje com o Padre Adilson será no Cruzeiro Velho. Tá certo? Então todos podem se dirigir para lá, né? O terço itinerante é lá hoje, no Cruzeiro Velho, com o Padre Adilson. O Senhor esteja convosco.
1: Ele está no meio de nós.
0: Abençoe-vos o Deus Todo-Poderoso, Pai, Filho e Espírito Santo.
1: Amém.
0: Fiquemos na paz, vamos em paz, que Jesus sempre nos acompanhe.

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3: Os minutos que vêm depois da comunhão, dizia a santa, são os mais preciosos que temos em nossa vida, os mais apropriados de nossa parte para entendermos com Deus e da parte de Deus para comunicarmos o seu amor. São Gregório de Nissa.

0: mortais nunca visita a cada dia ao Santíssimo Sacramento, ainda que seja muito breve, mas contanto que seja constante.
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2: Seis horas. Na tradição da igreja, a hora da Anunciação a Maria. Estamos juntos e queremos nos dirigir à Mãe de Jesus, Mãe de Deus e Mãe da Igreja. Ó Virgem Clementíssima, escutai nossas preces. Vinde nosso auxílio, colocai-nos sob a vossa proteção. Convido você que me escuta a rezar conosco a belíssima oração do Ângelus. Estamos reunidos e reunidas em nome do Pai, do Filho e do Espírito Santo.
0: Amém.
2: O anjo do Senhor anunciou a Maria.
0: E ela concebeu do Espírito Santo.
2: Ave Maria, cheia de graça, o Senhor é convosco. Bendita sois vós entre as mulheres. Bendito é o fruto do vosso ventre, Jesus.
0: Santa Maria, Mãe de Deus, rogai por nós, pecadores, agora e na hora de nossa morte. Amém.
2: Eis aqui a serva do Senhor.
0: Faça-se em mim segundo a vossa palavra.
2: Ave Maria, cheia de graça, o Senhor é convosco. Bendita sois vós entre as mulheres. Bendito é o fruto do vosso ventre, Jesus.
0: Santa Maria, Mãe de Deus, rogai por nós, pecadores, agora e na hora de nossa morte. Amém.
2: E o Verbo se fez carne
0: e habitou entre nós.
2: Ave Maria, cheia de graça, o Senhor é convosco. Bendita sois vós entre as mulheres, bendito é o fruto do vosso ventre, Jesus.
0: Santa Maria, Mãe de Deus, rogai por nós, pecadores, agora e na hora de nossa morte. Amém.
2: Glória ao Pai, ao Filho e ao Espírito Santo.
0: Como era no princípio, agora e sempre. Amém.
2: Oremos. Ó Deus, derramai a vossa graça em nossos corações, para que, conhecendo pela mensagem do anjo a encarnação do vosso Filho, cheguemos por sua paixão e cruz à glória da ressurreição. Por nosso Senhor Jesus Cristo vos pedimos, na unidade do Espírito Santo.
0: Amém.
2: Tenham todos e todas uma abençoada noite. Que o Senhor fecunde seus corações e ilumine seus caminhos. O Senhor vos abençoe e vos guarde. Em nome do Pai, do Filho e do Espírito Santo.
0: Amém.

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0: possamos iniciar o nosso texto, vamos ficar de pé e vamos traçar sobre nós o sinal da nossa redenção, pelo sinal da Santa Cruz. Livrai-nos, Deus nosso Senhor, dos nossos inimigos. Em nome do Pai, do Filho e do Espírito Santo.
1: Amém.
0: Amém. Divino e amado Jesus, nós vos oferecemos esse texto que vamos rezar, contemplando os mistérios de vossa redenção. Te pedimos que, pela intercessão da Virgem Maria, vossa Mãe Nossa, possamos viver, contemplar os mistérios na tua graça, na tua presença, te apresentando assim as nossas intenções, pedindo pela nossa Santa Igreja, pelo nosso Papa Leão, pelas suas necessidades físicas e espirituais, pela sua missão, pedindo pela nossa Igreja na Diocese de Pesqueira, pedindo pelo nosso Bispo Dom José Luiz, te pedindo ainda sobre todas as pessoas que se recomendaram às nossas orações e porque somos obrigados a rezar e orar. Te pedindo, Senhor, pelo nosso encontro dia 23 e 24, a festa da Igreja, a festa de Pentecostes. Confirma, Senhor Jesus, este encontro, que muitos que estão se organizando para dele participar possam receber a efusão do Espírito Santo, assim como Maria e os apóstolos, também no nosso cenáculo. Nesses dias 23 e 24, aconteça também o derramamento do teu Espírito. E te agradecendo e entregando o nosso dia 30, quando estaremos realmente no ápice do nosso terço itinerante, de forma jubilosa, vivenciando a coroação da Mãe de Deus e Nossa Mãe.
2: Nós te apresentamos, Senhor, pelas mãos de vossa Santíssima Mãe, essa comunidade do Cruzeiro. Trazemos a este pequeno altar tantas e gratas recordações, lembranças indeléveis. Quantas vezes nos reunimos aqui para celebrar a Sexta-feira da Paixão. Lembro pessoas muito queridas que estão intercedendo por nós, porque cremos que estão junto de vós. Dona Maria Tenório, nós te louvamos, Senhor, te agradecemos, porque esse lugar traz as raízes da cultura de Arco Verde, o samba de coco. Hoje tem museu aqui, uma história feita de amor, de cultura e fé. Nós te louvamos, Senhor Jesus, por essa cidade que há 50 anos me acolheu. Tu sabes que eu não queria vir para Arco Verde. Eu vim chorando por obediência. E tu sabes tudo. Tu sabias que era o melhor lugar para mim, porque essa cidade me formou pelo caminho da cruz.

0: para ser o que eu sou, padre. Te louvo, te agradeço, porque aqui nessa cidade eu aprendi a viver o evangelho com o povo. Eu fiz questão de estar nesse lugar, amados irmãos e irmãs, porque tenho passado por cada lugar, por cada recanto, onde Deus me permitiu pregar o evangelho, cantar, rezar, louvar. Mas eu te peço, ó Mãe queridíssima, apresenta ao teu filho agora os enfermos. Suplico-te tua intercessão pela cura dos doentes. Ó Virgem Dolorosíssima, Nossa Senhora das Lágrimas, enxugue as lágrimas das mães que choram nos sítios, nos povoados, nas vilas, nas cidades, onde agora nos escutam através dessa rádio. Tu sabes o porquê dessas lágrimas. Quando uma mãe chora, como tu chorastes, vendo o teu filho carregando a cruz. São lágrimas sentidas de corações sofridos. Ó Virgem Dolorosíssima,
1: As vossas lágrimas derrubaram o império infernal.
0: Por fim, eu venho aqui humildemente aos teus pés, diante dessa cruz que é um símbolo da história de Arco Verde. Esse cruzeiro tão lindo. A cruz do teu filho abre seus braços sobre a cidade de Arco Verde. É daqui que nós queremos elevar aos céus os nossos mais puros desejos, de que essa cidade viva em paz, tenha prosperidade, que seu povo seja fiel ao teu filho Jesus. Cantemos.

0: Professemos a nossa fé.
1: Creio em Deus Pai Todo-Poderoso, Criador do céu e da terra, e em Jesus Cristo, seu único Filho, nosso Senhor, que foi concebido pelo poder do Espírito Santo, nasceu da Virgem Maria, padeceu sob Pôncio Pilatos, foi crucificado, morto e sepultado, desceu à mansão dos mortos, ressuscitou ao terceiro dia, subiu aos céus, está sentado à direita de Deus Pai Todo-Poderoso, de onde há de vir a julgar os vivos e os mortos. Creio no Espírito Santo, na Santa Igreja Católica, na comunhão dos santos, na remissão dos pecados, na ressurreição da carne, na vida eterna. Amém.
0: Pai nosso que estás nos céus,
1: santificado seja o vosso nome, venha a nós o vosso reino, seja feita a vossa vontade, assim na terra como nos céus.
0: O pão nosso de cada dia nos dai hoje, perdoai as nossas ofensas, assim como nós perdoamos a quem nos tem ofendido.
1: E não nos deixeis cair em tentação, mas livrai-nos do mal.
0: Amém.
1: Ave Maria, filha predileta de Deus Pai. Ave Maria, cheia de graça, o Senhor é convosco. Bendita sois vós entre as mulheres, bendito é o fruto do vosso ventre, Jesus.
0: Santa Maria, Mãe de Deus, rogai por nós, pecadores, agora e na hora de nossa morte. Amém.
1: Ave Maria, esposa do Espírito Santo. Ave Maria, cheia de graça, o Senhor é convosco. Bendita sois vós entre as mulheres, bendito é o fruto do vosso ventre, Jesus.
0: Santa Maria, Mãe de Deus, rogai por nós, pecadores, agora e na hora de nossa morte. Amém.
1: Ave Maria, Mãe de Deus, Filho. Ave Maria, cheia de graça, o Senhor é convosco. Bendita sois vós entre as mulheres, bendito é o fruto do vosso ventre, Jesus.
0: Santa Maria, Mãe de Deus, rogai por nós, pecadores, agora e na hora de nossa morte. Amém.
1: Glória ao Pai, ao Filho e ao Espírito Santo.
0: Como era no princípio, agora e sempre. Amém.
1: Ó meu Jesus,
0: perdoai-nos, livrai-nos do fogo do inferno.
1: Levai as almas todas para o céu. Socorrei principalmente as que mais precisarem da vossa infinita misericórdia.
0: Ó Deus, sede para nós força e proteção.
1: Jesus, Maria e José, nossa família vossa é.
0: Maria, Mãe da Eucaristia,
1: passa na frente.
0: São Miguel Arcanjo,
1: protegei-nos e defendei-nos no combate.
0: Nossa Senhora de Fátima, rogai por nós.
1: Primeiro mistério dos mistérios luminosos. Contemplemos o batismo de Jesus.

0: Pai nosso que estás no céu, santificado seja vosso nome. Venha a nós ao vosso reino. Seja feita a vossa vontade, assim na terra como no céu.
1: O pão nosso de cada dia nos dai hoje. Perdoai as nossas ofensas, assim como nós perdoamos a quem nos tem ofendido. Não nos deixeis cair em tentação, mas livrai-nos do mal.
0: Ave Maria, cheia de graça, o Senhor é convosco. Bendita sois vós entre as mulheres, e bendito é o fruto do vosso ventre, Jesus.
1: Santa Maria, Mãe de Deus, rogai por nós, pecadores, agora e na hora de nossa morte. Amém.
0: Ave Maria, cheia de graça, o Senhor é convosco. Bendita sois vós entre as mulheres, e bendito é o fruto do vosso ventre, Jesus.
1: Santa Maria, Mãe de Deus, rogai por nós, pecadores, agora e na hora de nossa morte. Amém.
0: Ave Maria, cheia de graça, o Senhor é convosco. Bendita sois vós entre as mulheres, e bendito é o fruto do vosso ventre, Jesus.
1: Santa Maria, Mãe de Deus, rogai por nós, pecadores, agora e na hora de nossa morte. Amém.
0: Ave Maria, cheia de graça, o Senhor é convosco. Bendita sois vós entre as mulheres, e bendito é o fruto do vosso ventre, Jesus.
1: Santa Maria, Mãe de Deus, rogai por nós, pecadores, agora e na hora de nossa morte. Amém.
0: Ave Maria, cheia de graça, o Senhor é convosco. Bendita sois vós entre as mulheres, e bendito é o fruto do vosso ventre, Jesus.
1: Santa Maria, Mãe de Deus, rogai por nós, pecadores, agora e na hora de nossa morte. Amém.
0: Ave Maria, cheia de graça, o Senhor é convosco. Bendita sois vós entre as mulheres, e bendito é o fruto do vosso ventre, Jesus.
1: Santa Maria, Mãe de Deus, rogai por nós, pecadores, agora e na hora de nossa morte. Amém.
0: Ave Maria, cheia de graça, o Senhor é convosco. Bendita sois vós entre as mulheres, e bendito é o fruto do vosso ventre, Jesus.
1: Santa Maria, Mãe de Deus, rogai por nós, pecadores, agora e na hora de nossa morte. Amém.
0: Ave Maria, cheia de graça, o Senhor é convosco. Bendita sois vós entre as mulheres, e bendito é o fruto do vosso ventre, Jesus.
2: Santa Maria, Mãe de Deus,
1: rogai por nós, pecadores, agora e na hora de nossa morte. Amém.
0: Ave Maria, cheia de graça, o Senhor é convosco. Bendita sois vós entre as mulheres, e bendito é o fruto do vosso ventre, Jesus.
1: Santa Maria, Mãe de Deus, rogai por nós, pecadores, agora e na hora de nossa morte. Amém.
0: Ave Maria, cheia de graça, o Senhor é convosco. Bendita sois vós entre as mulheres, e bendito é o fruto do vosso ventre, Jesus.
1: Santa Maria, Mãe de Deus, rogai por nós, pecadores, agora e na hora de nossa morte. Amém.
2: Glória ao Pai, ao Filho e ao Espírito Santo.
1: Como era no princípio, agora e sempre. Amém.
2: Ó meu Jesus, perdoai-nos, livrai-nos do fogo do inferno.
3: Levai as almas todas para o céu. E socorrei principalmente as que mais precisarem da vossa infinita misericórdia.
2: Ó Deus, sede para nós força e proteção.
1: Jesus, Maria e José, nossa família, vossa
2: Maria, Mãe da Eucaristia,
1: passa na frente. Protegei-nos e defendei-nos do combate. Nossa Senhora de Fátima, rogai por nós. Segundo mistério, contemplemos a auto-revelação de Jesus nas bodas de Caná. Era uma festa de casamento, casamento judaico. Eram 7 dias de festa, como ainda hoje o é. Jesus foi convidado para a festa com seus discípulos. Nossa Senhora também foi convidada. Imagine, de Nazaré para Caná deve ser uns 50 quilômetros. Os convidados estavam reunidos. Jesus estava na frente da casa. Hoje é uma bela basílica, pequena, mas tem o mesmo pátio. E tem as ruínas da casa da festa, onde se construiu, sobre as ruínas se construiu uma igreja. A gente passa e vê umas vidraças, as ruínas, as paredes, os alicerces daquela casa. Encontramos milhares e milhares de pedidos que as pessoas vêm de todo mundo e colocam ali. Pedidos para casamento, muitos pedidos para as famílias. Só que faltou vinho. Olha, na festa de um casamento judaico podia faltar tudo, menos vinho. Porque o vinho fazia parte da cerimônia. Ainda hoje é assim. Os noivos ficam à porta e quando os convidados vão chegando, os noivos oferecem uma taça de vinho cheia. E os visitantes, os convidados, tomam a taça de vinho e depois quebram e dançam em torno dos noivos. Lindo. Dançam louvando a família que ali está sendo celebrada. Você agora está entendendo esse segundo mistério. As bodas de Caná da Galiléia. Alguém percebe a aflição dos donos da casa. Ninguém falava, mas ela percebeu que tinha faltado vinho. Vai junto do filho que está lá do lado de fora conversando e diz no ouvido: meu filho, eles não têm mais vinho. A resposta de Jesus parece ser estranha, mas não é. Mãe, o que é que eu tenho com isso? Ainda não chegou minha hora. Não chegou minha hora de começar a missão que o Pai me confiou. Ela não diz nada. O Evangelho diz que ela não repetiu o pedido. Ela sai caladinha. Oh, como é bom olhar Nossa Senhora na Bíblia, nos Evangelhos. Eu lamento que irmãos nossos, mas que não são católicos, digam todos os dias na rádio, na televisão, que na Bíblia não se fala de Nossa Senhora. Deixa eu dizer com todo respeito, estão mentindo. É só ler as páginas dos Evangelhos e até o Antigo Testamento. Ela sai e diz ao mordomo, ao coordenador da festa: faça tudo o que ele lhe mandar. Fazei tudo o que ele vos disser. Vamos dizer isso?
2: Fazei tudo o que ele vos disser.
1: Ela continua falando assim a cada um de nós. Ele saiu, chegou lá e disse: encho essas 6 jarras de água. Eram 6 jarras de pedra, ainda hoje estão lá, para quem quiser ver, de pedra. Cada uma cabia mais ou menos 100 litros d'água. Encheram-nos. E ele apenas diz: agora sirvam. Quando o mordomo provou, e era na mão a prova, viu? Opa, que vinho gostoso. E vai até reclamar ao noivo dizendo: você guardou o melhor vinho para o fim da festa? E o Evangelho diz: este foi o primeiro milagre que Jesus fez. Ele o fez em Caná da Galiléia e manifestou seu poder, e os discípulos acreditaram nele. Fica uma pergunta para você que está em casa, você que está na estrada, que reza esse texto conosco: o primeiro milagre de Jesus aconteceu porque a sua mãe pediu. Por isso a gente diz: pedi a mãe e o filho realiza. Peça. É a intercessão de Nossa Senhora. Cantemos.

Convidamos para rezar esse segundo mistério conosco, nosso irmão Assis, do Raiz de Coco de Arco Verde. Ele que juntamente com toda a sua família traz tantas alegrias para a nossa cidade através da sua cultura. Assis, reza conosco esse segundo mistério. Uma alegria.

0: Pai nosso que está no céu, santificado seja o vosso nome. Venha a nós o vosso reino, seja feita a vossa vontade, assim na terra como no céu.
1: O pão nosso de cada dia nos dai hoje. Perdoai as nossas ofensas, assim como nós perdoamos a quem nos tem ofendido. Não nos deixeis cair em tentação, mas livrai-nos do mal.
2: Amém.
0: Ave Maria, cheia de graça, o Senhor é convosco. Bendito é o fruto do vosso ventre, Jesus.
1: Santa Maria, Mãe de Deus, rogai por nós, pecadores, agora e na hora de nossa morte. Amém.
0: Ave Maria, cheia de graça, o Senhor é convosco. Bendita sois vós entre as mulheres. Bendito é o fruto do vosso ventre, Jesus.
1: Santa Maria, Mãe de Deus, rogai por nós, pecadores, agora e na hora de nossa morte. Amém.
0: Ave Maria, cheia de graça, Senhor é convosco. Bendita sois vós entre as mulheres. Bendito é o fruto do vosso ventre, Jesus.
1: Santa Maria, Mãe de Deus, rogai por nós, pecadores, agora e na hora de nossa morte. Amém.
0: Ave Maria, cheia de graça, Senhor é convosco. Bendita sois vós entre as mulheres. Bendito é o fruto do vosso ventre, Jesus.
1: Santa Maria, Mãe de Deus, rogai por nós, pecadores, agora e na hora de nossa morte. Amém.
0: Ave Maria, cheia de graça, Senhor é convosco. Bendita sois vós entre as mulheres. Bendito é o fruto do vosso ventre, Jesus.
1: Santa Maria, Mãe de Deus, rogai por nós, pecadores, agora e na hora de nossa morte. Amém.
0: Ave Maria, cheia de graça, o Senhor é convosco. Bendita sois vós entre as mulheres. Bendito é o fruto do vosso ventre, Jesus.
1: Santa Maria, Mãe de Deus, rogai por nós, pecadores, agora e na hora de nossa morte. Amém.
0: Ave Maria, cheia de graça, o Senhor é convosco. Bendita sois vós entre as mulheres. Bendito é o fruto do vosso ventre, Jesus.
1: Santa Maria, Mãe de Deus, rogai por nós, pecadores, agora e na hora de nossa morte. Amém.
0: Ave Maria, cheia de graça, o Senhor é convosco. Bendita sois vós entre as mulheres. Bendito é o fruto do vosso ventre, Jesus.
1: Santa Maria, Mãe de Deus, rogai por nós, pecadores, agora e na hora de nossa morte. Amém.
0: Ave Maria, cheia de graça, o Senhor é convosco. Bendita sois vós entre as mulheres. Bendito é o fruto do vosso ventre, Jesus.
1: Santa Maria, Mãe de Deus, rogai por nós, pecadores, agora e na hora de nossa morte. Amém.
0: Ave Maria, cheia de graça, o Senhor é convosco. Bendita sois vós entre as mulheres. Bendito é o fruto do vosso ventre, Jesus.
1: Santa Maria, Mãe de Deus, rogai por nós, pecadores, agora e na hora de nossa morte. Amém.
2: Glória ao Pai, ao Filho e ao Espírito Santo,
1: como era no princípio, agora e sempre. Amém.
2: Ó meu Jesus,
1: perdoai-nos, livrai-nos do fogo do inferno. Levai as almas todas para o céu. Socorrei principalmente as que mais precisarem da vossa infinita misericórdia. Jesus, Maria, José, nossa proteção, José.
2: Maria, Mãe da Eucaristia,
1: passa na frente.
2: São Miguel Arcanjo,
1: protegei-nos e defendei-nos no combate.
2: Nossa Senhora de Fátima,
1: rogai por nós. Terceiro mistério. Contemplemos, dos mistérios luminosos, o início da pregação do Evangelho. Como é bonito. Quando Jesus soube da prisão de João Batista, ele compreendeu que tinha chegado agora a hora dele, pois São João foi o último profeta, aquele que veio anunciar estar perto e mostrou presente. Quando João foi morto por Herodes, Nosso Senhor diz: agora chegou minha vez. Vou anunciar e cumprir a missão que o Pai me confiou. Deixou sua casa na Galiléia, partiu para a Judéia. atravessando o deserto e começa a pregar o Evangelho. Vocês sabem quais foram as primeiras palavras dele? Ele não começou sua missão fazendo um grande sermão, um eloquente sermão. Começou apenas dizendo: o tempo se cumpriu. Olha bem, o tempo que os profetas anunciaram chegou. Por isso, as três coisas que ele pede: convertei-vos, fazei penitência e crede no Evangelho. As três exigências que ele faz para quem quer segui-lo também hoje: a conversão, que é a mudança de vida, e a gente ser o que Deus quer e não o que a gente é, e a gente não se cansar de se aperfeiçoar, deixar que o Espírito trabalhe em nós, conversão permanente a cada hora. Todos nós somos pecadores, por isso precisamos da conversão diária. Pense em hoje ser melhor do que ontem. Amanhã queira ser melhor do que hoje. A segunda exigência qual é? Fazei penitência. Penitência é submeter-nos à vontade de Deus. Penitência é caminho que nos purifica e nos leva para o céu. É fazer morrer dentro de nós as coisas que não agradam a Deus. Ressentimentos, mágoas, intrigas, ódios. Penitência é fazer sempre o caminho oposto do que o mundo nos propõe. Fazer penitência. Terceira exigência, você se lembra? Crede no Evangelho. O Evangelho é a boa nova do reino. É palavra de salvação. Contemplando essa passagem bíblica nesse terceiro mistério, cantemos.

0: Esse terceiro mistério, nós convidamos a família da tão querida Dona Maria Tenório, mulher que deixou um grande legado para seus filhos, para toda a família. Nós queremos, com certeza, da sua intercessão por nós lá no céu, convidar as suas filhas e as demais que estão aqui também, filha de Dona Maria, para rezarem conosco.
1: Os netos, família numerosa.
0: Levanta a mão aqui, quem é família Dona Maria Tenório. Olha que coisa linda.
1: Saudades.
0: Rezem conosco.
2: Pai nosso que estás nos céus, santificado seja o vosso nome. Venha a nós o vosso reino. Seja feita a vossa vontade, assim na terra como no céu.
1: O pão nosso de cada dia nos dai hoje. Perdoai as nossas ofensas, assim como nós perdoamos a quem nos tem ofendido. E não nos deixeis cair em tentação, mas livrai-nos do mal.
2: Amém. Ave Maria, cheia de graça, o Senhor é convosco. Bendita sois vós entre as mulheres. Bendito o fruto do vosso ventre, Jesus.
1: Santa Maria, Mãe de Deus,
2: rogai por nós, pecadores, agora e na hora de nossa morte. Amém. Ave Maria, cheia de graça, o Senhor é convosco. Bendita sois vós entre as mulheres. Bendito o fruto do vosso ventre, Jesus.
1: Santa Maria, Mãe de Deus, rogai por nós, pecadores, agora e na hora de nossa morte. Amém.
2: Ave Maria, cheia de graça, o Senhor é convosco. Bendita sois vós entre as mulheres. Bendito o fruto do vosso ventre, Jesus.
1: Santa Maria, Mãe de Deus, rogai por nós, pecadores, agora e na hora de nossa morte. Amém.
2: Ave Maria, cheia de graça, o Senhor é convosco. Bendita sois vós entre as mulheres. Bendito é o fruto do vosso ventre, Jesus.
1: Santa Maria, Mãe de Deus,
2: rogai por nós, pecadores, agora e na hora de nossa morte. Amém. Ave Maria, cheia de graça, o Senhor é convosco. Bendita sois vós entre as mulheres. Bendito é o fruto do vosso ventre, Jesus.
1: Santa Maria, Mãe de Deus,
2: rogai por nós, pecadores, agora e na hora de nossa morte. Amém. Ave Maria, cheia de graça, o Senhor é convosco. Bendita sois vós entre as mulheres. Bendito é o fruto do vosso ventre, Jesus.
1: Santa Maria, Mãe de Deus,
2: rogai por nós, pecadores, agora e na hora de nossa morte. Amém. Ave Maria, cheia de graça, o Senhor é convosco. Bendita sois vós entre as mulheres. Bendito é o fruto do vosso ventre, Jesus.
1: Santa Maria, Mãe de Deus,
2: rogai por nós, pecadores, agora e na hora de nossa morte. Amém. Ave Maria, cheia de graça, o Senhor é convosco. Bendita sois vós entre as mulheres. Bendito é o fruto do vosso ventre, Jesus.
1: Santa Maria, Mãe de Deus,
2: rogai por nós, pecadores, agora e na hora de nossa morte. Amém. Ave Maria, cheia de graça, o Senhor é convosco. Bendita sois vós entre as mulheres. Bendito é o fruto do vosso ventre, Jesus.
1: Santa Maria, Mãe de Deus,
2: rogai por nós, pecadores, agora e na hora de nossa morte. Amém. Ave Maria, cheia de graça, o Senhor é convosco. Bendita sois vós entre as mulheres. Bendito é o fruto do vosso ventre, Jesus.
1: Santa Maria, Mãe de Deus, rogai por nós, pecadores, agora e na hora de nossa morte. Amém.
2: Glória ao Pai, ao Filho e ao Espírito Santo,
1: como era no princípio, agora e sempre. Amém. Amém.
0: Ó meu Jesus,
2: perdoai-nos, livrai-nos do fogo do inferno, levai as almas todas para o céu, e socorrei principalmente as que mais precisarem da vossa misericórdia.
0: Ó Deus, sede para nós força e proteção.
2: Jesus, Maria e José, na vossa família, a vossa é.
0: Maria, Mãe da Eucaristia,
2: passa na frente.
0: São Miguel Arcanjo,
1: protegei-nos e defendei-nos no combate.
0: Nossa Senhora de Fátima,
2: rogai por nós.
1: Quarto mistério. Contemplemos a transfiguração de Jesus no Monte Tabor. Podemos nos assentar. Toda narrativa do Evangelho deveria tocar profundamente nossos corações. Jesus sobe um monte. Convida para acompanhá-lo três dos seus apóstolos, aqueles mais próximos dele, Pedro, Tiago e João. Ainda hoje a subida do Monte Tabor só pode ser feita de carro. Não dá para subir de ônibus. Vai se contornando aquele monte. Lá no topo parece uma planície. Se avista no horizonte a Jordânia, agora em guerra, a Palestina, destruída pela guerra, o vale do rio Jordão, e ali o Senhor se afastou um pouco, e o Evangelho diz que pôs-se a rezar, e de repente transfigurou-se. Ele quis mostrar aos discípulos a sua identidade verdadeira. Aquele homem que convivia com eles, andava com eles, é verdadeiramente Deus de Deus. Deus Pai feito um de nós, incriado, nunca foi criado. Criadas são as coisas materiais. Ele é igual ao Pai, consubstancial ao Pai. Seu rosto, diz o texto, brilhou como a luz do sol, porque ele é Deus. Suas vestes tornaram-se brancas como a neve. Jesus manifesta àqueles três apóstolos a sua divindade. Por que o fez? Para que eles não se escandalizassem com o que viria em seguida, a cruz. O escândalo da cruz. Só por amor, um Deus imortal poderia se tornar mortal, morto numa cruz, para salvar o que era mortal e dar a nós, em nossa carne, aquilo que a gente tinha perdido por causa do pecado, a imortalidade. A transfiguração é uma das passagens mais lindas da narrativa do Evangelho. A glória de Deus se manifesta no tempo. E o tempo é isso que a gente está vivendo. Vai ser o amanhã ou depois. O tempo tem começo, meio e fim. Ele se transfigura para dizer que esse tempo, agora nele, é fecundado com a eternidade. O que torna o tempo bonito não são os dias, as horas, os meses, é que o tempo com nele já carrega a eternidade. Veja que coisa tão importante. Tu és chamado à eternidade. Tu que me escutas em casa, tu que estás me ouvindo nos sítios, talvez tu que ligaste agora a rádio na estrada, tu que estás afastado dele, volta, volta, volta à mesa dele. Volta aquela fé que tu recebeste no batismo. Não percas mais tempo. Que a Virgem Maria te conduza por esse caminho de volta. E quem volta para Deus, como filho pródigo, nunca se perderá. Que Nossa Senhora nos conduza a cada instante para esse desejo de estarmos no tempo, no tempo, vivendo bem aqui, mas desejando a eternidade. Cantemos.

0: Esse quarto mistério, nós convidamos Dona Maria das Dores, Dorinha, que desde o início da nossa obra, desde o início do século, é uma grande contribuidora nossa.
1: Ô Anabel, essa é minha irmã desde o dia que eu cheguei aqui, no dia 7 de dezembro de 1975. Vamos completar 50 anos. Que ela acompanha esse parto, juntamente com tantas pessoas. Seus cabelos não eram brancos como os meus. Envelhecemos, Dorinha, mas a nossa fé continua a mesma, a mesma. Você também, a fé nos leva para a eterna juventude. Bata palma, gente. Diga bem alto. Pelas mãos de Maria.
0: Pelas mãos de Maria.
1: Nossa mãe.
2: Nossa mãe.
1: Nós somos do céu.
0: Nós somos do céu. Ouvinte assídua da nossa rádio Agnus Dei. Reze conosco, Dorinha.
3: Pai nosso que estás no céu, santificado seja o vosso nome. Venha a nós o vosso reino. Seja feita a vossa vontade, assim na terra como no céu. O pão nosso de cada dia nos dai hoje.
1: Perdoai as nossas ofensas,
3: assim como nós perdoamos a quem nos tem ofendido. Não deixeis cair em tentação, mas livrai-nos do mal. Amém. Ave Maria, cheia de graça, o Senhor é convosco. Bendita sois vós entre as mulheres. Bendito é o fruto de vosso ventre, Jesus.
1: Santa Maria, Mãe de Deus, rogai por nós, pecadores, agora e na hora de nossa morte. Amém.
3: Ave Maria, cheia de graça, o Senhor é convosco. Bendita sois vós entre as mulheres. Bendito é o fruto de vosso ventre, Jesus.
1: Santa Maria, Mãe de Deus, rogai por nós, pecadores, agora e na hora de nossa morte. Amém.
3: Ave Maria, cheia de graça, o Senhor é convosco. Bendito sois vós entre as mulheres.
1: Santa Maria, Mãe de Deus, rogai por nós, pecadores, agora e na hora de nossa morte. Amém.
0: Ave Maria,
1: cheia de graça, o Senhor é convosco. Bendita sois vós entre as mulheres. Bendito é o fruto do vosso ventre, Jesus.
0: Santa Maria, Mãe de Deus, rogai por
3: nós, pecadores, agora e na hora de nossa morte. Amém. Ave Maria, cheia de graça, o Senhor é convosco. Bendita sois vós entre as mulheres. Bendito é o fruto de vosso ventre, Jesus.
1: Santa Maria, Mãe de Deus, rogai por nós, pecadores, agora e na hora de nossa morte. Amém.
3: Ave Maria, cheia de graça, o Senhor é convosco. Bendita sois vós entre as mulheres. Bendito é o fruto de vosso ventre, Jesus.
1: Santa Maria, Mãe de Deus, rogai por nós, pecadores, agora e na hora de nossa morte. Amém.
3: Ave Maria, cheia de graça, o Senhor é convosco. Bendita sois vós entre as mulheres. Bendito é o fruto de vosso ventre, Jesus.
1: Santa Maria, Mãe de Deus, rogai por nós, pecadores, agora e na hora de nossa morte. Amém.
3: Ave Maria, cheia de graça, o Senhor é convosco. Bendita sois vós entre as mulheres. Bendito é o fruto de vosso ventre, Jesus.
1: Santa Maria, Mãe de Deus, rogai por nós, pecadores, agora e na hora de nossa morte. Amém.
3: Ave Maria, cheia de graça, o Senhor é convosco. Bendita sois vós entre as mulheres. Bendito é o fruto de vosso ventre, Jesus.
1: Santa Maria, Mãe de Deus, rogai por nós, pecadores, agora e na hora de nossa morte. Amém.
3: Ave Maria, cheia de graça, o Senhor é convosco. Bendita sois vós entre as mulheres. Bendito o fruto de vosso ventre, Jesus.
1: Santa Maria, Mãe de Deus, rogai por nós, pecadores, agora e na hora de nossa morte. Amém.
3: Ave Maria, cheia de graça, o Senhor é convosco. Bendita sois vós entre as mulheres. Bendito é o fruto de vosso ventre, Jesus.
1: Santa Maria, Mãe de Deus, rogai por nós, pecadores, agora e na hora de nossa morte. Amém.
3: Glória ao Pai, ao
1: Filho e ao Espírito Santo, como era no princípio, agora e sempre. Amém.
3: Obrigado, Jesus, por ter rezado esse mistério. Obrigado.
0: Ó meu Jesus, perdoai-nos,
1: livrai-nos do fogo do inferno. Levai as almas todas para o céu. Socorrei principalmente as que mais precisarem da vossa infinita misericórdia.
0: Ó Deus, sede para nós força e proteção.
1: Jesus, Maria e José, nossa família, vossa é.
0: Maria, Mãe da Eucaristia,
1: passa na frente.
0: São Miguel Arcanjo,
1: protegei-nos e defendei-nos no combate.
0: Nossa Senhora de Fátima, rogai por nós.
1: Quinto mistério. Mistérios luminosos. Contemplemos a instituição da Santíssima Eucaristia. Quem ama quer sempre estar perto do amado. João, no seu Evangelho, diz: tendo amado os seus que estavam no mundo, amou-os até o fim, até a cruz. E assim, querendo permanecer conosco naquela última ceia, na Páscoa, ele nos deu aquele jeito que ele imaginou no seu coração de permanecer com a gente. Deu-nos o sacramento da Eucaristia. Isto é meu corpo. Tomai e comei. Eu sou o pão vivo descido do céu. Vossos pais comeram maná no deserto e morreram todos. Quem comer desse pão que eu der, viverá eternamente. Vocês que estão em casa, vejam o poder, a grandeza da Eucaristia, de cada missa. E você pode receber esse corpo dele sacramentalmente ou espiritualmente à distância, desde que você queira recebê-lo. Senhor, eu tenho fome de amor, vem a mim, sacia essa fome do céu que nós carregamos. Estamos aqui por necessidade, viemos te adorar, celebrar tua presença. Por isso a gente diz tantas vezes na missa: ele está no meio de nós. Obrigado, Jesus, pela Eucaristia, fruto do vosso amor por nós. Dá-nos a grandeza de celebrá-la sempre com dignidade, com respeito, com piedade. Atraí todo o vosso povo ao vosso altar, pois ali continua acontecendo, se renovando, não se repetindo, o mistério da nossa salvação, vosso sacrifício redentor. Com Maria, Mãe da Eucaristia, intercessora, rezemos esse quinto mistério, pedindo por essa querida comunidade aqui do Cruzeiro, por todos vocês que estão aqui, por cada um. Eu quero colocar vocês agora nas mãos de Jesus, pela intercessão de Nossa Senhora, por essa cidade de Arco Verde, pelas cidades que nos escutam, convidando a todos para que no dia 30, ó, como vai ser belo, consagremos-nos nossas vidas ao coração imaculado de Maria. Rezemos este quinto mistério, também pedindo pela saúde dos enfermos, a cura dos doentes, a santificação do clero. Peço, reze por nós sacerdotes. Dai do Senhor um coração apaixonado por vós. Santificai aqueles que vós chamastes para que sejam ministros do vosso altar e não funcionários da igreja. Rezemos pela paz do mundo. Juntos rezemos.
0: Pai nosso,
1: cantemos.
0: Jesus.

0: Pai nosso que estais nos céus, santificado seja o vosso nome. Venha a nós o vosso reino. Seja feita a vossa vontade, assim na terra como no céu.
1: O pão nosso de cada dia nos dai hoje. Perdoai-nos as nossas ofensas,
2: assim como nós perdoamos a quem nos tem ofendido. E não nos deixeis cair em tentação, mas livrai-nos do mal.
0: Amém. Ave Maria, cheia de graças, o Senhor é convosco. Bendita sois vós entre as mulheres, bendito é o fruto do vosso ventre, Jesus.
2: Santa Maria, Mãe de Deus, rogai por nós, pecadores, agora e na hora de nossa morte. Amém.
0: Ave Maria, cheia de graças, o Senhor é convosco. Bendita sois vós entre as mulheres, bendito é o fruto do vosso ventre, Jesus.
2: Santa Maria, Mãe de Deus, rogai por nós, pecadores, agora e na hora de nossa morte. Amém.
0: Ave Maria, cheia de graças, o Senhor é convosco. Bendita sois vós entre as mulheres, bendito é o fruto do vosso ventre, Jesus.
2: Santa Maria, Mãe de Deus, rogai por nós, pecadores, agora e na hora de nossa morte. Amém.
0: Ave Maria, cheia de graças, o Senhor é convosco. Bendita sois vós entre as mulheres, bendito é o fruto do vosso ventre, Jesus.
2: Santa Maria, Mãe de Deus, rogai por nós, pecadores, agora e na hora de nossa morte. Amém.
0: Ave Maria, cheia de graças, o Senhor é convosco. Bendita sois vós entre as mulheres, bendito é o fruto do vosso ventre, Jesus.
2: Santa Maria, Mãe de Deus, rogai por nós, pecadores, agora e na hora de nossa morte. Amém.
0: Ave Maria, cheia de graças, o Senhor é convosco. Bendita sois vós entre as mulheres, bendito é o fruto do vosso ventre, Jesus.
2: Santa Maria, Mãe de Deus, rogai por nós, pecadores, agora e na hora de nossa morte. Amém.
0: Ave Maria, cheia de graças, o Senhor é convosco. Bendita sois vós entre as mulheres, bendito é o fruto do vosso ventre, Jesus.
2: Santa Maria, Mãe de Deus, rogai por nós, pecadores, agora e na hora de nossa morte. Amém.
0: Ave Maria, cheia de graças, o Senhor é convosco. Bendita sois vós entre as mulheres, bendito é o fruto do vosso ventre, Jesus.
2: Santa Maria, Mãe de Deus, rogai por nós, pecadores, agora e na hora de nossa morte. Amém.
0: Ave Maria, cheia de graças, o Senhor é convosco. Bendita sois vós entre as mulheres, bendito é o fruto do vosso ventre, Jesus.
2: Santa Maria, Mãe de Deus, rogai por nós, pecadores, agora e na hora de nossa morte. Amém.
0: Ave Maria, cheia de graças, o Senhor é convosco. Bendita sois vós entre as mulheres, bendito é o fruto do vosso ventre, Jesus.
2: Santa Maria, Mãe de Deus, rogai por nós, pecadores, agora e na hora de nossa morte. Amém.
0: Glória ao Pai, ao Filho e ao Espírito Santo.
2: Como era no princípio, agora e sempre. Amém.
0: Ó meu Jesus,
2: perdoai-nos, livrai-nos do fogo do inferno. Levai as almas todas para o céu. Socorrei principalmente as que mais precisarem da vossa infinita misericórdia.
0: Ó Deus, sede para nós força e proteção.
2: Jesus, Maria e José, nossa família vossa é.
0: Maria, Mãe da Eucaristia,
2: passa na frente.
0: São Miguel Arcanjo,
2: protegei-nos e defendei-nos no combate.
0: Nossa Senhora de Fátima,
2: rogai por nós.
0: Infinitas graças vos damos, soberana Rainha, pelos benefícios que todos os dias recebemos de vossas mãos maternais. Dignai-vos agora e para sempre tomarmos debaixo do vosso poderoso amparo. Para mais vos agradecer, vos saudamos com a Salve Rainha, cantando.
2: Cantemos.

0: Viva nosso Senhor Jesus Cristo!
1: Viva! Rogai por nós, Santa Mãe de Deus,
0: para que sejamos dignos das promessas de Cristo.
1: Rogai por nós, Santa Mãe de Deus,
0: para que sejamos dignos das promessas de Cristo.
1: Rogai por nós, Santa Mãe de Deus,
0: para que sejamos dignos das promessas de Cristo.
1: Amém. Amém. Ó Maria concebida sem pecado,
0: rogai por nós que recorremos a vós.
1: Ó Maria concebida sem pecado,
0: rogai por nós que recorremos a vós.
1: Ó Maria concebida sem pecado,
2: rogai por nós que recorremos a vós. Queira sentar um instante. A você que está em casa, a você que está na estrada, a você que nos escuta pela rádio Agnus Dei, também pelos nossos canais na internet, tem gente nos acompanhando, sabe aonde? Nos Estados Unidos, nossos filhos lá de Fremen que nos acompanham. A todos quantos nos acompanham, paz, paz, bênçãos da parte de Deus nosso Pai, pela intercessão gloriosa da sempre Virgem Maria. Diga amém.
1: Amém.
2: Foi muito bom rezar com vocês. Obrigado, porque estava previsto para outro dia, eu anunciei a semana toda, houve uma mudança por necessidade. Eu quero que Anabel agora comunique os próximos encontros, por favor.
1: Amanhã estaremos na Capela São Francisco, aqui no Sucupira. Sábado e domingo, o nosso encontro no Santuário, nossa festa de Pentecostes. E na segunda-feira, próxima semana, só um momento, pegar aqui a nossa cópia.
2: Enquanto ela procura a folhinha, eu quero agradecer mais uma vez e dizer para vocês que eu estou fazendo essa experiência. Eu escolhi em oração, porque eu estou celebrando 50 anos de padre. Não são 50 dias, 50 anos que ele me permitiu ser o que eu sou, sem merecimento de minha parte, mas pela graça de Deus, pela sua bondade, sou o que sou, sacerdote dele por inteiro. Isso eu só tenho a agradecer. Cumpri e quero cumprir até o fim de minha vida os votos que eu fiz integralmente, servindo a Jesus, no serviço à sua igreja, ao seu povo, aos pobres, aos jovens, a todo o povo que ele me deu, em tantos lugares por onde eu passo. Sim, segunda-feira nós vamos para onde?
1: Estaremos na GRE, padre.
2: A Gerência Regional de Educação. Vamos rezar pelos educadores. Vamos, diga meu filho, daqui a pouco eu falo com você, viu? Tá bem? Parabéns, você mesmo não estando bem, tem o coração de Jesus no seu peito. É, Deus sabe tudo, cuidado para não pegar fogo. Eita, como é bom. Aí a fé, tá vendo? O irmão aqui. Ah, Deus te abençoe, meu filho. Obrigado pelo abraço, viu? Escutem. Estaremos de manhã rezando. Não, ali, à tarde, né? Vamos celebrar a missa para todos os educadores e educadoras da gerência regional. Um momento muito bonito. E na terça-feira?
1: Iremos para o Santuário Nossa Senhora do Perpétuo Socorro com o Padre Marconi.
2: Paróquia de São Cristóvão. Assim eu estou passando por toda a cidade. É a primeira etapa, depois eu vou continuar. Já passamos há 15 dias atrás por Orocó. Depois fomos para Santa Maria da Boa Vista, Isacolândia, Lagoa Grande. Fomos para Juazeiro da Bahia, onde a gente tem uma missão muito bonita. Depois fomos para Petrolina, voltamos para aqui e continuamos fazendo o mesmo caminho e dizendo obrigado, Senhor. Esse lugar me traz muitas, muitas alegrias, recordações muito grandes. Eu vejo essa pracinha aqui lotada.

apertada que ninguém podia mais nem se mexer nas sextas-feiras da paixão. A imagem de Nossa Senhora, do seu morto, cuidadas e preparadas ali na casa de Dona Maria. E aqui, daqui, Arco Verde descia toda uma multidão, milhares e milhares de pessoas. Depois, quem pode esquecer o cruzeiro onde a gente começou, lá em cima, o novo cruzeiro, a capela de Santa Cruz, que há 40 anos eu fiz. E que bom que essa experiência continua nas sextas-feiras, nas madrugadas, porque a gente passa, a Igreja de Jesus permanece. Pode bater palmas. O importante é você passar bem, fazer o bem, estar em paz com você. Nunca baixe a cabeça, nunca se entregue ao desânimo e diga como o salmista: o Senhor é meu pastor, nada me faltará. Gratidão por vocês terem vindo. Anunciamos e queremos convidar, e vocês convidem os outros. Cada um multiplique esse convite, partilhe nas redes sociais. No dia 30 eu quero a cidade de Arco Verde toda reunida aos pés de sua padroeira. Sim, Nossa Senhora do Livramento, Nossa Senhora de Fátima, Nossa Senhora do Bom Conselho, Nossa Senhora Mãe da Santa Esperança, Nossa Senhora da Saúde. Ah, tantos nomes, mas a mesma, Mãe de Deus e Nossa Mãe. Nós iremos fazer a consagração nossa e da cidade ao Imaculado Coração de Maria, como ela pediu quando apareceu em Fátima em 1917, no dia 13 de maio, a primeira aparição. Essa imagem tão singela tem uma história que eu já contei e quero contar agora para essa comunidade. Certamente vocês já ouviram. No ano 2000 eu fui à Terra Santa e passamos por Fátima com um grupo de peregrinos de Petrolina. Quando chegamos em Fátima, no Hotel Coroa de Fátima, na loja eu encontrei essa imagem, eu fiquei olhando. E todo dia eu olhava, e embaixo estava o preço em euros. Eu sabia que não podia comprar. Aí uma senhora chamada doutora Lígia, de Petrolina, disse: padre, o senhor gostou dela? Gostei, doutora. Queria levar para Arco Verde. Olha bem. Mas para mim é muito caro. Ela não disse nada. Quando foi no outro dia, na porta do meu apartamento, estava a imagem, o pacote. Aí eu vi o melhor. Na tarde daquela quinta-feira, eu fui celebrar na capelinha. Peguei a caixinha, mostrei minha carteira de padre, entrei, mas não podia entrar com a caixa. Era proibido, porque lá podia ter bomba, podia. Aqui minha caixa. Não, tem de abrir. O sacristão abriu. Está vendo? É uma imagem. Me sentei lá na sacristia, fiquei esperando o horário da missa, 5 horas. Chegaram mais uns 5 ou 6 padres, e eu sabia que quem ia presidir a missa naquele dia era o cardeal de Praga, com 50 padres de sua diocese. Fiquei sentado com a imagem, a caixinha no meu colo. Gente, aquela capelinha você pode assistir nos sábados pela Canção Nova, transmite de lá. Tem a capelinha onde Nossa Senhora pôs as mãos. E aí, eu sei que para presidir a missa ali, é muito difícil um padre presidir. Sempre são bispos que vêm do mundo inteiro a ser bispos cardeais. Olha como Nossa Senhora me ama. Mas se lembre, você que está ouvindo, eu disse à doutora Lígia: eu queria comprar para levar para Arco Verde, mas eu não posso, é muito caro. Aí, 5 para 5, chega o sacristão, português assim, ele paletó e gravata, e no sotaque português, virou-se para mim, tinha 6 padres. Senhor padre, sua eminência, o senhor cardeal, teve um problema na autoestrada. Houve um acidente e ele não pode chegar. Vossa reverendíssima pode presidir a missa? Eu? Sim, o senhor.
claro. Aí eu disse, posso levar a imagem comigo? Não, não. Eu coloco no pé do altar só. Com insistência ele permitiu. Eu celebrei e presidi a missa no lugar em que os pés de Nossa Senhora tocaram aquela terra em 1917. A 13 de maio, na cova da Iria.

0: no ano 2020 eu ainda era pároco aqui de vocês. Só no ano 2007 é que eu subi, porque eu esperei 7 anos que a igreja me permitisse ir morar lá, onde eu nunca quis morar. Mas no ano 2000, vocês sabem, eu tive uma revelação. Dom Bernardino Marqueó Dondino é testemunha, porque eu procurei e disse: olha, na missa aconteceu assim, assim, assim. Mas a igreja não me permitiu ir para lá. Eu esperei 7 anos de silêncio, obediência e oração. Você que está em casa, vocês que estão aqui, quando as coisas estiverem difíceis, saiba esperar o tempo de Deus. Não se apresse, aguente. Oração, pela oração você alcançará a graça. Mas lembre-se que o tempo de Deus nunca será o seu. É preciso às vezes a gente passar pela cruz da espera, do sofrimento, para chegar à vitória. Amém?
1: Amém.
0: Trouxe essa imagem, ficou na casa paroquial. Depois eu levei lá para o santuário. Hoje ela é a patrona. Quando você for na rádio, ao entrar na capelinha ali da nossa rádio, está o Santíssimo. Quem entra já bate de frente com ele, porque eu faço as coisas assim. E ao lado essa imagem. Naquela capelinha que é muito pequena, tem o Santíssimo e a imagem de Nossa Senhora. Ah, agora você entendeu porque eu estou passando pelas ruas, pelas escolas, no hospital, aquela capelinha que nós fizemos, nas capelas que eu construí. Ah, o que eu fiz por obrigação e fiz com alegria. Então, muito obrigado. Mas eu convido que todos vocês estejam comigo no dia 30. É um sábado. Quantas pessoas têm me perguntado: mas padre, por que não é no dia 31? Não, no dia 31 é o dia em que cada um de nós deve estar na sua casa, na sua paróquia, para terminar com seu pároco o mês de maio. E por que é 4 horas? Para não atrapalhar as paróquias. E todos meus irmãos padres, eu mandei uma mensagem para eles dizendo o que ia fazer, e acho que eu tenho o direito de fazer. E ainda fui ao bispo, disse: ao bispo, eu quero mostrar ao senhor, olha aqui o programa. Ele abençoou. Nunca fiz nada sem ser em comunhão com a igreja. Amém? Obrigação. Amém. De todo padre. Mas repito, no dia 30 eu quero uma multidão. E até vou fazer um pedido, que nasceu aqui, porque eu já disse aqui a vocês, e vocês disseram: padre, o senhor está pedindo rosas demais. Não foi assim? Pois é, eu pedi 2.000 rosas, mas agora eu quero 5.000 rosas. O que é que vocês disseram? Diga o que vocês disseram.
2: O valor é alto.
0: Você disse que cada rosa custava quanto?
2: Em média de R$2,50 a R$3.
0: Pois eu vou colocar 5.000 rosas para Nossa Senhora. Agora me emocionei. Você que está me ouvindo vai dar uma rosa para Nossa Senhora. E essa rosa você vai ver num andor lindo que os arautos do Evangelho vão passar pelas ruas de Arco Verde, como nunca se viu, cantando com a porquê banda deles, honra de Jesus, louvor a Jesus, que é Deus, e honra da bem-aventurada Virgem Maria. Como é que você vai dar essa rosa? Anote o Pix aí, pronto, já corretor resolvendo. Anote o Pix, você vai dar uma rosa. Tenho certeza que agora eu vou, não vai ficar aí 2.000, não. Vocês, pessimistas, é demais. Como é que a gente vai arrumar dinheiro? Não foi assim?
2: Exatamente.
0: Ah, Deus sabe como a gente deve fazer. Anote o Pix, 87.
2: 87. 9991. 36. 5959.
0: Vai cair na minha conta. Vai aparecer: pai da Deus, eu não tenho nada. E o dinheiro que chegar eu vou comprar de rosa. Vou a Recife, em Caruaru, onde tiver. Eu quero um andor lindíssimo. Eu vou repetir:
2: 87 99991.
0: Eita, será? Ô, Carmen, não atrapalha não, minha santa. 87 99991 3659. Eu encarrego o pessoal da rádio, vai acompanhar essa conta, vocês vão comprar, e vocês, no fim da missa, no dia 30, cada um pega uma rosa. certo? Leva para casa de lembrança, tá bem? Ah, como vai ser bonito. É, a gente deve fazer aquilo que Deus nos inspira a fazer. Vamos agora terminar com a bênção
2: e o sorteio.
0: Sim, o sorteio, vamos fazer um sorteio. Olha,
2: alguém não recebeu ainda a senhazinha do sorteio? Levante a mão. Todos já receberam?
3: Aqui.
0: Vai lá, quem não recebeu, levante a mão. Ave Maria. Mas você vai, Carmen? Cadê tu? Entrega, muita entrega, Carmen.
2: Pega ali com o garfo.
0: Canta um hino aí, enquanto...

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0: Fica sabendo, ó cristão, que mais merece ouvir devotamente uma só missa do que distribuir todas as riquezas aos pobres e peregrinar toda a terra. São Bernardo

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3: Nós não saberíamos dar maior alegria ao nosso inimigo, o demônio, do que afastando-nos de Jesus, o qual lhe tira o poder que ele tem sobre nós. São Filipe Neri.
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7: Mas depois da consagração, você tem uma facilidade a mais de exercitar certas virtudes, de rezar o terço diário. Você tem uma facilidade a mais. Não é mais um peso você ir na Santa Missa ao domingo. Você começa a ter um gosto pelo sagrado. Então, porque é Nossa Senhora que está conduzindo. Então, dito e certo, consagrar-se a Nossa Senhora é se colocar no refúgio mais precioso que existe. Porque ela não nos deixa afastarmos de Nosso Senhor. E se nós nos afastamos, ela logo tenta de tudo para nos reconciliar. Então ela é nossa mamãe. É a maior de todas as verdades. Ela é mãe. E a mãe sempre busca lhe reconciliar. O filho com o pai sempre cuida das relações internas da casa. Então, o que dirá na ordem espiritual? Então Nossa Senhora, ela nos ensina. Nos ensina a perseverar, nos sustenta. Então, no caminho, quando nossos pés fraquejam, ela está lá. São Filipe Neri vai dizer, né? Se queres a graça da perseverança, seja devoto de Nossa Senhora. Olha só. Essa verdade que os santos já repetiam. Se você quer a graça da santa perseverança, meu irmão, seja devoto de Nossa Senhora. Então, se você está ali e não quer deixar a casa do pai como o filho pródigo, não se esqueça, o filho pródigo não tinha mãe. Mas você tem. Você tem mãe. E uma mãe extraordinária, uma mãe santíssima, imaculada, poderosíssima. Então, São Bernardo também comentando, né? Retire o sol e o que será do dia? Perca uma alma a devoção a Maria. E o que será senão trevas? Então, Nossa Senhora é associada muitas vezes com a lua, aquela que ilumina a luz do sol, né? Aquela que a luz da lua, né? A luz do próprio sol. Então, Nossa Mãe Santíssima, ela nos ensina. Nos conduz à santa perseverança, até a perseverança final. Quando nós olhamos os sacramentais, né, que por dentro tem um escapulário também, então Nossa Senhora, ela promete certas coisas, promete grandes coisas, e no caso aqui, a graça da penitência final. Então a graça também de receber os sacramentos no último momento. E Nossa Senhora também nas aparições insiste. Então, a oração perseverante, como ela diz em Nossa Senhora, em La Salette, então, é uma exortação à oração perseverante. Rezar, rezar sem cessar. Nossa Senhora em Fátima, diante das guerras, Ela vai dizer para os pastores rezarem o terço todo dia. Então, rezarem para que através ali do terço viesse a paz ao mundo. E se o mundo não se convertesse, viria outra guerra pior. Pum, veio a Segunda Guerra Mundial. Então Nossa Senhora está ali sempre como mãe, nos exortando. A conversão, a oração, a penitência. Em muitas situações da vida, nós temos a tendência de querer fazer o mais fácil. Recordo uma situação, né, em que um pai de família, ele certa vez chegou, foi conversando, partilhando, né, e ele falava da dificuldade da família, e aquela coisa, dificuldade com a esposa, dificuldade com os filhos, e aquela vontade de largar tudo. Gente, é normal sentir vontade de chutar o pau da barraca, isso uma hora ou outra você sente. Isso é próprio da natureza humana. Mas o que você deve fazer não é o que você sente, mas o certo. E ali, conversando com esse pai de família, dizendo, tá, mas o que isso seria do agrado de Deus? A pessoa olha, não. Isso que você está fazendo, você sabe das consequências de tudo isso que vai acontecer? Você quer perder tudo, a sua família? Olha o tesouro que você tem dentro de casa. E a pessoa, então, ali, levantou-se convicta e decidiu lutar pela família. Lutar pela família é mais difícil. Desistir é fácil. Por isso que Nosso Senhor diz que a porta do céu, ela é estreita. Porque exige esforço. Agora, o mais fácil é ir para o inferno. Não tenha dúvida. O que é mais fácil, ir para o céu ou ir para o inferno? Não tenha dúvida que é ir para o inferno. A inferno, a porta é larga, tem um escorregador. Você não precisa nem fazer esforço. Você não precisa nem procurar pecado. Você só segue na banguela, né? Só solta, que vai automaticamente. Mas agora, para ir para o céu, é necessário esforço. Então é muito mais fácil na vida a gente desistir das coisas. Mas não é o correto. Não é o verdadeiro, não é justo. Perseverar é o mais difícil. Dói, muitas vezes dói perseverar. Mas meu irmão, lembre da promessa de Jesus. No fim, quem perseverar será salvo. Nosso Senhor, então, sabendo também da nossa fraqueza, nos dá Nossa Senhora, Nossa Mãe Santíssima, para ser um auxílio na perseverança, um refúgio em todas as necessidades. Ela que é a causa instrumental da nossa santificação, a causa segunda da nossa santificação, a causa primeira, o Espírito Santo, né? Nossa Senhora é a causa segunda da nossa santificação, instrumental. Então, através da Santíssima Virgem Maria, através até da própria fidelidade de Nossa Senhora, ela nos sustenta como mãe. Santo Padre Pio, ele vai comentar que a Santíssima Virgem Maria é o atalho para o céu. Em uma das visões dos franciscanos, não me recordo se era Frei Leão, enfim, mas é uma história famosa de São Francisco, em que nessa visão, um franciscano, ele via São Francisco no alto de um monte, de um morro, e lá os franciscanos tentando subir por uma escadaria vermelha, né? Que é a escadaria do martírio, das penitências, e eles estavam tentando subir ali e não conseguiam, escorregavam, caíam, e tentavam subir, escorregavam, caíam. São Francisco lá de cima disse, meus irmãos, venham por essa outra escadaria branca, que é a devoção a Nossa Senhora. Mais fácil. Porque através dessa devoção é a Nossa Senhora que conduz. É a Nossa Senhora que cobre com seus méritos, cobre com seu carinho materno, que sustenta. Então, assim, nos ensina uma grande lição de humildade. Enquanto na vida natural, vida humana, a nossa tendência é crescer, nos tornar independentes dos pais e tudo mais. Na vida espiritual, o contrário. É nós reconhecermos a nossa total dependência de Deus. É nós reconhecermos nossa pequenez diante do Deus Altíssimo. É nós reconhecermos que não somos nada. Então, quanto mais dependente de Deus nós realmente formos, mais assim Deus poderá ser em nós. Nisso vem a frase que eu gosto tanto de citar, de São Paulo, né? Pois quando sou fraco, é então que sou forte. Inclusive é o meu lema de ordenação, né? Quando sou fraco, é então que sou forte. Então assim, nessa pequenez, quando nós reconhecemos Nossa Senhora como mãe, nós estamos sendo pequenos. Até infantil, né? Você chamar Nossa Senhora de mãe. E que bom, porque o reino dos céus é dos que são como as crianças. Infantis, pequenas, simples. Então o reino dos céus é dos que são como crianças. Essa infância interior nós temos que saber que guardar. Então quanto mais nos confiarmos a Nossa Senhora como mãezinha, sermos filhinhos da nossa mamãe, mais Deus poderá ser em nós. Então aquele que se confia totalmente a Nossa Senhora, meu irmão, esse terá a graça da perseverança. Porque não vai ser ele que irá fazer. Vai ser Nossa Senhora que vai fazer por ele. Nós vemos subindo também nas histórias, né? Eu tive a graça de conhecer um sacerdote que é extraordinário. Então, foi um sacerdote que marcou muito também a minha vida, a minha vocação. Então, citando até o nome dele, é o Padre Ítalo Francalante, lá da Itália, agora ele está morando lá em Diocese de Asti, na Itália. Então, um santo sacerdote que realmente revolucionou muitos corações. Era um grande homem. E ele atendia situações de libertação, assim, situações gravíssimas, mas ele atendia com simples orações de libertação. Então, algumas vezes ajudava ele, inclusive, né? Alguns sábados, enfim. E certa vez ele foi atender uma situação, e quando ele falava lá, dizia Nossa Senhora, chamava Nossa Senhora de mamãe, mamãe, manda embora, o diabo ficava com uma raiva, né, muito grande. Aí o diabo falando, odeio que você chama ela de mamãe. Aí o padre, né, numa piedade toda infantil, mamãe, mamãe, mamãe, parecia uma criancinha, né, mas enfim, mas essa infantilidade interior, essa infância espiritual que tinha, fazia com que Nossa Senhora ia às pressas, porque ele agia como uma criancinha que depende totalmente da mamãe do céu. Então, meus irmãos, essa atitude interior nos permite fazer com que Nossa Senhora nos sustente, porque você não está querendo ser grande, eu dou conta, não, você está olhando assim, a senhora dá conta, mãe, eu não dou, faz tu, mãe. E Nossa Senhora prontamente, diante de um pedido humilde, ela vem com tudo. Quem nunca pediu alguma coisa para a mãe assim, né? Fazendo, ô mãe, faz a senhora, ô mãe, pega tal coisa para mim, né? Você tem que saber como pedir, né? Chega, ô mãezinha querida do meu coração. Ela já fica, o que você já quer? Mas já derrete o coração da mãe, é próprio da mãe isso. Então, algumas mães um pouquinho mais bravas, né? Mas enfim, então Nossa Senhora é essa mãezinha ou mãezona, então, em todos os sentidos da palavra, que ela vem em socorro dos filhos aflitos, vem em nosso socorro para nos dar a graça de perseverar. Se você está fraquejando, então, meu irmão, recorra a Nossa Senhora. Se você está fraquejando na sua missão, se você não está dando conta, se você está pensando em desistir, recorra a Nossa Senhora. E apresenta sinceramente, dizendo, mãe, eu não estou dando conta. Estou fraquejando, não consigo sozinho. Mãe, a senhora vê a situação da minha família, a senhora vê a situação que eu estou passando, mas a senhora pode fazer. Eu confio que a senhora pode. Mãe Santíssima, a senhora está vendo a doença que eu estou passando, a situação espiritual que eu estou passando, mas eu confio que seja a Senhora a conduzir. E meu irmão, aqui se aplica plenamente a frase que eu disse aqui, que aquele que é devoto de Nossa Senhora, ou ele nunca deixa a casa do pai, ou se ele deixar a casa do pai, Nossa Senhora prontamente agiliza as coisas para que ele volte o quanto antes. Então, a devoção à Nossa Senhora é a forma de perseverar no amor de Deus. É uma grande verdade, meditada pelos santos. Uma grande verdade vivida pelos santos. E que deve ser vivida em nós. Então, como você está vivendo isso? Então, essa pergunta que você tem que fazer no seu coração. Como eu estou vivendo isso? Estou vivendo essa fidelidade? Estou vivendo essa confiança total na minha Mãe Santíssima? Estou confiando em tudo, aos cuidados dessa tão boa mãe? Diante dessas situações, na vontade de desistir, eu tenho recorrido, pedido à Nossa Mãe Santíssima que me dê a graça de perseverar? Então, não tomemos as decisões de cabeça quente, né? Porque quando a gente toma por impulso, a gente chuta o pau da barraca mesmo, né? Mas não. Possamos trazer sempre todas as coisas aos cuidados da Nossa Mãe Santíssima, sabendo que através dela vamos até Jesus de uma forma muito mais segura. Ela é o nosso atalho a Deus. Ela é o sol que ilumina a luz. Ela é a lua que ilumina a luz do sol. Ela é a mulher revestida de sol, aquela que perseverou até o fim. E se nós formos como João, estivermos nos braços, nos mantos de Nossa Senhora, ela, nos momentos de trevas, ela irá nos sustentar, nos alcançará a graça da perseverança. E guarde no coração, no fim, quem perseverar será salvo. Então a perseverança gera em nós a salvação. Então, meu irmão, guarde no seu coração, no fim, quem perseverar será salvo. E para você perseverar, coloque seus cuidados na Nossa Mãe Santíssima. Ela é tua mãe. E quando escuta o clamor do filho, vem logo em socorro de suas necessidades. Glória ao Pai, ao Filho e ao Espírito Santo.
0: Como era no princípio, agora e sempre, por todos os séculos dos séculos. Amém. Amém, Jesus, Deus e Pai e Padre Helder, por esta belíssima pregação. E você aprendeu o que é que a gente tem que fazer nos momentos de dificuldade e tribulação, que nem o Padre Ítalo, não é, Padre? Mamãe, mamãe, mamãe, mamãe, corre para os braços de Nossa Senhora, que não tem erro, né? Nossa Senhora, ela vem interceder por nós, vem nos ajudar, porque ela tem uma promessa em Fátima. Ela disse: por fim o meu imaculado coração triunfará. Então coloca aqui: eu aprendi, irmão, eu aprendi. Eu aprendi que tenho que recorrer a Nossa Senhora, eu aprendi. Você coloca aqui no chat para fixar cada vez mais e você entender como é poderosa essa intercessão de Nossa Senhora. Como o padre havia falado, é esta luz, né? Este sol que vai iluminando a nossa caminhada e vai nos ajudando a cada dia a levantar, a perseverar, a continuar, a lutar pela nossa família e não desistirmos da nossa caminhada. Então, como diz São Bernardo, nos perigos, nas angústias, chama Nossa Senhora, invoca Maria, pensa em Maria, chama Mamãe do Céu, vem em meu auxílio, me ajuda, Mãezinha, intercede por mim. Então, antes de iniciarmos o poderoso texto do combate, vamos ouvi mais uma notícia. Essas notícias que nós vamos trazendo é para nos impulsionar cada vez mais a este espírito de oração, de intercessão, de ver que nós estamos travando um combate espiritual no mundo nos dias de hoje, e isso se manifesta de forma física também nas pessoas e na humanidade. Então a notícia de hoje é um ataque e sequestros que aconteceram em algumas escolas na Nigéria. Tem uma onda de violência aterrorizante acontecendo contra instituições educacionais no sudoeste da Nigéria. Isso gerou uma comoção nacional e até internacional. O ponto mais alto foi o sequestro em massa ocorrido no dia 15 de maio na área de Ahoro Ezinele, no distrito de Oriri, próximo a Ogbomoso, no estado de Oyo, justamente lá na Nigéria. Homens armados invadiram várias escolas, deixando um rastro de medo, mortes e dezenas de pessoas desaparecidas. Segundo alguns relatos que foram feitos, os criminosos chegaram em motos, abriram fogo e levaram alunos. alunos de idades mais variadas que estavam no colégio naquele momento. Crianças pequenas, de 2 até os 16 anos, professores e até a diretora também de uma das escolas. Estima-se cerca de 39 alunos e 7 professores que foram sequestrados. E durante a ação, pelo menos 2 pessoas acabaram sendo mortas ali no local, incluindo um professor de matemática, que teve a morte confirmada posteriormente. E diante da gravidade disso, o bispo da região, o bispo católico de Oyo, Dom Emanuel, ele se pronunciou e fez um forte apelo à comunidade católica do local, dizendo: rezemos pela libertação dos reféns sequestrados nas escolas de Ogbomoso e Bomoso, afirmou o bispo. Ele estendeu esse pedido para além da esfera espiritual, rogando sabedoria, discernimento e coragem dos líderes governamentais para proteger a população de forma rápida e eficaz. No dia 17 de maio, alguns dias atrás, foram publicados alguns vídeos de reféns que estavam num cativeiro, presos, pedindo e suplicando a ajuda para serem libertados. O governador do estado de Oyo, C.I. Makins, tem acompanhado o processo, o caso de perto, condenando esta violência que foi feita e coordenando também algumas operações de resgate para acontecer isso o mais rápido possível. Aí você pode ver na sua tela um protesto que foram feito, alguns professores foram à rua também fazer algum protesto pedindo a proteção das instituições, a proteção dos colégios mais próximos daquela região. E Dom Emanuel fez esse pedindo pela libertação de todos os reféns, pedindo a libertação deles também o mais rápido possível. E dessa forma nós pedimos também a intercessão de Nossa Senhora sobre esta situação, suplicando para que Nossa Senhora possa interceder, entregando sob o manto de Maria esta situação da Nigéria, essas pessoas que estão presas, para que aconteçam ali o mais rápido possível esta libertação. Nós entregamos, Mãe do Céu, aprendendo nessa formação que nós tivemos com o Padre Helder, entregamos todas essas causas nas mãos de Nossa Senhora, e agora com fé vamos receber Jesus para iniciarmos o nosso poderoso texto do combate. Apresenta já diante de Jesus que está chegando, apresenta a tua graça, apresenta o teu milagre, a graça, a libertação que você quer ver acontecer na sua vida. Graças e louvores se deem a todo momento.
8: Ao Santíssimo e Diviníssimo Sacramento.

Nós te suplicamos e pedimos que o teu poder e a tua graça desça sobre todo este povo nesta noite. Teu poder e a tua graça mova todos os corações que nesta noite necessitam se encontrar contigo. Nós te pedimos, Senhor, também a proteção dos santos anjos para esta oração de combate que iremos fazer. Envia os teus anjos, envia São Miguel. Nos unimos a toda a corte celeste para rezar esse texto do combate. E pelo poder do teu santo nome, Jesus, nos guardamos no teu coração sagrado e poderoso. Guardamos todos aqueles que nas suas casas rezam conosco, que nas suas casas agora se dobram os joelhos, se inclinam, se prostram diante de ti para te adorar. Que seja agora desses corações que te adoram, levante-se um espírito adorador. Reveste-nos todos nós com este espírito adorador, e por esta adoração todo espírito mau seja expulso da nossa vida, das famílias, porque ao teu nome, Senhor, deve se dobrar todo joelho, no céu, na terra, no inferno, e toda língua proclame que tu és o Senhor, para a glória de Deus Pai, teu Pai, nosso Pai. Para a glória dele, chamamos e clamamos o teu santo nome. Se você pode, onde você está, se ajoelha diante de Jesus e canta isso. Ao teu santo nome, se dobre todo joelho.

0: ministre já esta bênção inicial sobre nós, antes de começarmos o texto do combate propriamente dito, esta bênção sacerdotal sobre nós, porque você vai receber para você e sua família e vai levar esta bênção também para outras pessoas.
1: Por intercessão da Virgem Maria, de São José, de Santa Rita de Cássia, desça sobre nós, sejamos libertos de todos os males, em nome do Pai, do Filho e do Espírito Santo.
0: Amém. Amém. Agora é hora de você compartilhar, de levar a bênção do Senhor, de chamar mais pessoas, famílias que você sabe que precisa desta libertação, que precisa rezar. Conversa com essa pessoa, mesmo que você escolha uma só, envia o link, fala com ela, vamos rezar juntos, eu vou rezar com você. Mesmo que estejam em casas diferentes, mas se faz companhia dessa pessoa que precisa de um estímulo e de uma oração. Vai lá compartilhar e volta.

0: anunciar o nosso poderoso texto do combate. Pelo sinal da Santa Cruz, livra-nos Deus nosso Senhor dos nossos inimigos, em nome do Pai, do Filho e do Espírito Santo.
1: Amém.
0: Pai nosso, que estás no céu, santificado seja o vosso nome. Venha a nós o vosso reino, seja feita a vossa vontade, assim na terra como no céu.
2: O pão nosso de cada dia nos dai hoje, perdoai-nos as nossas ofensas, assim como nós perdoamos a quem nos tem ofendido. E não nos deixeis cair em tentação, mas livrai-nos do mal. Amém.
0: Ave Maria, cheia de graça, o Senhor é convosco. Bendita sois vós entre as mulheres, bendito é o fruto do vosso ventre, Jesus.
2: Santa Maria, Mãe de Deus, rogai por nós, pecadores, agora e na hora de nossa morte. Amém.
0: Creio em Deus, Pai Todo-Poderoso.

0: nasceu da Virgem Maria, padeceu sob Pôncio Pilatos, foi crucificado, morto e sepultado, desceu à mansão dos mortos, ressuscitou ao terceiro dia, subiu aos céus, está sentado à direita de Deus Pai Todo-Poderoso, de onde há de vir a julgar os vivos e os mortos. Creio no Espírito Santo, na Santa Igreja Católica, na comunhão dos santos, na remissão dos pecados, na ressurreição da carne, na vida eterna. Amém.
1: Vamos invocar Augusta, Rainha, a Mãe de Jesus, a Rainha dos anjos, dos santos, dos homens. Na primeira dezena, o Padre Helder vai rezar com você, pedindo a libertação e a cura dos vícios. Tantas graças o Senhor tem reservada para você nesta noite. Já vai colocando nos comentários as pessoas pelas quais você reza pedindo esta graça. Augusta, Rainha dos céus e Senhora dos anjos,
0: vós que recebeste de Deus
1: o poder e a missão de esmagar a cabeça de Satanás,
0: humildemente vos rogamos que envieis as legiões celestes para que as vossas ordens persigam e combatam os demônios por toda parte, refreando a sua audácia e precipitando-os no abismo. Quem como Deus? Ninguém.
1: Ó bondosa e carinhosa Mãe,
0: vós sereis sempre o nosso amor e a nossa esperança. Ó Divina Mãe, envie

Jesus, nessa primeira dezena, queremos vos apresentar todos os nossos corações, apresentar, Senhor, tudo aquilo que tem nos prendido, todos os vícios que tem nos impedido de nos aproximar de vós, Senhor. Então agora, meu irmão, também você vai apresentando seus vícios ao coração eucarístico de Jesus, pedindo essa graça da libertação. O vício do celular também, que tem tomado tanto tempo mal gasto. O vício também da ordem da sexualidade, pedindo a graça da santa pureza. O vício do alcoolismo, do cigarro. Todo vício impede o nosso relacionamento com Deus. Então vai apresentando o seu vício, vai apresentando aquilo que impede você de seguir a nosso Senhor. Aquilo que tem te atrapalhado, o espinho na carne, vai apresentando ao Senhor. Senhor Jesus, clamamos o teu sangue precioso, que o teu sangue precioso, Senhor, nos lave, purifique, nos liberte de toda dependência, de toda dependência química, toda dependência emocional, Senhor, porque nós dependemos do seu amor. Senhor Jesus, sopra o teu Santo Espírito sobre as casas que nos assistem. Sopra, Senhor, o teu Santo Espírito para renovar os corações, dissipando toda corrente, toda algema que o inimigo tem colocado nos corações através dos vícios. Tirai, Senhor Jesus, dos corações os vícios e colocai as virtudes por intercessão da nossa Mãe Santíssima.

0: todo vício de mentira, todo vício também das drogas, Senhor, que tem tornado tantas pessoas escravas. Clamamos por todos aqueles, Senhor, especialmente pelo vício das drogas. Que seja o Senhor a interceder por tantas famílias que sofrem com filhos nessa situação. Te pedimos, Senhor, quebrai todas essas correntes que aprisionam essas almas. Soprai teu Santo Espírito, Senhor, para quebrar e dissipar todas essas trevas, trazendo essas almas à luz. Tudo isso suplicamos, Senhor, por intercessão da Virgem Imaculada. Dai-nos, Senhor, a graça da santa pureza. Te pedimos, Senhor, pelo teu coração eucarístico. Livrai-nos das insídias do demônio, que tanto ataca na área da pureza, Senhor. Dissipai, Senhor, e quebrai todo o grilhão do vício, da sexualidade, do apego exagerado ao celular, a todas as telas que levam a todos esses tipos de vícios, Senhor. Aqui renovamos a nossa entrega e suplicamos o Espírito Santo para renovar os corações, dando a graça da santa fidelidade, da santa perseverança.
1: E é isso que o Senhor vem fazendo agora. Como dizia o nosso Padre Helder durante a pregação, Ele vem fortalecer aqueles que estão fracos nesse momento. É isso que me vem forte ao coração agora. Pessoas que estão com esta fraqueza, essa tendência a esse vício, enquanto o Padre Helder ia ministrando esse momento de oração, esse momento de libertação contra os vícios, enquanto ele ia ministrando, você se dizia que você não tem capacidade de sair disso. Filho, renuncia neste momento a esta palavra, renuncia a isso, porque o nome de Jesus, agora que nós vamos clamar, Ele vem trazer poder sobre você, Ele vem te capacitar para isso, com a graça de Deus, não pelas nossas próprias forças, porque nós não temos esta capacidade, mas o Senhor nos fortalece, o Senhor nos capacita a nós rompermos com o pecado. Por isso, eu convoco você agora a repetir assim comigo: Senhor Jesus,
2: Senhor Jesus,
1: pelo poder do teu nome,
2: pelo poder do teu nome,
1: vem em auxílio,
2: vem auxílio
1: da minha fraqueza,
2: da minha fraqueza,
1: deste meu vício,
2: deste meu vício,
1: no telefone,
2: no telefone,
1: na minha sexualidade desregrada,
2: na minha sexualidade desregrada,
1: neste vício do alcoolismo,
2: neste vício do alcoolismo,
1: neste vício das drogas,
2: neste vício das drogas,
1: neste vício de mentir,
2: neste vício de mentir,
1: de murmurar,
2: de murmurar.
1: Eu peço, Senhor,
2: eu peço, Senhor,
1: pelo poder da tua santa cruz,
2: pelo poder da tua santa cruz,
1: por intercessão de Nossa Senhora,
2: por intercessão de Nossa Senhora,
1: vem em auxílio da minha fraqueza,
2: vem em auxílio da minha fraqueza,
1: porque quando eu sou fraco,
2: porque quando eu sou fraco,
1: é então que sou forte,
2: é então que sou forte,
1: porque o Senhor me reveste, Jesus,
2: porque o Senhor me reveste, Jesus,
1: das tuas armaduras,
2: das tuas armaduras.
1: Por isso canta mais uma vez esse nome de Jesus e deixa essa libertação acontecer. Deixa os anjos combater por você agora. Chama o nome de Jesus.
3: Jesus, Jesus.
1: Todo vício das apostas.
3: Jesus, Jesus.
1: De pecados na sexualidade.
3: Jesus,
1: bata em retirada nesse momento. Este vício de roubar, Senhor.
3: Jesus,
1: o vício da fofoca. Chama o nome dele. Bate em retirada.
3: Jesus,

Porque quantas pessoas com o vício de falar das pessoas, de falar mal, de falar da vida dos outros. E talvez você aqui hoje seja a vítima da fofoca, ou talvez o demônio está te instrumentalizando com a desculpa, a justificativa de que estou falando a verdade. Diante do Senhor agora renuncia. Diz a Ele: Senhor, eu renuncio a toda fofoca, a toda maledicência. Eu renuncio, eu não quero mais participar disso. E o Senhor traz ao meu coração pessoas que em rodas de conversa no trabalho, que denigre outras pessoas, que fala nas costas de outra pessoa, que fala do patrão, que fala da patroa, que fala do gerente.

sétimo dia da novena ao Espírito Santo. Está chegando Pentecostes. Amanhã já é o nosso retiro de Pentecostes. Amanhã é o oitavo dia da novena, hoje o sétimo. E agradecendo a Jesus já por tantas graças derramadas durante esta novena do Espírito Santo. O Senhor trazia ao meu coração também que muitas mães, pais estão recebendo dons para bem conduzir sua família. Vamos rezar. Ó Espírito Divino, que a Igreja chama de Criador, não só porque o sois em relação às criaturas, mas também porque ao suscitar nas almas pensamentos devotos e santos sentimentos, criais nelas a santidade que é vossa obra. Que vossa virtude benéfica também seja derramada sobre nós e, enquanto vos honramos, com esse exercício devoto, dignai-vos visitar nossas mentes e nossos corações com luz e graça celestiais, de modo que nossas orações se elevem agradáveis a vós, e de vós nos desça a abundância das misericórdias divinas.

Vem forte ao coração agora de homens que rezam conosco, de clínicas de reabilitação. Meu irmão, pede a força a Jesus de você sair desta vida, deste vício. Você está nesta clínica de reabilitação, mas até algumas vezes você tenta escapar, tenta levar coisas para dentro dessa clínica, drogas, bebidas. Pede a Jesus agora esta força, meu irmão, de você se manter firme, firme na fé, como vai dizer no livro do Provérbios, firme na brecha. No livro de Ezequiel, perdão, firme na brecha, de se manter firme nesta brecha que você abriu deste vício. Pede a Jesus porque Ele te capacita, como nós íamos rezando. Pede a Jesus porque Ele vem em auxílio desta tua fraqueza. Que seja extinto agora do teu sangue, da tua corrente sanguínea, todo o alcoolismo que você consumiu. Que seja extinto da tua corrente sanguínea toda a dependência dessas toxinas, dessas drogas. Que o sangue de Jesus agora possa entrar dentro do teu sangue, fazendo uma efusão do Pentecostes. Nós estamos vivenciando agora essa novena do Pentecostes e pedimos este paráclito agora que desce sobre nós, esse Espírito Santo que vem derramando o sangue de Jesus sobre nós. Pede de Jesus agora este sangue. Vem, Senhor Jesus, lava a corrente sanguínea deste filho que reza conosco, desta filha que está nessa dependência do cigarro, desta filha que está nesse vício de remédios. Você é filha que só consegue dormir tomando esses remédios. Eu proclamo agora na sua vida que a partir de hoje está extinto esses remédios da sua vida. Você vai conseguir dormir tranquilamente, você vai dormir rezando o Santo Terço, você vai pegar e recorrer a Nossa Senhora e rezando, você vai ver que você não depende mais desses remédios para poder adormecer. Jesus te liberta agora pelo poder do nome dele, tomando posse do que Deus está fazendo por intercessão de Nossa Senhora. Também neste mês de maio, canta mais uma vez chamando este nome, que Satanás saia

0: que recebeste de Deus,
1: o poder e a missão de esmagar a cabeça de Satanás. Humildemente vos rogamos que envieis as legiões celestes para que as vossas ordens
0: persigam e combatam os demônios por toda parte, refreando a sua audácia e precipitando-os no abismo. Quem como Deus?
1: Ninguém.
0: Ó bondosa e carinhosa Mãe,
1: vós sereis sempre o nosso amor e a nossa esperança. Ó Divina Mãe, enviai os santos anjos em nossa defesa, afastando para longe de nós o cruel inimigo.
2: E nesse segundo mistério nós queremos clamar a presença deste Espírito Santo sobre nós. Entregar, muitas vezes nós trazemos na nossa história, na nossa vida, feridas, dores, traumas causados, um espírito de autoacusação de coisas que nós fizemos e ficamos nos culpando, de alguém que nos feriu e nós temos uma dificuldade de perdoar, e através desta falta de perdão, de não liberar este perdão, nós acabamos deixando uma enfermidade entrar dentro de nós, dando brecha para o inimigo entrar dentro de nós, uma falta de arrependimento. Nós pedimos nesse segundo mistério o poder desse Espírito Santo. Esse Espírito Santo que muitas vezes se esconde porque ele quer ser buscado. Esse Espírito Santo que esperou 9 dias, 10 dias depois da ascensão do Senhor para pairar sobre os apóstolos. Esse Espírito Santo que Jesus sempre dizia aos apóstolos, levando a expectativa, dizendo: é necessário que eu vá, mas virá o Consolador. Vocês vão passar por muitas dores, muitas tribulações, mas vai vir aquele que vai trazer a consolação. Vai vir um Pentecostes. Por isso, filho, filha, clama agora este Espírito Santo. Onde estás? Por que te escondes? Vamos cantar junto com o ministério e deixa esse Espírito Santo descer. Ele que vem nos fortalecer, nos levantar, nos conduzir nesta caminhada rumo ao céu, lutar contra estes vícios, nos dá a graça de um sincero arrependimento. Por isso, clama: onde estás, Espírito Santo? Vem ao nosso encontro.

dentro de mim. Esses ressentimentos e mágoas eu preciso, Espírito Santo, que mude dentro de mim. Eu preciso de transformação. Espírito Santo, vem, sopra. Aquele vento que muda, que transforma. Eu não quero mais existir. O Senhor fala para você, mulher, que dentro do teu casamento, dentro da tua casa, você não tem sido o ponto de equilíbrio. Essa palavra que o Senhor te dá hoje, Ele quer te transformar.

casa, entre as cidades, essas cidades, porque cada alma é um mundo, cada pessoa é um mundo, cada coração é um mundo. Então pede ao Senhor que Ele sopre esse Espírito Santo, que mude dentro de você e fora, que sopre entre os corações que são morada dEle, aqueles corações das pessoas que estão com você dentro da mesma casa. Essa música foi feita pela nossa Madre Kelly, e tão forte, tão forte, ela vem nos dizer isso. O Espírito Santo tem força de mudar fora e dentro de nós. Canta, sopra dentro de mim, muda dentro e fora.

receba esta força do Espírito Santo. Você que se encontrava cansado, esgotado, e parecia que eu ouvia a sua voz dizer: estou cansado, Senhor. Parece que de tanta luta, tanta labuta, tanto desafio, e você se sentia estacionado, parado. Receba esta força do Espírito Santo, receba este alento, e o Espírito Santo diz para você: meu filho, minha filha, coragem, eu estou contigo, não temas. Amanhã será um novo dia, uma nova graça, uma nova etapa de vida, um renovo na sua vida. Então, confie no que o Senhor está dizendo para você, e o Espírito Santo também falou no seu coração que esta situação difícil o Senhor transformará, o Senhor fará o impossível, o Senhor renovará, o Senhor abrirá as portas para você, e você verá que a sua vida, como muitos diziam no passado, disseram no passado, parece que a minha vida continua a mesma, nada muda. Você vai ver as mudanças do Senhor, as bênçãos do Senhor, a beleza da graça do Senhor na sua vida. Pela intercessão da Virgem Maria e com toda a ação do Espírito Santo. Por isso, ó Espírito Santo, sopra sobre nós, e com o teu sopro divino, com o teu hálito puro, insufla, Espírito Santo de Deus, no nosso peito a tua graça, a tua bênção. Insufla no nosso peito, ó Espírito Santo de Deus, os teus dons, a tua força, o teu ruá. E também sopra, Espírito Santo de Deus, como nesta canção, nas nossas ruas, nas nossas cidades, levando embora todo o pecado, toda a iniquidade, toda a desordem, toda a sujeira física, espiritual, tudo aquilo que te desagrada, Espírito Santo de Deus. Vem trazendo ordem, envia os teus santos anjos, ó Espírito Santo, trazendo ordem, paz, alegria nas nossas ruas, nas nossas cidades, onde há um guerreiro orando aqui. E ainda mais uma vez, sopra, Espírito Santo, nas nossas ruas, nas nossas casas, nas nossas cidades agora.

vem ao coração forte agora este clamor do Espírito Santo. Nós meditamos e rezando um pouco nesta letra da música, me veio ao coração esta inspiração de nós pedirmos a proteção sobre realmente a nossa cidade, as nossas casas, a sua rua. Me veio ao coração também que tem pessoas que estão clamando a proteção. Clamando a proteção da sua casa, que recentemente aconteceu talvez algum assalto, algum tiroteio aí por perto. Vamos pedir a este Espírito Santo agora que possa trazer este espírito de paz para as casas, para as comunidades, para todos os bairros. Coloca agora aqui no chat o seu bairro, onde você mora. Nós queremos clamar ao Espírito Santo que vá visitar aí. Ele transforma assim o seu coração, como cantamos na música, transforma de dentro para fora, transforma o seu interior, para você começar a ter atitudes santas, a buscar uma vida santa, nas pequenas coisas do dia a dia. Ele começa assim a transformar também, trazer paz a este bairro que você está apresentando no chat, a sua cidade. Nós pedimos, Espírito Santo, agora esta unção de paz ao nosso coração, de paz aos nossos bairros, pedindo a conversão de tantas pessoas que fazem o mal, que o Senhor possa ir visitar neste momento, transformando os corações, transformando e levando os corações mais para Deus. Nós pedimos, visita, Espírito Santo, cada cidade, cada bairro que está sendo apresentado agora aqui no chat. Nós pedimos pelo Montese, pelo Jardim América, pelo Céu Azul, bairro Sagrada Família, bairro Porto, Parque da Barra em São Paulo, pela Zona Rural, o Marizal, Moreira César, Ipatinga, Minas Gerais. Traz paz, Espírito Santo, o bairro de Olarias, nosso bairro aqui de Ancuri, onde habita o nosso Instituto Récide, o Centro, São Jorge em Manaus, povoado, cada bairro que está sendo apresentado aqui no chat, o Espírito Santo leva agora uma unção de paz ao seu bairro, uma paz que começa a brotar do seu coração. Experimenta esta paz do Espírito agora nesse momento, esta paz que paira sobre você, que te traz conforto, que te traz esta alegria, e clama a este Espírito Santo que visite as estradas, as cidades, para que ele possa habitar e trazer paz, habitar neste local. Nós pedimos, Senhor, esta unção de paz, que cessem as guerras, que cessem esses assaltos, que cesse esse espírito de ódio, que esse espírito de ódio vá embora neste momento desta cidade, deste bairro que está sendo apresentado. Por isso canta mais uma vez, sopra bem aqui.

0: ministra essa bênção agora depois dessas apresentações do irmão Estevão Maria dos bairros, das famílias. Recebe esta bênção sacerdotal do Senhor agora fechando essas brechas, abençoando o lugar do seu coração também onde estava ferido. Recebe esta bênção do Senhor, pedindo a Ele também a graça de continuar nesse processo de perdoar, de se libertar dos ressentimentos e mágoas.
1: Por intercessão da Virgem Maria de São José, sejamos libertos de todos os males, em nome do Pai, do Filho e do Espírito Santo.
0: Amém. Amém. São Miguel e todos os santos anjos,
2: combatei e rogai por nós.
0: São Miguel e todos os santos anjos,
2: combatei e rogai por nós.
0: São Miguel e todos os santos anjos,
2: combatei e rogai por nós.
0: São Miguel e todos os santos anjos.

justa, Rainha dos céus e Senhora dos anjos, vós que recebeste de Deus o poder e a missão de esmagar a cabeça de Satanás, humildemente vos rogamos que envieis as legiões celestes

0: ó bondosa e carinhosa mãe,
1: vós sereis sempre o nosso amor e a nossa esperança. Ó divina mãe, enviai os santos anjos em nossa defesa, afastando para longe de nós o cruel inimigo.
0: Pedi que o Padre Helder agora reze conosco esta dezena, essa terceira dezena do texto do combate, pedindo a libertação de toda negatividade dos pensamentos.
2: Senhor, queremos apresentar nosso coração, apresentar os corações que estão nas casas rezando conosco, e pedimos, Senhor, pela tua presença eucarística, presença libertadora, o Senhor possa desfazendo todo mau pensamento, todo pensamento de tristeza, todo pensamento de angústia, todo sentimento de negatividade, todo complexo de inferioridade. Nosso Senhor está dizendo a você, meu, você é amado. Você é amado e querido. É meu filho. Cuidado, meu irmão, quando escuta palavras que nos ferem, palavras tristes, nós tendemos a acreditar nas mentiras do diabo. Mas não, nós somos a imagem e semelhança de Deus. São Paulo fala das duas tristezas, né? A tristeza, segundo Deus, que é aquela do arrependimento. Mas a tristeza, segundo o mundo, ela gera morte. Então, meu irmão, no seu coração vai renunciando todo sentimento de tristeza, todo complexo de inferioridade, todo sentimento de negatividade. Faça esse ato da vontade de renunciar diante da presença eucarística de Jesus, que se faz presente aí na tua casa. Renuncia todo esse pensamento de tristeza, todo esse sentimento ruim, que o diabo se apega aos sentimentos ruins. Então renuncia a isso, que você é filho de Deus, você vale o sangue precioso de nosso Senhor Jesus Cristo. Nosso Senhor te ama, meu irmão. Volte o coração para Ele e renuncie toda essa tristeza, todo esse sentimento que não vem de Deus. E peça o Espírito Santo que possa soprar sobre o teu coração. Então vai pedindo o Espírito Santo para soprar em teu coração esse espírito de alegria, de santidade, de paz, de bonança, esse espírito de serenidade. Vai pedindo o Espírito Santo para trocar todo esse sentimento de tristeza que vem da imperfeição do coração, vem do diabo, vem do mundo, não vem de Deus. E pedindo o Espírito Santo de Deus para que habite com sete dons, que gere os frutos do Espírito Santo no teu coração. Vem, Espírito Santo, sopra nos corações, dissipa, ilumina, quebra os grilhões do diabo, quebre os grilhões do mal e consagra os vossos filhos na verdade. Ó Espírito Santo de Deus, vós que sois luz, com essa luz dissipai as trevas do coração, dissipai as trevas da maldade, as trevas da tristeza. Filhos que hoje se apresentam diante de Jesus e como se só vissem trevas no coração, não conseguem enxergar a esperança na sua vida, Senhor, nós pedimos, restaura a esperança aos corações. Restaura, Senhor, soprando o Espírito Santo, transformando os corações, por intercessão da Virgem Imaculada.
3: E me vem forte ao coração que esse espírito de depressão está assolando muitos por conta, Padre Helder já citou aqui, do vício do telefone, do vício do celular, porque você fica muito preso a si mesmo. Por isso, clama agora este Espírito Santo, cantando mais uma vez, para que aconteça essa libertação desta depressão, desta ansiedade, desse transtorno bipolar, transtorno de pânico. Nós pedimos, Senhor Jesus, também que este vício do telefone, que este espírito demoníaco que está atormentando tantos jovens, adultos, pessoas de todas as idades, todas as faixas etárias, que está assolando tantas pessoas a ficarem presas na tecnologia, encarcerados no telefone, nós pedimos a libertação. Que essas pessoas possam ver a luz do céu, a luz do dia, que a luz do Teu Espírito Santo invada as casas nesse momento. Permite, filho, agora, que a luz do Espírito Santo invada o seu coração, te libertando dessa depressão, dessa escuridão que você está vivendo. Você que está trancado no quarto há dias e não tem ânimo para fazer nada, ou você está até saindo do seu quarto, mas está numa desmotivação, você não tem motivação para nada, você faz as coisas tudo só por fazer, sem ânimo nenhum, sem amor nenhum você coloca. Pede a esse Espírito Santo que venha trazer o novo, venha envergar o rígido, aquece aqueles corações que estão frios, Espírito Santo. Por isso nós clamamos o Teu sopro, sopra no nosso coração, muda, transforma de dentro para fora, transforma o nosso coração, trazendo a libertação desses vícios, trazendo a libertação desse espírito de depressão, de ansiedade. Ele não mais nos possuirá. Nós somos agora detentores do Espírito Santo, somos escravos do Espírito Santo. Vamos proclamar isso junto. Eu sou escravo do Espírito Santo.
0: Do Espírito Santo.
3: Eu sou escravo.
0: Eu sou escravo.
3: Apenas do Espírito Santo.
0: Apenas do Espírito Santo.
3: E eu renuncio hoje, Senhor.
0: E eu renuncio hoje, Senhor.
3: A este espírito de depressão.
0: A este espírito de depressão.
3: Que me assolava.
0: Que me assolava.
3: A este espírito de ansiedade.
0: A este espírito de ansiedade.
3: Eu proclamo que ele não tem mais poder sobre mim.
0: Eu proclamo que ele não tem mais poder sobre mim.
3: Porque eu confio em Deus.
0: Porque eu confio em Deus.
3: Eu renuncio a este pecado.
0: Eu renuncio a este pecado.
3: Que me escravizava.
0: Que me escravizava.
3: Para que agora eu possa ser escravo do Teu Espírito.
0: Para que agora eu possa ser escravo do Teu Espírito.
3: Tomando posse desta libertação, canta este Espírito, sopra.

0: Sendo posse do Espírito Santo de Deus, sendo portador do Espírito Santo de Deus. São Miguel e todos os santos anjos,
1: combatei e rogai por nós.
0: São Miguel e todos os santos anjos,
1: combatei e rogai por nós.
0: São Miguel e todos os santos anjos.

0: do abismo. Quem como Deus?
1: Ninguém.
0: Ó bondosa e carinhosa mãe,
2: vós sereis sempre o nosso amor e a nossa esperança.
0: Ó divina mãe, enviai os santos anjos em nossa defesa, afastando para longe de nós o cruel inimigo. Nós vamos agora receber Nossa Senhora na sua casa, as rosas, as graças que ela quer derramar na sua vida, trazer do coração de Deus. Então abra as portas que já estão abertas para Jesus. Agora deixa ela entrar e recolher tua intenção, deixar o milagre de Deus na tua vida.

E assim, dizendo para a Virgem Maria Santíssima: entra, mãe, entra na minha casa, eu te autorizo, eu abro as portas da minha casa. Vem com os teus santos anjos, Mãe Santíssima, a senhora que é a rainha dos santos anjos. Convido você, filho e filha, a pedir agora à Virgem Maria, que também é rainha dos santos anjos, que ela venha com toda a sua corte celeste para povoar a sua casa, para encher a sua casa de bênção, de graça, de proteção, de santificação. Vem, Mãe Santíssima, e como já oramos nas dezenas anteriores, pelas nossas ruas, as nossas cidades, os nossos bairros, vem, Mãe Santíssima, com os teus santos anjos também para proteger as nossas cidades, os nossos bairros, as nossas ruas. Por isso, Mãe Santíssima, em união com os santos anjos, nós clamamos ao Senhor agora e pedimos por vossa intercessão todas as graças, todas as bênçãos para as nossas casas, para as nossas famílias, de modo todo especial. Clamamos, Mãe, por todos os nossos irmãos e irmãs que estão enfermos, o pequeno João Miguel, que passa por uma enfermidade de apenas 6 aninhos, fortalecimento dos seus pais, também tantas crianças enfermas, o fortalecimento dos pais que cuidam dessas crianças, também tantos irmãos e irmãs que estão enfermos, doentes nos hospitais ou em casa e nas diversas situações das nossas vidas. Mãe Santíssima, apresenta ao Senhor todas as nossas causas, todas as nossas situações, e envia-nos os teus santos.

este canto, do Magnificat, toda a igreja reza às tardes este canto, na oração tradicionalmente conhecida como as vésperas. Nós, claro, quem quiser rezar também, mas mais ainda, religiosos, sacerdotes, rezando a oração das vésperas todos os dias, nós cantamos esta oração unidos à Virgem Maria. E aqui, já convido você, se você quiser orar com esta canção, é uma canção da nossa Madre Kelly, está aí no YouTube, se você quiser orar com esta canção, ouvir mais outras vezes, colocar na sua casa, essa canção é exorcística para exorcizar sua casa. Irmão, significa o quê? Exorcizar a minha casa, o seu local de trabalho, toda a influência do mal, ser expulsa, afugentada com este canto, a Virgem Maria cantando, e aí, claro, na voz da nossa Madre Kelly. Então, se você quiser orar também com esta palavra, que é lá de São Lucas, capítulo 1, a Virgem Maria, logo após visitar Santa Isabel, que Santa Isabel faz aquele grande elogio para ela, e ela de imediato canta esta bela oração que acabamos de ouvir agora. Por isso, Mãe Santíssima, nós já agradecemos, porque eu creio e nós cremos que enquanto este canto ia sendo cantado, proferido, a Senhora ia enviando os santos anjos, expulsando todo o mal, toda divisão na sua família, na sua casa. E vinha muito forte que muitas pessoas com dificuldades nos seus negócios, na sua empresa, no seu trabalho, as coisas não estão andando, estão emperradas, estão bloqueadas. E você pedia nesse momento pelo seu negócio, a sua microempresa, pelas suas vendas, pelo seu trabalho, e o Senhor, pela intercessão da Virgem Maria, ouvia a sua voz, e neste canto você sentia a presença do Senhor, a presença da Virgem Maria, e esta certeza: vai dar certo, eu verei a bênção do Senhor, eu verei a graça do Senhor e as portas se abrindo. E é isso, e o Espírito Santo já disse para você, já inspirou você da graça dele, que as portas se abririam para a venda desta casa, as portas se abrirão para que esse negócio dê certo, para que aquilo que você está colocando nas mãos do Senhor, pela intercessão da Virgem Maria, você veja graças, frutos e bênçãos, em nome de Jesus. E obrigado, Mãe Santíssima, pela vossa proteção, pelo vosso apoio, pelo vosso amor maternal para todos nós. E nesse momento, vamos, compondo a nossa novena deste dia, rezarmos o Veni Creator. Mais uma vez, relembre aí a graça que você está pedindo, a bênção que você está pedindo nesta novena do Espírito Santo. Vinde, Espírito Criador, a nossa alma visitai, e enchei os corações com vossos dons celestiais. Vós sois chamado intercessor de Deus, excelso dom sem par, a fonte viva, o fogo, o amor, a unção divina e salutar. Sois o doador dos sete dons e sois poder na mão do Pai. Por ele prometido a nós, por nós seus feitos proclamai. A nossa mente iluminai, os corações enchei de amor. Nossa fraqueza encorajai, qual força eterna e protetor. Nosso inimigo repeli e concedei-nos a vossa paz. Se pela graça nos guiais, o mal deixamos para trás. Ao Pai e ao Filho Salvador, por vós possamos conhecer, que procedeis do seu amor, fazei-nos sempre firmes crer. Enviai o vosso Espírito e tudo será criado.

0: perfeitamente todas as coisas, segundo o mesmo Espírito, e gozemos da sua consolação por Cristo nosso Senhor.
1: Amém. Amém, Jesus. São Miguel e todos os santos anjos,
2: combatei e rogai por nós.
1: São Miguel e todos os santos anjos,
2: combatei e rogai por nós.
1: São Miguel e todos os santos

dos anjos, vós que recebestes de Deus o poder e a missão de esmagar a cabeça de Satanás, humildemente vos rogamos que envieis as legiões celestes

0: mesmo, quem como Deus?
1: Ninguém.
0: Ó bondosa e carinhosa Mãe, vós sereis sempre o nosso amor e a nossa esperança. Ó Divina Mãe, enviai os santos anjos em nossa defesa, afastando para longe de nós o cruel inimigo.
2: Vamos continuar assim louvando Maria, louvando aquela que perfeitamente fez a vontade de Deus, aquela que intercede por você, por suas causas, pelas graças que você necessita. Nossa Senhora, nesse mês de maio, está sendo louvada por todos os filhos dela. Ela está sendo amada. Jesus é adorado. Nossa Senhora é amada. Ela passa a ser mais conhecida e mais amada neste mês de maio. Você que veio até o texto do combate rezar nesse mês, está aprendendo a amar Nossa Senhora, está aprendendo a louvá-la. Porque quando nós louvamos Nossa Senhora, o inimigo, ele é obrigado. Ele

acima dele, acima de tudo, de toda criatura, acima de toda criatura. Ela é a mais perfeita, a perfeita. Ela não tem mancha, ela é imaculada. E é pelos méritos da Santíssima Virgem Maria que nós agora pedimos por você que tem passado por dificuldades no sono, com insônias. Me vinha forte também pessoas que sofrem daquela apneia do sono, também perturbações, pesadelos, para que Nossa Senhora mesma, ela vá cantar esse Magnificat, assim como ela cantou, assim como ela entoou esse louvor, esse canto de engrandecimento ao Deus Altíssimo, na casa de Isabel e Zacarias. Ela entra agora no seu quarto, no quarto do seu filho. Eu quero pedir que todo mundo ligue os aparelhos do celular agora e coloque o nome de todo mundo da sua família, para que Nossa Senhora entre.

0: corações mais endurecidos para lá dentro desses corações.
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2: Ficais certos de que todos os instantes da vossa vida, o tempo que passardes diante do Divino Sacramento, será o que vos dará mais força durante a vida, mais consolação na hora da morte e durante a eternidade. São João de Ávila.

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10: Boa noite.
11: Boa noite para você que nos acompanha em todo o país.
10: Quinta-feira, 21 de maio de 2026.
11: Vamos ao destaque do dia: renegociação de dívidas.
10: Mais de 1 milhão de pessoas já foram beneficiadas pelo novo Desenrola Brasil.
11: O valor negociado pelas famílias chega a 10 bilhões de reais. Gabriela Noronha.
12: E para atingir ainda mais pessoas, a partir do dia 26, trabalhadores poderão utilizar parte do FGTS para quitar dívidas do Desenrola.
10: Quer reformar sua casa? Famílias com renda de até 13 mil reais por mês podem financiar obra com juros mais em conta. É o Reforma Casa Brasil.
11: Dignidade, programa Periferia Viva vai construir banheiros para 30 mil famílias que vivem sem estrutura sanitária básica.
10: Vamos saber mais sobre esses temas com o ministro das Cidades, Vladimir Lima.
11: E ainda, valorização da cultura.
10: No Espírito Santo, o presidente Lula assina medida de reconhecimento, preservação e promoção das culturas tradicionais e populares.
13: O investimento em cultura movimenta uma indústria potente, estimula a economia, transforma vidas e cidades. Por isso, a cultura será sempre prioridade do nosso governo.
11: Na apresentação da Voz do Brasil, Mariana Jungmann e Luciano Seixas.
10: E acompanhe a gente ao vivo, acesse radiogov.ebc.com.br ou o canal Gov na sua TV aberta.
11: Mais de 1 milhão de pessoas já saíram do vermelho com a ajuda do Desenrola Famílias.
10: A ação é voltada para quem tem dívidas como cartão de crédito e cheque especial.
11: E faz parte do novo Desenrola, lançado este mês pelo governo do Brasil, que também contempla estudantes, produtores rurais e pequenos empresários.
10: Serão, ao todo, 90 dias de negociações com juros e condições facilitadas.
12: Segundo os dados do Ministério da Fazenda, mais de 1 milhão de pessoas já renegociaram ou quitaram dívidas por meio do Desenrola Famílias, uma das categorias do novo Desenrola, lançado este mês pelo governo do Brasil. O valor negociado pelas famílias já chega a 10 bilhões de reais. Podem participar pessoas com renda mensal de até 5 salários mínimos, cerca de R$8.100, que possuem dívidas como o cartão de crédito ou cheque especial. Segundo o ministro da Fazenda, Dario Durigan, quase metade das operações do Desenrola Famílias registradas até agora foram quitadas à vista.
14: Foram mais de 449 mil dívidas quitadas à vista. A pessoa já resolveu a sua pendência de dívida bancária de uma vez por todas, tá? Essas operações tiveram um desconto na média de 85%. As dívidas antigas que estavam atrapalhando a vida das famílias das pessoas.
12: Podem ser negociados.